0: irmos no dia-a-dia de coisas absolutamente normais, que achamos graça, ou uma piada, ou o que seja, e às vezes também utilizamos o riso de uma forma muito quase terapêutica, que é rir-nos de coisas que aparentemente podem não ter muita graça, que são as coisas menos boas que nos acontecem, e nós usamos o riso com as pessoas que nos são mais próximas, para, às vezes, como forma de iniciar uma conversa que é mais difícil, que é mais dura. Eu acho que é mesmo isso, é o tirar o... Como se as coisas difíceis, é assim, as coisas fáceis são redondas, vamos imaginar, não é? Uhum. Uma forma redonda, tudo passa à volta, o vento passa por uma forma redonda, por isso é que fazem as rotundas para coordenar o trânsito nos carros. E é como se as coisas difíceis fossem quadradas, que são formas mais complexas de andar ali à volta, não é? E eu acho que o riso serve para arredondar...
1: Só um comentário, é tipo uma catarse também, o rir pode ser,
0: sim,
1: pode
0: claro,
1: servir
0: claro.
1: Também.
0: Mas eu acho que esse início é arredondar um bocadinho essas formas que são quadradas, e então, com as formas já um bocadinho mais arredondadas, nós conseguimos andar ali um bocadinho à volta. Toda a gente tem experiências, por exemplo, em situações mais tristes, um enterro, por exemplo, toda a gente... Sim, é horrível, mas toda a gente acaba por fazer uma graça do olha como a tia não sei o que está vestida. Há ali um momento onde toda a gente começa a rir e então a coisa vai com um bocadinho mais fácil, sim.
2: Então, por falar em coisas engraçadas, ou talvez não, tem algum receio ao ser cartunista depois do que aconteceu em França ou com Joana Marques?
0: Sim, não, eu lembro-me, eu fazia cartoons para a revista Sábado, na altura que aconteceu no Charlie Hebdo, o massacre em França, e a Sábado convidou-me, tive o privilégio, convidou-me para fazer 10 cartoons, portanto fizeram, já não sei se eram 6 páginas inteiras, só de cartoons que eu quisesse, sobre o tema da minha interpretação, quase como uma prova de liberdade, no caso uma revista portuguesa, de fazer. Bem, em Portugal não, essas coisas não acontecem tanto, no máximo acontece serem, pedirem 1 milhão de euros, uma graça, mas não correu bem, não é? Só os anjos. Nós vivemos numa realidade muito diferente. Eu acho que nos períodos menos bons da humanidade, é muito fácil atacar quem escreve, quem desenha, quem canta, quem nós conhecemos isso, até
2: afinal,
0: na nossa história.
2: A pena é uma espada.
0: Exato, tal e qual. Mas eu acho que a história do Charlie Hebdo, a tristíssima história do Charlie Hebdo, ultrapassa em... Ou seja, são até as pessoas que fizeram aquilo, elas próprias foram armas, foram utilizadas por guerras que também não são delas, e são coisas muito tristes. Não tenho muito medo que me aconteça. Eu faço, fujo um bocadinho as coisas da política e do dia-a-dia. Já há tanta gente a falar e há tanto barulho à volta dessas coisas que eu tendo a ir para temas um bocadinho mais, menos do tempo corrente. Como?
3: Mais humor inglês.
0: Talvez, sim, talvez um bocadinho humor inglês, mas também falar de outros assuntos que me interessam, como é o caso da saúde mental, por exemplo, que eu tenho vários personagens, o caso do sexismo na nossa sociedade, enfim, aborda outros temas, talvez menos do dia-a-dia, do cotidiano, e que despertam menos paixões. É engraçado, nos cartoons, que é uma das partes das coisas que eu faço, faço às vezes graças com temas muito importantes para pôr também a reflexão em cima da mesa, para nos pôr a pensar, mas depois há coisas que, não correndo o risco de ser processado num 1 milhão de euros, mas há certos temas, por exemplo, de classes profissionais, quando se faz uma graça com os funcionários públicos, é muito comum virem toda a gente mandar-me mensagens dizer isto não há direito, quando se calhar fiz sobre outro tema muito mais fraturante, como se costuma dizer, mas não tenho medo que me entre lá ninguém em casa, nem de ser processado num 1 milhão de euros, até agora não aconteceu.
2: Ok, muito bem, obrigado.
4: Eu, antes de mais, queria citar 2 provérbios chineses que são, para mim, são universais. Há um provérbio chinês que diz assim: homem que não sorri não deve abrir uma loja. E há outro que diz assim: a porta mais bem fechada é aquela que se pode deixar aberta. E agora, para terminar, vou citar um que não é um provérbio, mas que eu li num livro de banda desenhada que eu achei imensa graça. E um gato a passear por uma rua de Bruxelas e vinha a pensar assim: Nunca me habituarei à Inglaterra, sou um continental de gema. Eu acho que o humor pode ser universal ou local, não é? É conforme nós.
0: Sim, eu... Sim, acho que sim. Eu interessa-me muito procurar essa coisa universal em todos nós. Porque há muitas divisões que nós criamos entre as pessoas. Há um bocado falámos desse caso que prende supostamente com divisões religiosas, há divisões políticas, há divisões entre géneros, homens e mulheres. Nós aqui estamos num hospital psiquiátrico. Estamos sempre a criar divisões entre nós e os outros. E interessa-me muito procurar aquilo que nós temos em comum. Há de haver qualquer coisa que há de ser comum a todas as pessoas. E às vezes eu acho muito que é o riso.
4: Ao riso. Humor. Estou completamente de acordo.
0: Podemos não rir das mesmas coisas, obviamente, claro, não é? Claro. Mas eu vou dizer, talvez já estive lá alguns países que culturalmente são muito diferentes do nosso. Ah, vou dar dois exemplos. Já estive na Índia e já estive na Arábia Saudita. Claro. Culturas muito diferentes. São culturas muito diferentes muito da nossa, diferente. Nós não falamos a língua. É muito, muito longe. Muito, muito longe de Lisboa. Muito, muito longe. Muito, muito longe. Fica do outro lado do mundo, quase. Sim. Fica quase do outro lado do mundo. Muito, muito, muito longe. Muito, muito longe. E as pessoas falam uma língua que não é a nossa, têm uma religião que não é a nossa, enfim, tudo à partida é diferente. E consigo dizer que, quer na Índia, quer na Arábia Saudita, em pequenas trocas de palavras numa loja, houve aquela há uma graça qualquer, que eu não percebi exatamente qual era, mas que é um bocadinho equivalente, sabem, quando vamos ao café e pedimos, queria um café, e o empregado do café nos diz, queria, já não quer, e eu senti isso, esse tipo de graça, num café na Índia e num café na Arábia Saudita. Ou seja, estabeleceu-se ali, não falando a língua e vindo de culturas muito diferentes, até pela matriz religiosa, senti que havia ali uma graça qualquer que me escapava, mas que está lá esse humor. E acho mesmo, quero acreditar, que é o humor, o riso, a capacidade de nos rirmos das coisas até do dia-a-dia, que é provavelmente a característica humana mais comum a toda a gente no nosso planeta, que eu acho bonito também essa ideia.
3: Escrever é um ato solitário? Isso é a primeira pergunta, o Bandeira. E depois, como lida com a doença mental?
0: Sim, escrever é um ato muito solitário. Bem, nem sempre. Eu escrevo também para teatro e geralmente escrevo com outra pessoa, com o Martim Sousa Tavares, e aí escrevemos juntos, sentamos-nos a uma mesa e escrevemos mesmo. Aí não é solitário esse ato de escrever, mas geralmente é muito solitário. Agora, é o sítio mais confortável para mim, porque faço muitas coisas que envolvem estar perto de muita gente, seja na rádio, seja em espetáculos ou apresentação de livros, seja o que for, e então esse momento de reflexão e paz interior e de estar mergulhado num mundo que me é muito confortável, que é o mundo da escrita, é uma coisa solitária, no melhor sentido de que a solidão pode ter. A solidão é uma palavra que às vezes nos assusta muito e vivemos com aquela ideia de tenho medo de estar sozinho, que é uma coisa que nós às vezes ouvimos. Mas já nós estamos sempre, nós sabemos todos que há um sítio na nossa cabeça, que é uma frase de um livro que é, na essência de todas as coisas, estamos indizivelmente sós. A nossa linguagem não é suficientemente rica para nós dizermos tudo aquilo que sentimos, não é? Eu sou capaz de dizer está frio, e não, toda a gente reconhece a palavra, a frase está frio, mas o que significa frio para mim e para cada um de vocês há de ser uma coisa muito diferente, até o limite do frio, etc. E nós não conseguimos explicar em palavras. Portanto, a solidão é um sítio que me é confortável. Sou filho único, cresci como filho único, e então aprendi desde muito criança a brincar sozinho, a entreter-me sozinho, e gosto muito, é um sítio muito seguro para mim estar sozinho, mesmo quando depois estou no resto do meu tempo com outras pessoas. É um bocadinho, quando nós somos miúdos, estamos em controle da brincadeira, nós inventamos o que é que os bonecos dizem, para onde é que vão, estamos em controle de tudo. Aliás, eu acho que brincar tem muito essa função em criança, que é estar em controle de uma coisa, quando não estamos em controle de nada. Nós comemos o que a mãe ou o pai põe no prato da mesa. Brincava muito com uns bonecos que havia quando eu era miúdo, que se chamavam Playmobil, não sei se lembram. Eram incríveis. era incrível. E fazia muitas histórias, fazia teatros, fazia filmes com eles, fazia os piratas, fazia tudo, era muito incrível. Um dia precisava de fazer, estava a fazer uma encenação da Joana d'Arc, que é uma história que não acaba bem para a própria, e então resolvi pôr um boneco no fogão de casa e acender o bico do fogão. A minha mãe não achou graça ao plástico derretido. Brincava muito assim. Sim, portanto, é um sítio solitário, mas é um sítio de controle absoluto das narrativas, das histórias, é um sítio que eu gosto muito de estar. Em relação à segunda pergunta, como eu lido com as questões de saúde mental, e para dizer, fui diagnosticado com distúrbio bipolar, mais ou menos, agora já quase há 20 anos, eu tinha 30 e tal anos, não foi uma surpresa o diagnóstico, mas foi clinicamente diagnosticado, eu acho... Tenho que fazer aqui uma confissão, acho que sou muito privilegiado, tenho muita sorte, porque uma das questões que quem tem de enfrentar problemas de saúde mental é a falta de desadequação do mundo à nossa volta em relação às nossas especificidades, ou como o mundo gosta de nos dizer, a dificuldade de nós adaptarmos as nossas particularidades ao resto do mundo, e tem que haver esse diálogo. Eu tenho a sorte de fazer só aquilo que vou gostando, de tirar grandes períodos em que não me apetece simplesmente fazer, que não tenho vontade de fazer, mas isso é um privilégio que nem toda a gente tem, não é? E nós sabemos, por exemplo, a bipolaridade envolve não estar sempre com o mesmo estado, bem, ninguém está sempre com o mesmo estado de espírito, mas envolve períodos de não me apetece falar com ninguém, não me apetece atender o telefone a ninguém, e às vezes isso não é fácil na vida em sociedade, não é fácil no nosso trabalho, não é fácil no nosso dia-a-dia. Tenho muita sorte de ter esse mundo que me... E depois o facto de ser artista, entre aspas, perdoa imenso no resto da sociedade. Nós somos um bocadinho diferentes, não é? Isso também foi uma vantagem enorme que encontrei. Acho ótimo. E gosto até que seja que fiquem com essa ideia logo na primeira vez, que assim depois perdoa as outras questões. E depois, como sou altamente funcional, ou seja, acabo por ser quebrar muitos estereótipos que as pessoas têm em relação a isso. Sou altamente funcional no sentido em que faço muitas coisas, não é? E isso... Por isso é que há tantas pessoas que me procuram e que me pedem conselhos ou que me pedem que fale, por exemplo, com os seus filhos. Acontece muito mães e pais preocupados com os seus filhos quando têm o mesmo diagnóstico que eu, porque nós, quando somos muito funcionais, acabamos por entrar numa categoria que as pessoas acham um modelo a seguir. Eu gostava muito que o meu filho também conseguisse fazer as suas coisas. Eu não. As pessoas me procuram, fazem-me essas questões. Também não. Estou sozinho no mundo. É verdade, exatamente. Sim, mas estou bem, felizmente. Vou lidando um dia de cada vez também, porque eu acho que é assim que se deve levar a vida, mas refletindo muito na sorte que eu tenho, porque às vezes também tenho a sorte entra um bocadinho nestas questões.
4: Vou fazer três perguntas.
0: Ótimo. Em três maneiras diferentes.
4: Tem uma aproximação do fim do mundo. Na sua opinião, o que nos espera? O que fazer para sermos salvos?
0: Sim, acho que temos todos um bocadinho medo do fim do mundo, não é? E esperamos que ele aconteça quando já não estivermos cá, não é? Eu acho que o mundo acaba de muitas maneiras. Acaba para nós, cada um individualmente, devemos todos morrer aqui, acho que suponho eu, não é? Somos todos descartáveis. Tememos um bocadinho o fim do mundo no mundo como nós conhecemos, não é? Nós temos sempre um bocadinho essa sensação de que o mundo como nós o conhecíamos quando éramos mais novos desapareceu, já não existe. E tememos também o fim do mundo quando ligamos a televisão ou ouvimos a telefonia ou lemos um jornal e vemos a quantidade de coisas tão, tão horríveis que acontecem aí por o mundo. É tudo, claro, a gente pensa que o mundo está a acabar. E agora até temos uma nova ansiedade que é esta ideia de termos dado cabo do planeta com os carros e com o plástico e com isso tudo. Hoje está a chover, portanto o aquecimento global parou hoje, mas ontem estavam quase 30 graus. Amanhã já volta o aquecimento global, tal e qual. É por... vai passando. Uma das maneiras que eu tenho de lidar com essa angústia que nos causa isso o fim do mundo, são com estes tipos de fim do mundo. Com o meu pessoal, penso, pode ser que ainda falte algum tempo, portanto não penso muito nisso. Com esta ideia do o mundo como nós o conhecemos, e nós passeamos por Lisboa, ou andamos pela nossa cidade onde nascemos, ou a nossa aldeia, seja o que for, penso, isto faz parte do crescimento e da vida, e hoje há de haver outras pessoas a brincar com Playmobil, portanto faz sentido que continue, que mesmo quando nós saímos para outra realidade. Em relação à parte das guerras e tudo mais, tento pensar, gosto muito de história, sou muito apaixonado por história, alguns dos meus livros são sobre história de Portugal, nomeadamente, tento pensar, nós já cá andamos há muitos milhares de anos e temos conseguido, bem ou a mal, chegar até aqui. E tenho a esperança de que, mais torto ou menos torto, nós consigamos seguir em frente. Isto não significa que não haja quem, no tempo presente, sofra com estas... com as coisas que nós vamos fazendo, não é? Em relação ao planeta, acho que é bem feita. se o mundo acabar porque o planeta aqueceu demais, é bem feita. Fomos nós que fizemos isto, não nós que estamos aqui à mesa, mas acho que tem que se levar um bocadinho com... Se acabar o mundo é porque é assim, exatamente. Faz parte.
5: Há uma questão que eu coloco, que é na rubrica da Inês Lopes Gonçalves, que se chama Não Mandas em Mim. Uhum. Eu queria perguntar ao Hugo e também à Isabel, quem é que quer mandar em si?
0: Eu acho que tem um bocadinho a ver com aquilo que tinha dito há pouco, com essa ideia de nós desde que crescemos, há uma, não sei se vou chamar sociedade, mas alguém, há uma coisa coletiva que nos tenta tornar todos iguais, porque para a vida em sociedade é muito mais fácil se as pessoas forem todas iguais, não é? Se fossem todas vestidas de igual, tudo igual, se todos pensarmos o mesmo, a vida em sociedade é toda muito mais fácil. Se os carros forem todos do mesmo tamanho, passa tudo pelas mesmas ruas e está tudo impecável. Só que as pessoas são todas diferentes.
5: E as matrículas
0: são todas diferentes, exatamente.
5: São a minha paranoia.
0: As matrículas são incrível.
5: Essas coisas para mim.
0: Eu tenho muito. Na Arábia Saudita, eles têm três letras. Então eu estava sempre à procura de carros que tivessem HVD, que são as iniciais do meu Hugo Vandardinho, e deixei essa. Eu fui visitar, convidaram a embaixada portuguesa, portanto, era um grupo de portugueses. E eu deixei lá esta minha mania de seguir as matrículas, e eles mandam-me até hoje, sempre que vem um HVD, mandam-me uma fotografia das matrículas. Acho incrível. Mas todos somos diferentes, e então temos que passar por esse não mandas em mim, nós temos de passar a vida toda a tentar não deixar que nos tornem todos iguaizinhos uns aos outros, primeiro os pais ou quem nos educa, a escola, que é uma fábrica de pessoas iguais, mas quando somos miúdos é uma fábrica de queremos sempre todos iguais, e aquilo tem que, é difícil. Um dia, eu, por causa dos meus desenhos, um dia estava a apresentar o meu livro de desenhos e há uns pais, que tinha um miúdo que tinha talvez 8 anos, e eu achei isto tão bonito, que levaram o miúdo para falar comigo, porque os meus desenhos não são coisas perfeitinhas, não é? E então o professor de desenho, ou a professora do miúdo de 8 anos, tinha-lhe ralhado, vamos dizer ralhado, entre aspas, porque ele desenhava fora, pintava fora dos riscos, portanto aquilo tinha lá os risquinhos e ele pintava fora. E os pais levaram-no, é normal, não é? E os pais levaram-no para que eu falasse com o miúdo e lhe dissesse que é normal pintar fora dos riscos, e até eu disse, onde, provavelmente os que ficam mais na memória são aqueles que são fora do risco, sentido figurado e literal. E foi muito, achei bonito terem levado o filho para termos esta conversa. E a escola tenta muito que a gente pinte ali dentro dos riscos. Sim, claro. Porque é fácil, é mais fácil controlar, até termos disciplina, se toda a gente tiver no mesmo grau de entendimento e no mesmo grau de na escola, é tudo muito mais fácil. E nós temos sempre que lutar. E depois, quando somos adultos, é o respeitar todas as nossas diferenças. Umas pessoas gostam mais de acordar mais cedo, outras gostam de acordar mais tarde, umas pessoas gostam de matrículas de carros, outras acham outra coisa qualquer.
5: É mesmo perseguição.
0: Pronto. E essa luta diária e contínua entre, para obrigarmos, entre aspas, o mundo a aceitar isto. Eu gosto de matrículas, eu gosto de ver matrículas, eu apetece-me ver matrículas. Portanto, chegar a um ponto onde ninguém manda, tentar que ninguém mande em nós. Não é preciso ser um grande rebelde, mas que ninguém manda em nós, senão nós próprios é que decidimos o que é o nosso caminho.
5: Somos nós.
0: Somos nós, sim. Somos nós.
5: Ainda dentro deste contexto, queria que me dissesse uma frase que eu ouvi sua, que diz: destituído por cansaço, fui destituído por cansaço da depressão. Eu achei que é delicioso, porque a depressão cansa, apesar de a gente não fazer nada.
6: Uhum.
5: Depende do que se faz ou não, mas há uma parte que é apática, mas uhum. a outra também é hiperativa. E a minha questão é, como é que foi destituído pelo cansaço da depressão e como é que ultrapassou?
0: Sim, procurei ajuda profissional, que é o psicólogo, sim, primeiro um psicólogo e depois um psiquiatra, que foi quem me diagnosticou. Mas foi sim, ou seja, foi a minha psicóloga. Sim, eu devo dizer que às vezes quando se fala, ou seja, nós aqui estou a falar com pessoas que sabem muito bem do que eu estou a falar, em traços gerais, não é? Mas às vezes quando fala com pessoas que isto é um mundo mais estranho, as pessoas acham o momento do diagnóstico que deve ter sido uma coisa muito grave ou triste. Para mim foi uma coisa, um alívio, foi um alívio, foi um alívio. Foi uma coisa que eu tinha essa percepção de que havia alguma coisa em mim que era, que estava diferente, que era que precisava de ajuda para a regular, e o diagnóstico serviu de um... é o princípio de qualquer coisa que vem aí mais melhor e que vai, sim.
5: Eu queria só dizer, então, a primeira ida ao psicólogo marca, a primeira ida ao psiquiatra também, porque geralmente é recomendado do psicólogo para o psiquiatra. Depois, chegando ao psiquiatra, ele faz aquilo que se chama o diagnóstico de clínico. Então, por exemplo, eu sou esquizoafetiva, também na mente de outra colega também já fui maníaca, obsessiva, depende dos médicos, eles vão alterando. Obrigada, Hugo. Continua.
0: Eu percebo isso, ou seja, isto deve ser até por uma facilidade clínica, os diagnósticos, suponho que sejam por, é facilidade clínica de encaixar, mas hoje, cada vez mais, esse espectro é uma coisa tão grande e tão... que eu sei que até há nomes de estamos aqui a dizer, como se dizia maníaco-depressivo ou bipolar, provavelmente até bipolar já está desatualizado, também não me fui acompanhando da literatura clínica. Está sempre, claro, sim, e a medicação, e a terapia e a medicação, são incrível. Eu digo sempre, quando as pessoas têm resistência a procurar um psicólogo, acontece muito, não é? Eu digo sempre, a terapia e a medicação, mas sobretudo a terapia nesse sentido, salvou a minha vida em sentido literal e figurado, que é uma coisa muito importante dizer. Sim, porque para já era um imenso sofrimento que era causado, não é? Sobretudo nas fases depressivas, não é? E há um dia que eu disse, eu não vou aguentar mais porque não me apetece agora sim, porque eu tinha aguentado de facto 5 vezes ao longo da vida, entre os 16 e os 30, tinha aguentado 5 vezes sozinho, isto vai lá, com... ninguém à volta percebia, porque nós quando estamos fora da nossa cabeça, há muitas vezes não se percebe, mas sim, foi fundamental dizer, eu não quero mais, não quero sofrer desta maneira, e então iniciar o tratamento, que foi uma mudança de vida enorme. Resultou, tem resultado. Sim.
7: Hugo, sim. Boa tarde.
0: Boa tarde.
7: Bem-vindo. Queria fazer uma pergunta. Tudo o que fez... se teve algum proveito do que fez, ou se fez em torno de alguma pesquisa ou estilo aplicações ou assim, para entrar em novos projetos ou ideias novas que lhe tinham renovado, vindo a renovar, e entrar em novos assuntos que estudar. Está a perceber a questão?
0: Estou. Sim, eu faço muitas coisas de facto. Já fiz rádio, já fiz televisão, escrevo para teatro, enfim, faço muitas coisas. Sim, porque são coisas sempre muito diferentes. Eu de facto não gosto, por exemplo, na rádio tive um programa que fazia todos os dias biografias.
7: Fazer uma coisa de cada vez, mas não ao tempo todo.
0: Sim, sim,
7: uma coisa de cada vez.
0: Faço uma coisa de cada vez, sim. Mas gosto sempre de coisas que sejam desafiantes, e gosto sobretudo de coisas que me obriguem a aprender sempre qualquer coisa. Ou seja, na rádio fazia esse programa durante 6 anos diário, que era biografias de figuras históricas, mais ou menos conhecidas. E era muito interessante porque todos os dias eu tinha que ir aprender qualquer coisa. E eu gostava até...
8: era uma lição e apresentá-la.
0: Pois, era isso. Era aprender coisas que eu adoro aprender e depois contá-las à minha maneira. E era sempre diferente. Se fosse uma coisa, se calhar, sempre igual, eu ia achar muito menos graça e se calhar cansava-me e ia-me embora mais depressa.
8: Desistia. Gosto.
0: Tem que estar sempre, sim, tem que ser uma coisa que seja diferente e que seja, sobretudo, aprender coisas novas todos os dias.
8: Exato. É isso mesmo.
6: O que acha mais urgente fazer no que diz respeito à doença mental?
0: Sim. Acho fundamental. Sim, eu acho muito importante essa ideia de. Nós falamos muito do estigma e de. Eu acho que é a visibilidade, sobretudo. Fala-se muito na televisão hoje em dia, sobretudo depois da pandemia. A pandemia serviu de uma coisa muito... que é, quando começou a afetar, sobretudo, a parte de depressões e burnouts com a pandemia, das pessoas terem ficado todas fechadas em casa, quando começou a afetar muitas pessoas, começou-se a falar muito. Só que isto é um assunto que nos leva já há muito, muito tempo de invisibilidade, onde não se falava... porque supostamente afetava um grupo mais pequeno de pessoas. Eu dou sempre o exemplo da malária, que é uma doença provocada pela picada de um mosquito e que mata milhares de pessoas em África todos os anos. África, na Ásia, em zonas com menos poder económico. E a partir do momento, e anda-se há 100 anos à procura de uma vacina, que não existe, ataca crianças sobretudo, a pandemia, como afetou o mundo ocidental, em 6 meses inventou-se uma poderosíssima vacina e vacinou-se toda a gente. Ou seja, isto é um bocadinho, não sou de mental, aconteceu um bocadinho o mesmo fenómeno, não é? Agora de repente vamos todos começar a falar. Eu acho que uma coisa muito importante é a visibilidade. Coisas, projetos como este, ou como o grupo de teatro que funciona aqui também no hospital, são super importantes. As pessoas, entre aspas, a sociedade, as pessoas, vamos dizer as pessoas lá fora, para simplificar, conhecerem a realidade da doença mental, como foi dito, ou gosto também de dizer das particularidades da saúde mental, e conhecerem e verem como essa... que somos todos pessoas, não é? Cada um com a sua particularidade. Uns falamos de uma maneira, outros falamos de outra maneira, uns pensamos de uma maneira, outros pensamos de outra maneira, uns vestimos de uma maneira, outros vestimos de outra maneira. Mas é muito importante. Sim, o Covid afetou muito a saúde mental de muitas pessoas, sobretudo porque as pessoas tiveram de ficar fechadas em casa 1 ano e meio, que era uma experiência que a maior parte das pessoas não conhecia, às vezes com situações em casa que não adoravam, mas que não tinham percebido isso ainda. Acho que o nível de divórcios deve ter sido enorme durante a pandemia. Às vezes tiveram, e depois há aquela coisa que se calhar nós aqui já estamos habituados a fazer, pessoas que se confrontaram com elas próprias, nunca tinham ficado tanto tempo sozinhas a pensar na sua vida. Se calhar é um exercício que nós estamos muito mais habituados do que a maior parte das pessoas que supostamente não sofrem questões de saúde mental e que teve de começar a pensar na sua vida, nas suas escolhas, que é um exercício que nós estamos mais habituados, se calhar, a fazer. Acho que a visibilidade é muito importante. Começarmos a ir à rádio, à televisão, começar a falar da nossa experiência, porque isso é muito transformador no sentido de desmistificar essa ideia do desconhecimento, de parece que, que é uma coisa assim de outro planeta. Ou... É verdade, eu devo, da minha experiência e se calhar toda a gente aqui, hoje em dia talvez já não seja verdade, mas até o nome do hospital era usado lá fora do hospital como uma graça, como uma forma de um insulto, por exemplo. Eu acho que hoje já não é verdade. E isso é... Sim, mas mudou muito. Mas lembro-me de ser miúdo na escola e isso era usado como um insulto, o próprio nome do hospital, até desrespeito para o doutor Júlio de Matos, para o médico. Sim, e todo o léxico de palavras nós sabemos que são usadas. E eu acho que é muito importante abrir as portas, não é? Fazer. Então venham cá ver, não vai acontecer nada, não é?
9: E chegamos ao fim de mais um programa da Rádio Aurora Outra Voz. Até para a semana.

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2: O presidente da CNIS, o padre Lino Maia, criticou a obrigatoriedade de trabalho social na nova prestação social única, defendendo que o trabalho deve ser visto como um direito e uma dignidade e não pode ser uma pena ou um castigo para quem necessita de apoio do Estado.
3: Temos cerca de 18% dos portugueses pobres a viver abaixo do limiar da pobreza. Se não fossem as prestações sociais, esse número seria o dobro, no mínimo o dobro, uns 36, 37%, que está também em causa a dignidade, o respeito pela dignidade da pessoa. Uma pessoa pobre não é uma pessoa respeitada na sua dignidade.
2: E defende que as pessoas integradas em programas sociais devem ser tratadas como solução e motores de inclusão e nunca como um problema a punir.
3: Os nossos trabalhadores têm que ter formação, adaptação, compromisso, estabilidade e remuneração, compensação. E, portanto, não vejo muito que as instituições de solidariedade sejam, de facto, instituições para as quais devemos canalizar estas pessoas. O prestar um serviço coagido, a prestação de um trabalho não pode ser uma espécie, digamos, de pena a atribuir a quem tem acesso a uma prestação social única.
2: À frente da Confederação Nacional de Instituições de Solidariedade, o líder das IPSS alertou para os riscos práticos e sociais da proposta apresentada pelo Governo na Aliança Democrática. Lino Maia pediu prudência e moderação ao Executivo de Luís Montenegro, lembrando que muitas destas pessoas enfrentam graves dificuldades de integração e carências multifatoriais. A primeira campanha anual de recolha de alimentos do Banco Alimentar contra a Fome está a decorrer neste fim de semana, mobilizando mais de 40 mil voluntários em todo o território nacional. A iniciativa de solidariedade marca a presença em mais de 2 mil supermercados e hipermercados de norte a sul do país e ilhas. Isabel Juni.
4: Todos fazemos as nossas contas, mas esperamos que todos olhemos uns para os outros. É isso que nós hoje temos, essa esperança, essa garantia também que todos os portugueses costumam demonstrar, que é no momento mais difícil que também estão lá, e por isso apoiamos neste momento a nível nacional 370 mil pessoas, e é isso que nós pretendemos que toda a gente entenda, que é olhar para o lado também que se faz uma sociedade diferente.
2: A campanha Ajuda Vale está também disponível nas caixas dos supermercados até o dia 7 de junho, permitindo a contribuição através de cupons que representam produtos alimentares específicos. A CGTP antecipa uma forte adesão e mobilização para a greve geral desta quarta-feira, dia 3 de junho, impulsionada pelo descontentamento generalizado contra o novo pacote de revisão da legislação laboral. O secretário-geral da Central Sindical, Tiago Oliveira, afirmou que a contestação vai ganhar dimensão à medida que mais estruturas se unem ao protesto. Tiago Oliveira sabe, para já, que o PS vai votar contra o pacote laboral e deixa críticas ao Chega.
5: O Chega não é um partido que tenha uma orientação própria que esteja desligada daquilo que é a pressão popular.

0: há partidos que dançam conforme a música. E quem vai tocar a música vão ser os trabalhadores. Quem vai definir o desfecho do pacote laboral vão ser os trabalhadores. E aquilo que, do nosso ponto de vista, é necessário neste momento é derrotar já o pacote laboral. Eu não conheço nenhuma greve que seja assumida pelos trabalhadores da forma como as lutas têm sido assumidas como extemporânea.
1: A CGTP já divulgou o mapa de concentrações e manifestações de rua agendadas para as capitais de distrito e principais cidades ao longo do dia 3 de junho. Esperam-se fortes perturbações dos serviços públicos devido à proximidade da greve com o feriado nacional de 4 de junho, dia de Corpo de Deus. No futebol, o Paris Saint-Germain voltou a sentar-se no trono do futebol europeu. A equipa orientada por Luís Henrique derrotou na tarde de sábado o Arsenal nas grandes penalidades por 4-3, depois do empate a uma bola no final dos 120 minutos da final da Liga dos Campeões disputada na Puskás Arena, em Budapeste. A formação londrina até entrou melhor na partida e colocou-se em vantagem logo aos 6 minutos após uma rápida transição ofensiva. Kai Havertz surgiu isolado perante Savanov e finalizou com eficácia fazendo 1-0 para os ingleses. Apesar da desvantagem, os campeões europeus assumiram o controle da posse de bola durante largos períodos de encontro, contudo, encontraram dificuldades para ultrapassar a organização defensiva dos ingleses, que chegaram ao intervalo em vantagem. Na segunda parte, o Paris Saint-Germain aumentou a pressão e acabou mesmo por ser recompensado aos 65 minutos. A Chiavica Carvacellia foi derrubado na área, Cristiano Mosquera e o árbitro assinalou grande penalidade. Chamando à conversão, Dembélé não desperdiçou e restabeleceu a igualdade. O gol parisiense abriu o jogo e proporcionou uma fase final mais intensa. O Arsenal voltou a procurar a baliza adversária quando o Paris Saint-Germain esteve perto de reviravolta em várias ocasiões, mas nenhuma das equipas conseguiu desfazer o empate antes do final do tempo regulamentar. A verdade é que o prolongamento trouxe mais cautela do que risco, o desgaste físico acumulado ao longo da temporada tornou-se evidente e as oportunidades de gol rarearam, levando a decisão para o desempate através das grandes penalidades. Nos penaltis, os franceses mostraram-se mais eficazes. O Arsenal viu a Becherese falhar uma das tentativas, enquanto que momentos permitiu a defesa de David Raya. Ainda assim, o momento decisivo surgiu no último remate dos londrinos, quando Gabriel Magalhães atirou por cima da baliza. Com este triunfo, Paris Saint-Germain conquista a Liga dos Campeões pela segunda época consecutiva e reforça o seu estatuto entre as grandes potências do futebol europeu. Os portugueses Vitinha, João Neves e Nuno Mendes e ainda Gonçalo Ramos celebraram assim mais um título continental ao serviço do clube parisiense.

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2: O bastonário da Ordem dos Advogados vai enviar para os conselhos de disciplina desta ordem profissional vários sites de advogados que se apresentam como especialistas em direito rodoviário, peritos em ajudar os condutores a livrarem-se de multas de trânsito. O tema foi investigado pelo exclusivo da TVI, num trabalho que mostrou as inúmeras escapatórias da lei e do sistema punitivo do Estado na prevenção de acidentes nas estradas. O bastonário, João Massana, admite que a TVI, CNN de Portugal, ficou preocupado com a publicidade que viu feita por inúmeros escritórios de advogados, defendendo que ultrapassam aquilo que é aceitável na Ordem dos Advogados disciplinarmente, pelo que vai enviar os referidos sites para a avaliação dos conselhos de deontologia para que estes avaliem se existem ou não infrações disciplinares, uma competência que não compete ao bastonário. Para promover os serviços que tentam anular multas para não pagar a coima ou evitar ficar sem carta de condução, inúmeros advogados têm sites com nomes e publicidade muito apelativa para os condutores. Na prática, aplicando uma série de normas legalmente previstas, quase só paga ou fica sem carta quem desconhece a lei ou não contrata um advogado conhecedor do direito rodoviário para que conteste a coima. O Governo aprovou uma proposta de autorização legislativa que obriga as operadoras a bloquear ou a anonimizar as mensagens fraudulentas e a identificar os utilizadores de cartões pré-pagos, segundo o comunicado do Conselho de Ministros. Em causa está uma proposta de lei aprovada na sexta-feira em Conselho de Ministros que será remetida ao Parlamento sob a forma de autorização legislativa e que visa reforçar a segurança e a fiabilidade das comunicações eletrónicas e proteger os utilizadores contra práticas abusivas como a usurpação de números de telefone e identificadores de mensagens. O diploma estabelece novas obrigações para as empresas que prestam serviços de comunicações, impondo a adoção de mecanismos de detenção e combate a fraudes, incluindo o bloqueio ou anonimização de mensagens fraudulentas ou com hiperligações enganosas, adianta o comunicado do Conselho de Ministros divulgado na sexta-feira à noite. Segundo o Executivo, esta proposta torna ainda obrigatória a identificação dos utilizadores de cartões pré-pagos, móveis e prevê a possibilidade de instalação de inibidores de sinal móvel em estabelecimentos prisionais, reforçando as condições de segurança. Em causa está uma técnica de falsificação de identidade em que os burlões usam o nome ou referências de pessoas ou entidades confiáveis para tentar obter dados pessoais e com isso praticar fraudes, como por exemplo alguém falsifica um número de telefone de um organismo fazendo-se parecer que a chamada está a ser realizada de um número oficial. O presidente da Federação Portuguesa de Nadadores Salvadores, Alexandre Tadeia, defendeu que Portugal deve repensar o modelo de vigilância das praias, alargando a resposta para além dos meses oficiais de verão. Diz que o sistema que temos em Portugal de assistência a banhistas, como está montado agora legalmente, por um lado não atrai nadadores salvadores e, por outro lado, não retém estes profissionais, disse Alexandre Tadeia. O presidente da Federação falava à agência Lusa à margem do Campeonato Nacional de Salvamento Aquático Desportivo de Praia, que está a decorrer na Praia Vasco da Gama em Sines, no distrito de Setúbal. Todos os anos, diz, temos falta de nadadores salvadores, principalmente no arranque da época balnear, e para combater esta dificuldade, estes profissionais fazem muitas horas extraordinárias, salientou. Para os nadadores salvadores, é normal fazerem 56 horas de trabalho por semana, 60 ou mais, acrescentou. A época balnear arrancou no sábado, nas praias dos concelhos de Grândola, no distrito de Setúbal, e também de Odmira, no distrito de Beja. Terminou 31 de maio o prazo legal para os proprietários proceder à limpeza dos terrenos florestais e faixas de gestão de combustível em Portugal. A data limite, que inicialmente estava fixada para o final de abril, foi formalmente prolongada pelo Governo através de um decreto de lei publicado em Diário da República. Esta extensão do prazo concedeu aos cidadãos e às autarquias um mês adicional para mitigar os riscos de incêndio antes da chegada do período crítico de verão. Foi constituído o CIPOC, que é o Comando Integrado de Prevenção e Operações, uma estrutura interministerial criada pelo Governo especificamente para coordenar as ações de limpeza e redução do risco de incêndio rural. Emílio Oliveira fala em mais de 2 milhões de metros cúbicos de madeira só na zona centro do país.

0: mais de 2 milhões de metros cúbicos de madeira que temos em toda esta área impactada. Portanto, isto vai demorar anos. A rede viária florestal, de acordo com os dados disponíveis, são cerca de 56 mil quilómetros de extensão por todo o território. Neste momento, com o apoio e o sistema que está por nós montado, conseguimos ter a indicação de que já foram limpos e validados como limpos mais de 17 mil quilómetros. São mais de 400 operacionais que diariamente executam todo este trabalho, das entidades que integram o CIP, quer sejam das Forças Armadas com maquinaria, quer seja do ICNF nas suas diferentes valências, desde a Força de Sapadores Bombeiros Florestais, equipas de sapadores bombeiros ou das Brigadas de Sapadores Florestais das comunidades intermunicipais, mas também com maquinaria de diferente tipologia. Elementos da Força Especial de Proteção Civil, são um número enorme que têm trabalhado desde o início, sábados, domingos, feriados, quer com as máquinas disponíveis, quer com o seu efetivo.
1: De 1 de junho a 30 de junho arranca o período dedicado à intervenção das câmaras municipais. As autarquias devem substituir-se aos proprietários incumpridores, realizando as limpezas em falta e imputando os custos respectivos aos donos dos terrenos. Futebol. O Farense garantiu no sábado a continuidade da 2ª Liga ao empatar a 0 frente ao Bolonenses no jogo da 2ª mão do play-off. Depois do triunfo por 1-0 em Faro, os algarvios seguraram a vantagem e confirmaram a permanência no 2º escalão. A equipa de Faro entrou na eliminatória com vantagem mínima graças ao gol de André Candeias no primeiro encontro no estádio de São Luís. Em Lisboa, o Bolonenses tentou desde cedo inverter a situação, assumindo mais posse de bola e pressionando alto, mas encontrou uma organização defensiva muito compacta por parte dos visitantes. Ora, os primeiros sinais de perigo surgiram logo na primeira parte, com remates de longe e bolas paradas a criar algum sobressalto. Ainda assim, o Farense conseguiu equilibrar os jogos, explorando saídas rápidas e fechando bem os caminhos para a sua baliza. Na segunda parte, o Bolonense aumentou a intensidade e aproximou-se várias vezes do golo. Houve mesmo uma das ocasiões mais perigosas do encontro, no lance de contra-ataque, em que a bola passou perto do poste, já com o guarda-redes batido. Do outro lado, os algarvios mantiveram a disciplina tática e foram travando as investidas adversárias. Nos minutos finais, a pressão dos Boboetas cresceu ainda mais, com várias tentativas de fora da área e cruzamentos sucessivos para a grande área, mas sem eficácia na finalização. Deste modo, o Farense resistiu até ao apito final e selou o seu objetivo. No final da partida, José Faria, no Canal 11, fez a análise a mais desta etapa da vida do Farense, mantendo-se assim na 2ª Liga.
2: Uma competição a eliminar, duas mãos, sabemos da qualidade do Bolonenses, da dimensão do Bolonenses, só que não nos podemos esquecer quem trabalha no Farense, quem veste a camisola do Farense, tem que estar sempre no limite, tem que deixar a vida em campo, tem que ser com garra, com determinação, quando não for na qualidade, tem que ir na vontade, e foi isso que conseguimos desde o primeiro dia, foi aquilo que nós, quando chegamos, a equipa estava em último lugar. Nós entramos para o jogo no Marítimo em último lugar e gradualmente fomos subindo, fomos conseguindo somar pontos, fizemos 40 pontos, nunca uma equipa na 2ª Liga tinha descido com esses pontos. Desde que nós chegamos temos uma média pontual bastante acima da maior parte das equipas, e pronto, acabaram por nos tirar 2 semanas de férias porque aconteceu o que aconteceu e tivemos que encarar este playoff como se fosse a vida ou morte, porque o peso histórico de um clube como o Farense assim o exige, não pode ser de outra maneira. Penso que nós fizemos o suficiente para sair vencedores da eliminatória. Não nos podemos esquecer no jogo da primeira mão, temos as melhores oportunidades, podemos vir com uma vantagem mais dilatada. Sabíamos perfeitamente que esta equipa do Bolonenses é uma equipa que traz um processo de trás, vários treinadores mas com muitos jogadores repetidos, ou seja, sempre muito, sabíamos disso, posse de bola, tentar procurar um jogo muito associativo, mas depois em termos efetivos pouco sumo, ou seja, sabíamos que a nível das transições, a nível dos duelos, teríamos que ser mais fortes, sabíamos que a nível de jogo de corredores iríamos ser mais fortes, e foi um bocadinho por aí, porque sabíamos perfeitamente o jogo que ia fazer, que o Bolonense iria fazer. Acho que estivemos bem, defendemos quanto tivemos de defender, até aos 30 minutos dominámos completamente a primeira parte, temos uma bola ao poste do Menino, podíamos perfeitamente dilatar a vantagem, mais uma vez num grande estádio, Campo Grande, já tínhamos feito grandes exibições como em Leiria, em Vizela, no Marítimo. O São Luís tem uma mística incrível, mas as dimensões do terreno não ajudam para quem quer jogar, agora acho que fizemos o necessário e acabamos por sair daqui com uma justa vitória, acho que somos os justos vencedores do play-off.
1: Do outro lado morava a decepção, o Bolonenses de Gonçalo Brandão não conseguiu mais uma vez este ano subir à segunda liga.
3: Tentámos tudo, lutámos até ao fim, não tenho nada a apontar aos jogadores, faltou-nos em alguns momentos definição no último terço, faltou-nos também aquela pontinha de sorte para fazer o primeiro golo e depois estabilizar. Fizemos tudo o que tínhamos a fazer, arriscámos, acabámos com o lateral direito a central, e não conseguimos, e ao futebol. Só temos é que perceber que deste play-off, contra uma equipa que é bom não esquecer, que é uma equipa que estava na Primeira Liga o ano passado, é uma equipa que tem um orçamento de Primeira Liga, jogadores de Primeira Liga, e acho que não se notou essa diferença neste play-off. E foi o que eu disse aos jogadores agora no final. Tristes, chateados, porque estivemos perto do nosso sonho, que era subir à segunda liga, mas de consciência tranquila, porque deram tudo e conseguiram, nos dois jogos, isto na minha opinião, vale o que vale, ser melhor que o Farense.
1: Com estes fechos, o Belenenses continua na Liga 13, enquanto que o Farense confirma a sua presença na próxima edição da segunda liga, depois de já ter sido despromovido do principal escalão do futebol português na época transata. Pelo menos 79 pessoas foram detidas no sábado e um polícia ficou ferido em Paris durante as comemorações do segundo título da Liga dos Campeões do Paris Saint-Germain, informaram as autoridades locais no balanço provisório. Os distúrbios aconteceram nos Campos Elíseos, onde se reuniram cerca de 20 mil adeptos para assistir ao jogo, mas também perto do Parque des Princes, estádio do Paris Saint-Germain, na Place de la République. As cenas tensas, comuns em Paris após vitórias desportivas, foram registadas enquanto as autoridades francesas implementavam uma operação de segurança reforçada. Foram mobilizados 22 mil agentes em todo o país, 8 mil dos quais para Paris e a área metropolitana. Paris Saint-Germain, onde jogam vários portugueses, venceu o Arsenal de Budapeste por 4-3 nos penaltis, depois de uma igualdade 1-1 no prolongamento.

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2: O Comando Territorial de Setúbal, através do Posto Territorial de Sines, no passado dia 28 de maio, deteve uma mulher de 31 anos por ameaças através da utilização de um machado no concelho de Sines. No desenrolar do serviço policial, os militares da guarda foram acionados para uma ocorrência envolvendo uma cidadã que se encontrava na via pública a ameaçar várias pessoas com um machado, tendo já provocado danos numa viatura com o referido objeto. Os militares procederam à abordagem e identificação da suspeita, tendo também sido alvo de ameaças por parte da mesma. No decorrer da intervenção, conseguiram localizar e apreender o machado utilizado para ameaçar terceiros e causar danos materiais. A suspeita foi detida e apresentou ao Tribunal Judicial de Santiago do Cacém, tendo sido posteriormente libertada com termo de identidade e residência. O Comando Territorial de Setúbal, através do Destacamento de Trânsito de Setúbal, no passado dia 28 de maio, deteve um homem de 42 anos por suspeita de bula no concelho de Montijo. No âmbito de uma ação de fiscalização rodoviária, os militares da guarda abordaram uma viatura, tendo detectado uma infração por falta de inspeção periódica obrigatória. No decorrer da fiscalização, o condutor evidenciou um comportamento nervoso, facto que motivou uma busca ao veículo. No seguimento das diligências policiais, foi possível detectar, no interior da viatura, diversos telemóveis, cartões bancários com os respectivos códigos SPIN e vários artigos em ouro, não tendo o suspeito conseguido justificar a posse dos referidos bens. Da ação resultou a apreensão de 9.730 euros em numerário, um veículo ligeiro de passageiros, um computador portátil, 18 telemóveis, 38 cartões bancários, 42 cartões de SIM de diversas operadoras, 31 envolcos de cartões SIM e diversos artigos em ouro, bem como diversa documentação bancária. Ainda no decorrer das diligências policiais, foi então possível apurar que, sob o suspeito, pendia um mandado de detenção por incumprimento de uma medida decretada anteriormente pelo Tribunal, nomeadamente permanência na habitação. A ação contou com o reforço do Núcleo de Investigação Criminal do Destacamento Territorial do Montijo. Luís Montenegro foi reeleito presidente do Partido Social Democrata com 94,8% dos votos nas eleições diretas do partido realizadas no sábado, 30 de maio. O atual primeiro-ministro, que concorreu ao sufrágio interno sem qualquer oposição, assegurou um novo mandato de 2 anos na liderança dos social-democratas.
3: Temos, portanto, uma enorme responsabilidade. Estamos focados em não defraudar as expectativas que foram criadas sobre nós. Sabemos que as pessoas, os portugueses, nos confiaram a responsabilidade de olhar pelo seu presente e pelo seu futuro. E é isso que estamos a fazer. Somos um país com pontes com todos os continentes, com todos os espaços e geografias à volta do mundo. E é por isso que nós podemos ajudar também a resolver conflitos, a ultrapassar muitos das divergências que a nível político e comercial hoje nos comprimem a capacidade de crescimento.
2: Ao votar a sua terra, Espinho Montenegro sublinhou que o partido sai deste ato unido e focado estritamente na missão de governar o país, prometeu ainda, como ouvimos, a trabalhar para continuar a corresponder às expectativas dos portugueses. A Ministra da Saúde, Ana Paula Martins, desmentiu categoricamente as denúncias de que o INEM tem cerca de 40 ambulâncias inoperacionais por avaria. As declarações da governante surgem como reação direta aos alertas emitidos pelo Sindicato dos Técnicos de Emergência Pré-Hospitalar. O sindicato denunciou graves atrasos no socorro pré-hospitalar e a paragem forçada de viaturas devido a avarias mecânicas e à escassez de veículos de reserva para substituição imediata.
4: As viaturas que estão inoperacionais são viaturas que estão inoperacionais muitas vezes ou maioritariamente por falta de recursos humanos. Aquilo que nós temos vindo a fazer é exatamente, desde há 2 anos e quase meio a esta parte, recrutar recursos humanos.
2: Perante as queixas sobre a observância dos veículos, o Governo relembrou que foi aprovada a aquisição de 275 novas viaturas de emergência médica, num investimento total de 16,8 milhões de euros para modernizar o sistema. Esta troca de posições surge no momento de elevada tensão política, após a morte de um homem em Palmela que aguardou mais de 1 hora por assistência médica devido à alegada inoperacionalidade de ambulâncias na região de Setúbal e do Seixal.
4: Enquanto o sindicato denuncia, o INEM esclarece. E o INEM já esclareceu a situação do caso que ontem se passou. 44 dessas viaturas, para ser precisa, que são muito importantes, que são as viaturas as VMERs, não é? Suporte Avançado de Vida, que, como sabem, tinham centenas de milhares de quilómetros e que estavam completamente, a maior parte delas, completamente, digamos, desgastadas e já com muita dificuldade, não só em cumprir a missão, mas também até em garantir as seguranças profissionais.

está sob forte escrutínio público e a ser acompanhado de perto pelas autoridades de inspeção da saúde. No futebol, a conquista da Liga dos Campeões pelo Paris Saint-Germain fez entrar mais 2 milhões de euros nos cofres do Benfica. O montante resulta de uma cláusula de bónus prevista no acordo celebrado entre os dois clubes, acuando a transferência de João Neves para o emblema francês. Os encarnados já haviam arrecadado durante a presente temporada outros 2 milhões de euros pelo número de jogos disputados pelo médio português ao serviço do clube de Paris Saint-Germain. Com este encaixe adicional, o Benfica atinge os 70 milhões de euros, alcançando o valor máximo de transferência por João Neves. Recorde-se que o médio português foi transferido para o Paris Saint-Germain por 60 milhões de euros, mais 10 milhões dependentes de objetivos que, com a conquista da Liga dos Campeões, ficaram totalmente cumpridos.

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0: cerca das 13h30 e no local estiveram 16 operacionais dos bombeiros do Montijo, Vemero do Barreiro e a Ambulância de Suporte Imediato de Fida do Montijo e também da GNR. Em Rezende, José Luís Carneiro exigiu publicamente comportamentos irrepreensíveis nos planos éticos, morais e legais a todos os titulares de cargos políticos ou funcionários que atuem em nome do Partido Socialista. Durante a sua deslocação ao Conselho do Distrito de Viseu, o secretário-geral do PS reagiu aos desenvolvimentos da Operação Emergente, que levou a buscas na sede do partido e à detenção do seu assessor de imprensa.
1: Estas informações prejudicam a imagem do partido. Ninguém desconhece isso. É por isso que nós temos que ter consciência de que quem representa o Partido Socialista, quem é militante, quem é dirigente, tem especiais responsabilidades éticas. É por isso que nós temos de ser intransigentes a exigir comportamentos irrepreensíveis no plano moral, no plano ético e no plano da legalidade. Colaboraremos com as autoridades e colocar-nos-emos com as autoridades judiciárias para que todas as responsabilidades sejam apuradas. Neste caso, poderá mesmo haver lugar a termos de avaliar também se foi ou não posto em causa o interesse do próprio Partido Socialista enquanto instituição nacional.
0: José Luís Carneiro afirmou expressamente que a criação da Prestação Social Única, a PSU, foi uma medida originalmente desenhada pelo Partido Socialista.
1: Essa é uma medida que foi adotada pelos governos do PS. Agora, os termos em que ela vai ser aplicada, e é aí que há divergências, porque nós não podemos ver numa medida desta natureza uma medida de correção de comportamentos individuais e de comportamentos sociais.
0: A reação do líder do PS surge no momento em que o atual governo da Aliança Democrática aprovou em Conselho de Ministros os contornos da nova PSU, que agrega 13 prestações sociais não contributivas no único modelo. A Ministra da Saúde reconheceu que o INEM enfrenta a falta de recursos humanos após a morte de um homem de 63 anos que esperou mais de uma hora por assistência médica em Palmela. Ana Paula Martins garantiu, contudo, que o governo tem reforçado o recrutamento. A Ministra da Saúde, Ana Paula Martins, reconheceu no sábado que há falta de recursos humanos no Instituto Nacional de Emergência Médica após este homem ter morrido à espera de ajuda médica para Palmela, mas garantiu que o governo tem vindo a recortar.
2: As viaturas que estão inoperacionais são viaturas que estão inoperacionais muitas vezes ou maioritariamente por falta de recursos humanos. Aquilo que nós temos vindo a fazer é exatamente, desde há 2 anos e quase meio esta parte, recrutar recursos humanos.
0: A Ministra da Saúde falava sobre o caso do homem de 63 anos que morreu na sexta-feira após passar mais de uma hora à espera de ajuda médica.
2: Enquanto o sindicato denuncia, o INEM esclarece. E o INEM já esclareceu a situação do caso que ontem se passou.
0: Em declarações ao Jornal de Notícias, o Instituto Nacional de Emergência Médica explicou que foram tentadas ativações baseadas de merda do Hospital de Setúbal, Barreiro e Almada, bem como o CIV de Montijo, mas todos estes meios encontravam-se empenhados noutras ocorrências em curso. A ministra diz que aguardam novas viaturas.
2: 44 dessas viaturas, para ser precisa, que são muito importantes, que são as viaturas as VMERs, não é? Suporte Avançado de Vida, que, como sabem, tinham centenas de milhares de quilómetros e que estavam completamente, a maior parte delas, completamente, digamos, desgastadas e já com muita dificuldade, não só em cumprir a missão, mas também até em garantir as seguranças profissionais.
0: O ataque cibernético sofrido pelo Serviço Nacional de Saúde comprometeu seriamente os sistemas digitais de emissão de documentos médicos. O incidente informático resultou num acesso ilegal a dados de mais de 100 mil utentes através do roubo e uso de credenciais de um profissional de saúde, possivelmente recorrendo a mecanismos de inteligência artificial. Como consequência direta deste bloqueio e das medidas de segurança adotadas, milhares de médicos portugueses operando, sobretudo nos setores privado e social, viram-se completamente impedidos de utilizar as plataformas digitais para a emissão de documentação de clínica crucial.
3: A partilha de informação clínica ou de dados clínicos que são suportados no registro de saúde eletrónico também podem ter alguns constrangimentos apenas no setor privado. No sistema público está tudo a funcionar em pleno. Tem que se preencher o impresso da baixa médica. Adicionalmente, tem que se dar uma informação à Segurança Social que foi utilizado o impresso manual, exatamente porque o serviço digital não está em funcionamento.
0: Verificam-se graves limitações no acesso ao histórico e aos dados de saúde digitais dos utentes. No futebol, João Henriques despediu-se no sábado de coração cheio do AVS depois de ter assumido o comando da equipa de Vila das Aves na segunda metade da temporada, conseguindo alguns bons resultados, mas sem evitar o último lugar e a consequente promoção da equipa. Diz que quando cheguei aqui, encontrei um grupo de jogadores com talento, mas acima de tudo pessoas que precisavam de voltar a acreditar. Acreditar nelas próprias, nos colegas

ao lado e nos que eram capazes de alcançar estivessem a remar juntos. Ao longo deste percurso, os resultados foram importantes, mas nunca foram o mais importante. O que mais me orgulha é ter visto jogadores recuperarem a confiança, voltarem a ter prazer a entrar no campo e sentirem-se novamente com alegria de jogar futebol. Esta ponta final que fizemos não foi mero acaso e marcará a história do clube. Começou por escrever o treinador numa longa mensagem publicada nas redes sociais. Apesar do último lugar, diz João Henriques, sai orgulhoso pelo trabalho desenvolvido ao longo dos últimos meses, escreveu ainda o treinador de 53 anos.

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2: O presidente da CNIS, o padre Lino Maia, criticou a obrigatoriedade de trabalho social na nova prestação social única, defendendo que o trabalho deve ser visto como um direito e uma dignidade e não pode ser uma pena ou um castigo para quem necessita de apoio do Estado.
3: Temos cerca de 18% dos portugueses pobres a viver abaixo do limiar da pobreza. Se não fossem as prestações sociais, esse número seria o dobro, no mínimo o dobro, uns 36, 37%, que está também em causa a dignidade, o respeito.

0: incluir quem tem acesso a uma prestação social única.
1: À frente da Confederação Nacional de Instituições de Solidariedade, o líder da GPSS alertou para os riscos práticos e sociais da proposta apresentada pelo Governo na Aliança Democrática. Lino Maia pediu prudência e moderação ao Executivo de Luís Montenegro, lembrando que muitas destas pessoas enfrentam graves dificuldades de integração e carências multifatoriais. A primeira campanha anual de recolha de alimentos do Banco Alimentar contra a fome está a decorrer neste fim de semana, mobilizando mais de 40 mil voluntários em todo o território nacional. A iniciativa de solidariedade marca a presença em mais de 2 mil supermercados e hipermercados de norte a sul do país e ilhas. Isabel Juni.
2: Todos fazemos as nossas contas, mas esperamos que todos olhemos uns para os outros. É isso que nós hoje temos, essa esperança, essa garantia também que todos os portugueses costumam demonstrar, que é no momento mais difícil que também estão lá, e por isso apoiamos neste momento a nível nacional 370 mil pessoas, e é isso que nós pretendemos que toda a gente entenda, que é olhar para o lado também que se faz uma sociedade diferente.
1: A campanha Ajuda Vale está também disponível nas caixas dos supermercados até o dia 7 de junho, permitindo a contribuição através de cupons que representam produtos alimentares específicos. A CGTP antecipa uma forte adesão e mobilização para a greve geral desta quarta-feira, dia 3 de junho, impulsionada pelo descontentamento generalizado contra o novo pacote de revisão da legislação laboral. O secretário-geral da Central Sindical, Tiago Oliveira, afirmou que a contestação vai ganhar dimensão à medida que mais estruturas se unem ao protesto. Tiago Oliveira sabe, para já, que o PS vai votar contra o pacote laboral e deixa críticas ao Chega.
3: O Chega não é um partido que tenha uma orientação própria que esteja desligada daquilo que é a pressão popular. Há partidos que dançam conforme a música, e quem vai tocar a música vão ser os trabalhadores. Quem vai definir o desfecho do pacote laboral vão ser os trabalhadores. E aquilo que, do nosso ponto de vista, é necessário neste momento é derrotar já o pacote laboral. Eu não conheço nenhuma greve que seja assumida pelos trabalhadores da forma como as lutas têm sido assumidas como extemporânea.
1: A CGTP já divulgou o mapa de concentrações e manifestações de rua agendadas para as capitais de distrito e principais cidades ao longo do dia 3 de junho. Esperam-se fortes perturbações dos serviços públicos devido à proximidade da greve com o feriado nacional de 4 de junho, dia de Corpo de Deus. No futebol, o Paris Saint-Germain voltou a sentar-se no trono do futebol europeu. A equipa orientada por Luís Henrique derrotou na tarde de sábado o Arsenal nas grandes penalidades por 4-3, depois do empate a uma bola no final dos 120 minutos da final da Liga dos Campeões disputada na Puskás Arena, em Budapeste. A formação londrina até entrou melhor na partida e colocou-se em vantagem logo aos 6 minutos após uma rápida transição ofensiva. Kai Havertz surgiu isolado perante Savanov e finalizou com eficácia fazendo 1-0 para os ingleses. Apesar da desvantagem, os campeões europeus assumiram o controle da posse de bola durante largos períodos de encontro, contudo, encontraram dificuldades para ultrapassar a organização defensiva dos ingleses, que chegaram ao intervalo em vantagem. Na segunda parte, o Paris Saint-Germain aumentou a pressão e acabou mesmo por ser recompensado aos 65 minutos. A Kvyat Kvaratskhelia foi derrubado na área e Cristiano Mosquera, e o árbitro assinalou grande penalidade, chamando à conversão. Dembélé não desperdiçou e restabeleceu a igualdade. O gol parisiense abriu o jogo e proporcionou uma fase final mais intensa. O Arsenal voltou a procurar balizar adversário quando o Paris Saint-Germain esteve perto de reviravolta em várias ocasiões, mas nenhuma das equipas conseguiu desfazer o empate antes do final do tempo regulamentar. A verdade é que o prolongamento trouxe mais cautela do que risco, o desgaste físico acumulado ao longo da temporada tornou-se evidente e as oportunidades de gol rarearam, levando a decisão para o desempate através das grandes penalidades. Nos penaltis, os franceses mostraram-se mais eficazes e o Arsenal viu a Becherese falhar uma das tentativas, enquanto Nuno Mendes permitiu a defesa de David Raya. Ainda assim, um momento decisivo surgiu no último remate dos londrinos, quando Gabriel Magalhães atirou por cima da baliza. Com este triunfo, Paris Saint-Germain conquista a Liga dos Campeões pela segunda época consecutiva e reforça o seu estatuto entre as grandes potências do futebol europeu. Os portugueses Vitinha, João Neves e Nuno Mendes, e ainda Gonçalo Ramos, celebraram assim mais um título continental ao serviço do clube parisiense.

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2: O bastonário da Ordem dos Advogados vai enviar para os conselhos de disciplina desta Ordem Profissional vários sites de advogados que se apresentam como especialistas em direito rodoviário, peritos em ajudar os condutores a livrarem-se de multas de trânsito. O tema foi investigado pelo exclusivo da TVI, num trabalho que mostrou as inúmeras escapatórias da lei e do sistema punitivo do Estado na prevenção de acidentes nas estradas. O bastonário, João Massana, admite que a TVI, CNN de Portugal, ficou preocupado com a publicidade que viu feita por inúmeros escritórios de advogados, defendendo que ultrapassam aquilo que é aceitável na Ordem dos Advogados disciplinarmente, pelo que vai enviar os referidos sites para a avaliação dos conselhos de deontologia para que estes avaliem se existem ou não infrações disciplinares, uma competência que não compete ao bastonário. Para promover os serviços que tentam anular multas para não pagar a coima ou evitar ficar sem carta de condução, inúmeros advogados têm sites com nomes e publicidade muito apelativa para os condutores. Na prática, aplicando uma série de normas legalmente previstas, quase só paga ou fica sem carta quem desconhece a lei ou não contrata um advogado conhecedor do direito rodoviário para que conteste a coima. O Governo aprovou uma proposta de autorização legislativa que obriga as operadoras a bloquear ou a anonimizar as mensagens fraudulentas e a identificar os utilizadores de cartões pré-pagos, segundo o comunicado do Conselho de Ministros. Em causa está uma proposta de lei aprovada na sexta-feira em Conselho de Ministros que será

0: usam o nome ou referências de pessoas ou entidades confiáveis para tentar obter dados pessoais e, com isso, praticar fraudes, como, por exemplo, alguém falsificou o número de telefone de um organismo fazendo-se parecer que a chamada está a ser realizada de um número oficial. O presidente da Federação Portuguesa de Nadadores Salvadores, Alexandre Tadeia, defendeu que Portugal deve repensar o modelo de vigilância das praias, alargando a resposta para além dos meses oficiais de verão. Diz que o sistema que temos em Portugal de assistência a banhistas, como está montado agora legalmente, por um lado não atrai nadadores salvadores e, por outro lado, não retém estes profissionais, disse Alexandre Tadeia. O presidente da Federação falava à agência Lusa à margem do Campeonato Nacional de Salvamento Aquático Desportivo de Praia, que está a decorrer na Praia Vasco da Gama em Sines, no distrito de Setúbal. Todos os anos, diz, temos falta de nadadores salvadores, principalmente no arranque da época balnear, e para colmatar esta dificuldade, estes profissionais fazem muitas horas extraordinárias, salientou. Para os nadadores salvadores, é normal fazerem 56 horas de trabalho por semana, 60 ou mais, acrescentou. A época balnear arrancou no sábado, nas praias dos concelhos de Grândola, no distrito de Setúbal, e também de Odmira, no distrito de Beja. Terminou 31 de maio o prazo legal para os proprietários proceder à limpeza dos terrenos florestais e faixas de gestão de combustível em Portugal. A data limite, que inicialmente estava fixada para o final de abril, foi formalmente prolongada pelo Governo através de um decreto-lei publicado em Diário da República. Esta extensão do prazo concedeu aos cidadãos e às autarquias um mês adicional para mitigar os riscos de incêndio antes da chegada do período crítico de verão. Foi constituído o CIPOC, que é o Comando Integrado de Prevenção e Operações, uma estrutura interministerial criada pelo Governo especificamente para coordenar as ações de limpeza e redução do risco de incêndio rural. Emílio Oliveira fala em mais de 2 milhões de metros cúbicos de madeira só na zona centro do país.
1: São mais de 2 milhões de metros cúbicos de madeira que temos em toda esta área impactada. Portanto, isto vai demorar anos. A rede viária florestal, de acordo com os dados disponíveis, são cerca de 56 mil quilómetros de extensão por todo o território. Neste momento, com o apoio e o sistema que está por nós montado, conseguimos ter a indicação de que já foram limpos e validados como limpos mais de 17 mil quilómetros. São mais de 400 operacionais que diariamente executam todo este trabalho, das entidades que integram o CIPO, quer sejam das Forças Armadas com maquinaria, quer seja do ICNF nas suas diferentes valências, desde a Força de Sapadores Bombeiros Florestais, equipas de sapadores bombeiros ou das Brigadas de Sapadores Florestais das comunidades intermunicipais, mas também com maquinaria de diferente tipologia. Elementos da Força Especial de Proteção Civil, são um número enorme que têm trabalhado desde o início, sábados, domingos, feriados, quer com as máquinas disponíveis, quer com o seu efetivo.
0: De 1 de junho a 30 de junho arranca o período dedicado à intervenção das câmaras municipais. As autarquias devem substituir-se aos proprietários incumpridores, realizando as limpezas em falta e imputando os custos respectivos aos donos dos terrenos. Futebol. O Farense garantiu no sábado a continuidade da 2ª Liga ao empatar a 0 frente ao Belenenses no jogo da 2ª mão do play-off. Depois do triunfo por 1-0 em Faro, os algarvios seguraram a vantagem e confirmaram a permanência no 2º escalão. A equipa de Faro entrou na eliminatória com vantagem mínima graças ao gol de André Candeias no primeiro encontro no estádio de São Luís. Em Lisboa, o Belenenses tentou desde cedo inverter a situação, assumindo mais posse de bola e pressionando alto, mas encontrou uma organização defensiva muito compacta por parte dos visitantes. Ora, os primeiros sinais de perigo surgiram logo na primeira parte, com remates de longe e bolas paradas a criar algum sobressalto. Ainda assim, o Farense conseguiu equilibrar o jogo, explorando saídas rápidas e fechando bem os caminhos para a sua baliza. Na segunda parte, o Belenenses aumentou a intensidade e aproximou-se várias vezes do golo. Houve mesmo uma das ocasiões mais perigosas do encontro, no lance de contra-ataque, em que a bola passou perto do poste, já com o guarda-redes batido. Do outro lado, os algarvios mantiveram a disciplina tática e foram travando as investidas adversárias. Nos minutos finais, a pressão dos boletas cresceu ainda mais, com várias tentativas de fora da área e cruzamentos sucessivos para a grande área, mas sem eficácia na finalização. Deste modo, o Farense resistiu até ao apito final e selou o seu objetivo. No final da partida, José Faria, no Canal 11, fez a análise a mais desta etapa da vida do Farense, mantendo-se assim na 2ª Liga.
2: Uma competição eliminar, duas mãos, sabíamos da qualidade do Belenenses, da dimensão do Belenenses, só que não nos podemos esquecer quem trabalha no Farense, quem veste a camisola do Farense, tem que estar sempre no limite, tem que deixar a vida em

0: Tem que ser com garra, com determinação, quando não for na qualidade, tem que ir na vontade. E foi isso que conseguimos desde o primeiro dia. Foi aquilo que nós, quando chegamos, a equipa estava em último lugar. Nós entramos para o jogo no Marítimo em último lugar e gradualmente fomos subindo, fomos conseguindo somar pontos, fizemos 40 pontos, nunca uma equipa na segunda liga tinha descido com esses pontos. Desde que nós chegamos temos uma média pontual bastante acima da maior parte das equipas, e pronto, acabaram por nos tirar 2 semanas de férias porque aconteceu o que aconteceu e tivemos que encarar este playoff como se fosse a vida ou morte, porque o peso histórico de um clube como o Farense assim o exige, não pode ser de outra maneira. Penso que nós fizemos o suficiente para sair vencedores da eliminatória. Não nos podemos esquecer no jogo da primeira mão, temos as melhores oportunidades, podemos vir com uma vantagem mais dilatada. Sabíamos perfeitamente que esta equipa do Bolonense é uma equipa que traz um processo de trás, vários treinadores mas com muitos jogadores repetidos, ou seja, sempre sabíamos disso, posse de bola, tentar procurar um jogo muito associativo, mas depois em termos efetivos pouco sumo, ou seja, sabíamos que a nível das transições, a nível dos duelos, teríamos que ser mais fortes, sabíamos que a nível do jogo de corredores iríamos ser mais fortes, e foi um bocadinho por aí, porque sabíamos perfeitamente o jogo que ia fazer, que o Bolense iria fazer. Acho que tivemos bem, defendemos quando tivemos de defender, até aos 30 minutos dominámos completamente a primeira parte, temos uma bola ao posto do Menino, podíamos perfeitamente de dilatar a vantagem, mais uma vez num grande estádio, campo grande, já tínhamos feito grandes exibições como em Leiria, em Vizela, no Marítimo. O São Luís tem uma mística incrível, mas as dimensões do terreno não ajudam para quem quer jogar. Agora acho que fizemos o necessário e acabamos por sair daqui com uma justa, acho que somos os justos vencedores do playoff.
1: Do outro lado morava a decepção, o Bolonenses de Gonçalo Brandão não conseguiu mais uma vez este ano subir à segunda liga.
2: Tentámos tudo, lutámos até ao fim, não tenho nada a apontar aos jogadores, faltou-nos em alguns momentos definição no último terço, faltou-nos também aquela pontinha de sorte para fazer o primeiro golo e depois estabilizar. Fizemos tudo o que tínhamos a fazer, arriscámos, acabámos com o lateral direito a central, e não conseguimos, e ao futebol. Só temos é que perceber que deste playoff, contra uma equipa que é bom não esquecer, que é uma equipa que estava na Primeira Liga o ano passado, é uma equipa que tem um orçamento de Primeira Liga, jogadores de Primeira Liga, e acho que não se notou essa diferença neste playoff. E foi o que eu disse aos jogadores agora no final. Tristes, chateados, porque estivemos perto do nosso sonho, que era subir à segunda liga, mas de consciência tranquila, porque deram tudo e conseguiram, nos 2 jogos, isto na minha opinião, vale o que vale, ser melhor que o Farense.
1: Com estes fechos, o Bolonenses continua na Liga 13, enquanto que o Farense confirma a sua presença na próxima edição da segunda liga, depois de já ter sido despromovido do principal escalão do futebol português na época transata. Pelo menos 79 pessoas foram detidas no sábado e um polícia ficou ferido em Paris durante as comemorações do segundo título da Liga dos Campeões do Paris Saint-Germain, informaram as autoridades locais no balanço provisório. Os distúrbios aconteceram nos Campos Elíseos, onde se reuniram cerca de 20 mil adeptos para assistir ao jogo, mas também perto do Parque des Princes, estádio do Paris Saint-Germain, na Place de la République. As cenas tensas comuns em Paris após vitórias desportivas foram registadas enquanto as autoridades francesas implementavam uma operação de segurança reforçada. Foram mobilizados 22 mil agentes em todo o país, 8 mil dos quais para Paris e a área metropolitana. Paris Saint-Germain, onde jogam vários portugueses, venceu o Arsenal de Budapeste por 4-3 nos penaltis, depois de uma igualdade a 1-1 no prolongamento. O Instituto Português do Mar e da Atmosfera prevê para este domingo céu pouco nublado ou limpo, apresentando-se geralmente muito nublado no litoral norte e centro até ao meio da manhã. Vento fraco a moderado, rodando a oeste, sendo moderado a forte de norte na faixa costeira ocidental, em especial a partir da tarde.
3: 17 graus.

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2: O Comando Territorial de Setúbal, através do Posto Territorial de Sines, no passado dia 28 de maio, deteve uma mulher de 31 anos por ameaças através da utilização de um machado no concelho de Sines. No desenrolar do serviço policial, os militares da guarda foram acionados para uma ocorrência envolvendo uma cidadã que se encontrava na via pública a ameaçar várias pessoas com um machado, tendo já provocado danos numa viatura com o referido objeto. Os militares procederam à abordagem e identificação da suspeita, tendo também sido alvo de ameaças por parte da mesma. No decorrer da intervenção, conseguiram localizar e apreender o machado utilizado para ameaçar terceiros e causar danos materiais. A suspeita foi detida e apresentou ao Tribunal Judicial de Santiago do Cacém, tendo sido posteriormente libertada com termo de identidade e residência. O Comando Territorial de Setúbal, através do Destacamento de Trânsito de Setúbal, no passado dia 28 de maio, deteve um homem de 42 anos por suspeita de bula no concelho de Montijo. No âmbito de uma ação de fiscalização rodoviária, os militares da guarda abordaram uma viatura, tendo detectado uma infração por falta de inspeção periódica obrigatória. No decorrer da fiscalização, o condutor evidenciou um comportamento nervoso, facto que motivou uma busca ao veículo. No seguimento das diligências policiais, foi possível detectar no interior da viatura diversos telemóveis, cartões bancários com os respectivos códigos Spin e vários artigos em ouro, não tendo o suspeito conseguido justificar a posse dos referidos bens. Da ação resultou a apreensão de 9.730 euros em numerário, um veículo ligeiro de passageiros, um computador portátil, 18 telemóveis, 38 cartões bancários, 42 cartões de SIM de diversas operadoras, 30 envolcos de cartões de SIM e diversos artigos em ouro, bem como diversa documentação bancária. Ainda no decorrer das diligências policiais, foi então possível apurar que, sob o suspeito, pendia um mandado de detenção por incumprimento de uma medida decretada anteriormente pelo Tribunal, nomeadamente permanência na habitação. A ação contou com o reforço do Núcleo de Investigação Criminal do Destacamento Territorial do Montijo. Luís Montenegro foi reeleito presidente do Partido Social Democrata com 94,8% dos votos nas eleições diretas do partido realizadas no sábado, 30 de maio. O atual primeiro-ministro, que concorreu ao sufrágio interno sem qualquer oposição, assegurou um novo mandato de 2 anos na liderança dos social-democratas.

0: responder às expectativas dos portugueses. A Ministra da Saúde, Ana Paula Martins, desmentiu categoricamente as denúncias de que o INEM tem cerca de 40 ambulâncias inoperacionais por avaria. As declarações da governante surgem como reação direta aos alertas emitidos pelo Sindicato dos Técnicos de Emergência Pré-Hospitalar. O sindicato denunciou graves atrasos no socorro pré-hospitalar e a paragem forçada de viaturas devido a avarias mecânicas e à escassez de veículos de reserva para substituição imediata.
1: As viaturas que estão inoperacionais são viaturas que estão inoperacionais muitas vezes ou maioritariamente por falta de recursos humanos. Aquilo que nós temos vindo a fazer é exatamente, desde há 2 anos e quase meio a esta parte, recrutar recursos humanos.
0: Perante as queixas sobre a observância dos veículos, o Governo relembrou que foi aprovada a aquisição de 275 novas viaturas de emergência médica, num investimento total de 16,8 milhões de euros para modernizar o sistema. Esta troca de posições surge no momento de elevada tensão política, após a morte de um homem em Palmela que aguardou mais de uma hora por assistência médica devido à alegada inoperacionalidade de ambulâncias na região de Setúbal e do Seixal.
1: Enquanto o sindicato denuncia, o INEM esclarece. E o INEM já esclareceu a situação do caso que ontem se passou. 44 dessas viaturas, para ser precisa, que são muito importantes, que são as viaturas as VMERs, não é? Suporte avançado de vida, que, como sabem, tinham centenas de milhares de quilómetros e que estavam completamente, a maior parte delas, completamente, digamos, desgastadas e já com muita dificuldade, não só em cumprir a missão, mas também até em garantir as seguranças profissionais.
0: O caso está sob forte escrutínio público e a ser acompanhado de perto pelas autoridades de inspeção da saúde. No futebol, a conquista da Liga dos Campeões pelo Paris Saint-Germain fez entrar mais 2 milhões de euros nos cofres do Benfica. O montante resulta de uma cláusula de bónus prevista no acordo celebrado entre os dois clubes, acuando a transferência de João Neves para o emblema francês. Os encarnados já haviam arrecadado durante a presente temporada outros 2 milhões de euros pelo número de jogos disputados pelo médio português ao serviço do clube de Paris Saint-Germain. Com este encaixe adicional, o Benfica atinge os 70 milhões de euros, alcançando o valor máximo de transferência por João Neves. Recorde-se que o médio português foi transferido para o Paris Saint-Germain por 60 milhões de euros, mais 10 milhões dependentes de objetivos que, com a conquista da Liga dos Campeões, ficaram totalmente cumpridos. O Instituto Português do Mar e da Atmosfera prevê para este domingo céu pouco nublado ou limpo, apresentando-se geralmente muito nublado no litoral norte e centro até ao meio da manhã. Vento fraco a moderado, quadrante a oeste, sendo moderado a forte de norte na faixa costeira ocidental, em especial a partir da tarde.
2: 18 graus.

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2: Um homem de 55 anos sofreu no sábado ferimentos graves devido a uma explosão no anexo de uma moradia no concelho de Montijo, revelou a Proteção Civil. Segundo o Comando Sub-Regional de Emergência e Proteção Civil de Setúbal, a explosão teve origem numa petija de gás que se encontrava no anexo de uma moradia situada na freguesia do Alto Estanqueiro Jardia, no concelho de Montijo. Contactada pela agência USA, fontes de bombeiros de Montijo explicou que a explosão causou ferimentos graves a um homem de 55 anos que foi transportado para o Hospital São José em Lisboa com o apoio da Viatura Médica de Emergência e a reanimação do barreiro. Diz que a vítima sofreu queimaduras em 80% do corpo, acrescentou a mesma fonte. O alerta para a ocorrência foi dado cerca das 13h30 e no local estiveram 16 operacionais dos bombeiros do Montijo, Vemeiro do Barreiro e a Ambulância de Suporte Imediato de Vida do Montijo e também da GNR. Em Resende, José Luís Carneiro exigiu publicamente comportamentos irrepreensíveis nos planos éticos, morais e legais a todos os titulares de cargos políticos ou funcionários que atuem em nome do Partido Socialista. Durante a sua deslocação ao Conselho do Distrito de Viseu, o secretário-geral do PS reagiu aos desenvolvimentos da operação emergente que levou a buscas na sede do partido e à detenção do seu assessor de imprensa.
3: Estas informações prejudicam a imagem do partido. Ninguém desconhece isso. É por isso que nós temos que ter consciência de que quem representa o Partido Socialista, quem é militante, quem é dirigente, tem especiais responsabilidades éticas. É por isso que nós temos de ser intransigentes a exigir comportamentos irrepreensíveis no plano moral, no plano ético e no plano da legalidade. Colaboraremos com as autoridades e colocar-nos-emos com as autoridades judiciárias para que todas as responsabilidades sejam apuradas. Neste caso, poderá mesmo haver lugar a termos de avaliar também se foi ou não posto em causa o interesse do próprio Partido Socialista enquanto instituição nacional.
2: José Luís Carneiro afirmou expressamente que a criação da Prestação Social Única, a PSU, foi uma medida originalmente desenhada pelo Partido Socialista.
3: Essa é uma medida que foi adotada pelos governos do PS. Agora, os termos em que ela vai ser aplicada, e é aí que há divergências, porque nós não podemos ver numa medida desta natureza uma medida de correção de comportamentos individuais e de comportamentos sociais.
2: A reação do líder do PS surge no momento em que o atual governo da Aliança Democrática aprovou em Conselho de Ministros os contornos da nova PSU, que agrega 13 prestações sociais não contributivas no único modelo. A Ministra da Saúde reconheceu que o INEM enfrenta a falta de recursos humanos após a morte de um homem de 63 anos que esperou mais de uma hora por assistência médica em Palmela. Ana Paula Martins garantiu, contudo, que o governo tem reforçado o recrutamento. A Ministra da Saúde, Ana Paula Martins, reconheceu no sábado que há falta de recursos humanos no Instituto Nacional de Emergência Médica após este homem ter morrido à espera de ajuda médica para Palmela, mas garantiu que o governo tem vindo a recortar.
4: As viaturas que estão inoperacionais são viaturas que estão inoperacionais muitas vezes ou maioritariamente por falta de recursos humanos. E

0: de Ajvemeres, não é? Suporte avançado de vida, que, como sabem, tinham centenas de milhares de quilómetros e que estavam completamente, a maior parte delas, completamente, digamos, desgastadas e já com muita dificuldade, não só em cumprir a missão, mas também até em garantir as seguranças profissionais.
1: O ataque cibernético sofrido pelo Serviço Nacional de Saúde comprometeu seriamente os sistemas digitais de emissão de documentos médicos. O incidente informático resultou no acesso ilegal a dados de mais de 100 mil utentes através do roubo e uso de credenciais de um profissional de saúde, possivelmente recorrendo a mecanismos de inteligência artificial. Como consequência direta deste bloqueio e das medidas de segurança adotadas, milhares de médicos portugueses operando, sobretudo nos setores privado e social, viram-se completamente impedidos de utilizar as plataformas digitais para a emissão de documentação de clínica crucial.
2: A partilha de informação clínica ou de dados clínicos que estão suportados no registro de saúde eletrónico também podem ter alguns constrangimentos apenas no setor privado. No sistema público está tudo a funcionar em pleno. Tem que se preencher o impresso da baixa médica. Adicionalmente, tem que se dar uma informação à Segurança Social que foi utilizado o impresso manual, exatamente porque o serviço digital não está em funcionamento.
1: Verificam-se graves limitações no acesso ao histórico e aos dados de saúde digitais dos utentes. No futebol, João Henriques despediu-se no sábado de coração cheio do AVS depois de ter assumido o comando da equipa de Vila das Aves na segunda metade da temporada, conseguindo alguns bons resultados, mas sem evitar o último lugar e a consequente promoção da equipa. Diz que quando cheguei aqui encontrei um grupo de jogadores com talento, mas acima de tudo pessoas que precisavam de voltar a acreditar. Acreditar nelas próprias, nos colegas ao lado e nos que eram capazes de alcançar estivessem a remar juntos. Ao longo deste percurso os resultados foram importantes, mas nunca foram o mais importante. O que mais me orgulha é ter visto jogadores recuperarem a confiança, voltarem a ter prazer a entrar no campo e sentirem-se novamente com alegria de jogar futebol. Esta ponta final que fizemos não foi mero acaso e marcará a história do clube. Começou por escrever o treinador numa longa mensagem publicada nas redes sociais. Apesar do último lugar, diz João Henriques, sai orgulhoso pelo trabalho desenvolvido ao longo dos últimos meses, escreveu ainda o treinador de 53 anos.
3: 19 graus.

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2: O presidente da CNIS, o padre Lino Maia, criticou a obrigatoriedade de trabalho social na nova prestação social única, defendendo que o trabalho deve ser visto como um direito e uma dignidade e não pode ser uma pena ou um castigo para quem necessita de apoio do Estado.
3: Temos cerca de 18% dos portugueses pobres a viver abaixo do limiar da pobreza. Se não fossem as prestações sociais, esse número seria o dobro, no mínimo o dobro, uns 36, 37%, que está também em causa a dignidade, o respeito pela dignidade da pessoa. Uma pessoa pobre não é uma pessoa respeitada na sua dignidade.
2: E defende que as pessoas integradas em programas sociais devem ser tratadas como solução e motores de inclusão e nunca como um problema a punir.
3: Os nossos trabalhadores têm que ter formação, adaptação, compromisso, estabilidade e remuneração, compensação. E, portanto, não vejo muito que as instituições de solidariedade sejam, de facto, instituições para as quais devemos canalizar estas pessoas. O prestar um serviço coagido, a prestação de um trabalho não pode ser uma espécie, digamos, de pena a atribuir a quem tem acesso a uma prestação social única.
2: À frente da Confederação Nacional de Instituições de Solidariedade, o líder da GPSS alertou para os riscos práticos e sociais da proposta apresentada pelo Governo na Aliança Democrática. Lino Maia pediu prudência e moderação ao Executivo de Luís Montenegro, lembrando que muitas destas pessoas enfrentam graves dificuldades de integração e carências multifatoriais. A primeira campanha anual de recolha de alimentos do Banco Alimentar contra a fome está a decorrer neste fim de semana, mobilizando mais de 40 mil voluntários em todo o território nacional. A iniciativa de solidariedade marca a presença em mais de 2 mil supermercados e hipermercados de norte a sul do país e ilhas. Isabel Juni.
4: Todos fazemos as nossas contas, mas esperamos que todos olhemos uns para os outros. É isso que nós hoje temos, esta esperança, essa garantia também de que todos os portugueses costumam demonstrar que é no momento mais difícil que também estão lá, e por isso apoiamos neste momento a nível nacional 370 mil pessoas, e é isso que nós pretendemos que toda a gente entenda, que é olhar para o lado também que se faz uma sociedade diferente.
2: A campanha Ajuda Vale está também disponível nas caixas dos supermercados até o dia 7 de junho, permitindo a contribuição através de cupons que representam produtos alimentares específicos. A CGTP antecipa uma forte adesão e mobilização para a greve geral desta quarta-feira, dia 3 de junho, impulsionada pelo descontentamento generalizado contra o novo pacote de revisão da legislação laboral. O secretário-geral da Central Sindical, Tiago Oliveira, afirmou que a contestação vai ganhar dimensão à medida que mais estruturas se unem ao protesto. Tiago Oliveira sabe, para já, que o PS vai votar contra o pacote laboral e deixa críticas ao Chega.
5: O Chega não é um partido que tenha uma orientação própria que esteja desligada daquilo que é a pressão popular. Há partidos que dançam conforme a música, e quem vai tocar a música vão ser os trabalhadores. Quem vai definir o desfecho do pacote laboral vão ser os trabalhadores. E aquilo que, do nosso ponto de vista, é necessário neste momento é derrotar já o pacote laboral. Eu não conheço nenhuma greve que seja assumida pelos trabalhadores da forma como as lutas têm sido assumidas como extemporânea.
2: A CGTP já divulgou o mapa de concentrações e manifestações de rua agendadas para as capitais de distrito.

Na segunda parte, o Paris Saint-Germain aumentou a pressão e acabou mesmo por ser recompensado aos 65 minutos. Kvyat Kvaratskhelia foi derrubado na área, Cristian Mosquera e o árbitro assinalou grande penalidade. Chamando à conversão, Dembélé não desperdiçou e restabeleceu a igualdade. O gol parisiense abriu o jogo e proporcionou uma fase final mais intensa. O Arsenal voltou a procurar a baliza adversária quando o Paris Saint-Germain esteve perto de revirar a volta em várias ocasiões, mas nenhuma das equipas conseguiu desfazer o empate antes do final do tempo regulamentar. A verdade é que o prolongamento trouxe mais cautela do que risco, o desgaste físico acumulado ao longo da temporada tornou-se evidente e as oportunidades de gol rarearam, levando a decisão para o desempate através das grandes penalidades. Nos penaltis, os franceses mostraram-se mais eficazes, o Arsenal viu a Becherese falhar uma das tentativas, enquanto Nuno Mendes permitiu a defesa de David Raya. Ainda assim, um momento decisivo surgiu no último remate dos londrinos, quando Gabriel Magalhães atirou por cima da baliza. Com este triunfo, Paris Saint-Germain conquista a Liga dos Campeões pela segunda época consecutiva e reforça o seu estatuto entre as grandes potências do futebol europeu. Os portugueses Vitinha, João Neves e Nuno Mendes e ainda Gonçalo Ramos celebraram assim mais um título continental ao serviço do clube parisiense.

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2: O bastonário da Ordem dos Advogados vai enviar para os conselhos de disciplina desta ordem profissional vários sites de advogados que se apresentam como especialistas em direito rodoviário, peritos em ajudar os condutores a livrarem-se de multas de trânsito. O tema foi investigado pelo exclusivo da TVI, num trabalho que mostrou as inúmeras escapatórias da lei e do sistema punitivo do Estado na prevenção de acidentes nas estradas. O bastonário, João Massana, admite que a TVI, CNN de Portugal, ficou preocupado com a publicidade que viu feita por inúmeros escritórios de advogados, defendendo que ultrapassam aquilo que é aceitável na Ordem dos Advogados disciplinarmente, pelo que vai enviar os referidos sites para a avaliação dos conselhos de deontologia para que estes avaliem se existem ou não infrações disciplinares, uma competência que não compete ao bastonário. Para prover os serviços que tentam anular multas para não pagar a coima ou evitar ficar sem carta de condução, inúmeros advogados têm sites com nomes e publicidade muito apelativa para os condutores. Na prática, aplicando uma série de normas legalmente previstas, quase só paga ou fica sem carta quem desconhece a lei ou não contrata um advogado conhecedor do direito rodoviário para que conteste a coima. O Governo aprovou uma proposta de autorização legislativa que obriga as operadoras a bloquear ou a anonimizar as mensagens fraudulentas e a identificar os utilizadores de cartões pré-pagos, segundo o comunicado do Conselho de Ministros. Em causa está uma proposta de lei aprovada na sexta-feira em Conselho de Ministros que será remetida ao Parlamento sob a forma de autorização legislativa e que visa reforçar a segurança e a fiabilidade das comunicações eletrónicas e proteger os utilizadores contra práticas abusivas, como a usurpação de números de telefone e identificadores de mensagens. O diploma estabelece novas obrigações para as empresas que prestam serviços de comunicações, impondo a adoção de mecanismos de detenção e combate a fraudes, incluindo o bloqueio ou a anonimização de mensagens fraudulentas ou com hiperligações enganosas, adianta o comunicado do Conselho de Ministros divulgado na sexta-feira à noite. Segundo o Executivo, esta proposta torna ainda obrigatória a identificação dos utilizadores de cartões pré-pagos, móveis e prevê a possibilidade de instalação de inibidores de sinal móvel em estabelecimentos prisionais, reforçando as condições de segurança. Em causa está uma técnica de falsificação de identidade em que os burlões usam o nome ou referências de pessoas ou entidades confiáveis para tentar obter dados pessoais e com isso praticar fraudes, como por exemplo alguém falsifica um número de telefone de um organismo fazendo-se parecer que a chamada está a ser realizada de um número oficial. O presidente da Federação Portuguesa de Nadadores Salvadores, Alexandre Tadeia, defendeu que Portugal deve repensar o modelo de vigilância das praias, alargando a resposta para além dos meses oficiais de verão. Diz que o sistema que temos em Portugal de assistência a banhistas, como está montado agora legalmente, por um lado não atrai nadadores salvadores e, por outro lado, não retém estes profissionais, disse Alexandre Tadeia. O presidente da Federação falava à agência Lusa à margem do Campeonato Nacional de Salvamento Aquático Desportivo de Praia, que está a decorrer na Praia Vasto da Gama em Sines, no distrito de Setúbal. Todos os anos, diz, temos falta de nadadores salvadores, principalmente no arranque da época balnear, e para colmatar esta dificuldade, estes profissionais fazem muitas horas extraordinárias, salientou. Para os nadadores salvadores, é normal fazerem 56 horas de trabalho por semana, 60 ou mais, acrescentou. A época balnear arrancou no sábado, nas praias dos concelhos de Grândola, no distrito de Setúbal, e também de Odmira, no distrito de Beja. Terminou 31 de maio o prazo legal para os proprietários proceder à limpeza dos terrenos florestais e faixas de gestão de combustível em Portugal. A data limite, que inicialmente estava fixada para o final de abril, foi formalmente prolongada pelo Governo através de um decreto-lei publicado em Diário da República. Esta extensão do prazo concedeu aos cidadãos e às autarquias um mês adicional para mitigar os riscos de incêndio antes da chegada do período crítico de verão. Foi constituído o CIPO, que é o Comando Integrado de Prevenção e Operações, uma estrutura interministerial criada pelo Governo especificamente para coordenar as ações de limpeza e redução do risco de incêndio rural. Emílio Oliveira fala em mais de 2 milhões de metros cúbicos de madeira só na zona centro do país.
3: São mais de 2 milhões de metros cúbicos de madeira que temos em toda esta área impactada. Portanto, isto vai demorar anos. A rede viária florestal, de acordo com os dados disponíveis, são cerca de 56 mil quilómetros de extensão por todo o território. Neste momento, com o apoio e o sistema que está por nós montado, conseguimos ter a indicação de que já foram limpos e validados como limpos mais de 17 mil quilómetros. São mais de 400 operacionais que diariamente executam todo este trabalho.

0: Futebol. O Farense garantiu no sábado a continuidade da 2ª Liga ao empatar a 0 frente ao Belenenses no jogo da 2ª mão do play-off. Depois do triunfo por 1-0 em Faro, os algarvios seguraram a vantagem e confirmaram a permanência no 2º escalão. A equipa de Faro entrou na eliminatória com vantagem mínima graças ao gol de André Candeias no 1º encontro no estádio de São Luís. Em Lisboa, o Belenenses tentou desde cedo inverter a situação, assumindo mais posse de bola e pressionando alto, mas encontrou uma organização defensiva muito compacta por parte dos visitantes. Ora, os primeiros sinais de perigo surgiram logo na primeira parte, com remates de longe e bolas paradas a criar algum sobressalto. Ainda assim, o Farense conseguiu equilibrar os jogos, explorando saídas rápidas e fechando bem os caminhos para a sua baliza. Na segunda parte, o Belenenses aumentou a intensidade e aproximou-se várias vezes do golo. Houve mesmo uma das ocasiões mais perigosas do encontro, no lance de contra-ataque, em que a bola passou perto do poste, já com o guarda-redes batido. Do outro lado, os algarvios mantiveram a disciplina tática e foram travando as investidas adversárias. Nos minutos finais, a pressão dos Boboetas cresceu ainda mais, com várias tentativas de fora da área e cruzamentos sucessivos para a grande área, mas sem eficácia na finalização. Deste modo, o Farense resistiu até ao apito final e selou o seu objetivo. No final da partida, José Faria, no Canal 11, fez a análise a mais desta etapa da vida do Farense, mantendo-se assim na 2ª Liga.
1: Uma competição a eliminar, duas mãos, sabemos da qualidade do Belenenses, da dimensão do Belenenses, só que não nos podemos esquecer quem trabalha no Farense, quem veste a camisola do Farense, tem que estar sempre no limite, tem que deixar a vida em campo, tem que ser com garra, com determinação, quando não for na qualidade, tem que ir na vontade, e foi isso que conseguimos desde o primeiro dia, foi aquilo que nós, quando chegamos, a equipa estava em último lugar. Nós entramos para o jogo no Marítimo em último lugar e gradualmente fomos subindo, fomos conseguindo somar pontos, fizemos 40 pontos, nunca uma equipa na 2ª Liga tinha descido com esses pontos. Desde que nós chegamos temos uma média pontual bastante acima da maior parte das equipas, e pronto, acabaram por nos tirar 2 semanas de férias porque aconteceu o que aconteceu e tivemos que encarar este playoff como se fosse a vida ou morte, porque o peso histórico de um clube como o Farense assim o exige, não pode ser de outra maneira. Penso que nós fizemos o suficiente para sair para ser vencedores da eliminatória. Não nos podemos esquecer no jogo da primeira mão, temos as melhores oportunidades, podemos vir com uma vantagem mais dilatada. Sabíamos perfeitamente que esta equipa do Belenenses é uma equipa que traz um processo de trás, vários treinadores mas com muitos jogadores repetidos, ou seja, sempre muito, sabíamos disso, posse de bola, tentar procurar um jogo muito associativo, mas depois em termos efetivos pouco sumo, ou seja, sabíamos que a nível das transições, a nível dos duelos, teríamos que ser mais fortes, sabíamos que a nível de jogo de corredores iríamos ser mais fortes, e foi um bocadinho por aí, porque sabíamos perfeitamente o jogo que ia fazer, que o Belenenses iria fazer. Acho que estivemos bem, defendemos quanto mais defender, até aos 30 minutos dominámos completamente a primeira parte, temos uma bola oposta do Menino, podíamos perfeitamente dilatar a vantagem, mais uma vez num grande estádio, campo grande, já tínhamos feito grandes exibições como em Leiria, em Vizela, no Marítimo. O São Luís tem uma mística incrível, mas as dimensões do terreno não ajudam para quem quer jogar. Agora acho que fizemos o necessário e acabamos por sair daqui acho que somos os justos vencedores do play-off.
0: Do outro lado morava a decepção. O Belenenses de Gonçalo Brandão não conseguiu mais uma vez este ano subir à 2ª Liga.
2: Tentámos tudo, voltámos até ao fim, não tenho nada a apontar aos jogadores, faltou-nos em alguns momentos definição no último terço, faltou-nos também aquela pontinha de sorte para fazer o primeiro golo e depois estabilizar. Fizemos tudo o que tínhamos a fazer, arriscámos, acabámos com o lateral direito a central e não conseguimos, e ao futebol. Só temos é que perceber que deste play-off, contra uma equipa que é bom não esquecer, que é uma equipa que estava na Primeira Liga o ano passado, é uma equipa que tem um orçamento de Primeira Liga, jogadores de Primeira Liga, e acho que não se notou essa diferença neste play-off. E foi o que eu disse aos jogadores agora no final. Tristes, chateados, porque estivemos perto do nosso sonho, que era subir à 2ª Liga, mas de consciência tranquila, porque deram tudo e conseguiram nos 2 jogos, isto na minha opinião, vale o que vale,

0: ser melhor que o Farense.
1: Com este desfecho, o Belenenses continua na Liga 3, enquanto que o Farense confirma a sua presença na próxima edição da 2ª Liga, depois de já ter sido despromovido no principal escalão do futebol português na época transata. Pelo menos 79 pessoas foram detidas no sábado e um polícia ficou ferido em Paris durante as comemorações do segundo título da Liga dos Campeões do Paris Saint-Germain. Informaram as autoridades locais no balanço provisório. Os distúrbios aconteceram nos Campos Elíseos, onde se reuniram cerca de 20 mil adeptos para assistir ao jogo, mas também perto do Parc des Princes, estádio do Paris Saint-Germain, na Place de la République. As cenas tensas, comuns em Paris após vitórias desportivas, foram registadas enquanto as autoridades francesas implementavam uma operação de segurança reforçada. Foram mobilizados 22 mil agentes em todo o país, 8 mil dos quais para Paris e a área metropolitana. Paris Saint-Germain, onde jogam vários portugueses, venceu o Arsenal em Budapeste por 4-3 nos penaltis, depois de uma igualdade a 1-1 no prolongamento.

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2: Um homem de 55 anos sofreu no sábado ferimentos graves devido a uma explosão no anexo de uma moradia no concelho de Montijo, revelou a Proteção Civil. Segundo o Comando Subregional de Emergência e Proteção Civil de Setúbal, a explosão teve origem de uma petija de gás que se encontrava no anexo de uma moradia situada na freguesia do Alto Estanqueiro Jardia, no concelho de Montijo. Contactada pela agência USA, fonte dos bombeiros de Montijo explicou que a explosão causou ferimentos graves a um homem de 55 anos que foi transportado para o Hospital São José em Lisboa com o apoio da Vitória Médica de Emergência e a Reanimação do Barreiro. Diz que a vítima sofreu queimaduras em 80% do corpo, acrescentou a mesma fonte. O alerta para a ocorrência foi dado cerca das 13h30 e no local estiveram 16 operacionais dos bombeiros do Montijo, Vimeiro do Barreiro e a Ambulância de Suporte Imediato de Vida do Montijo e também da GNR. Em Resende, José Luís Carneiro exigiu publicamente comportamentos irrepreensíveis nos planos éticos, morais e legais a todos os titulares de cargos políticos ou funcionários que atuem em nome do Partido Socialista. Durante a sua deslocação ao Conselho do Distrito de Viseu, o secretário-geral do PS reagiu aos desenvolvimentos da operação emergente que levou a buscas na sede do partido e à detenção do seu assessor de imprensa.
3: Estas informações prejudicam a imagem do partido. Ninguém desconhece isso. É por isso que nós temos que ter consciência de que quem representa o Partido Socialista, quem é militante, quem é dirigente, tem especiais responsabilidades éticas. É por isso que nós temos de ser intransigentes a exigir comportamentos irrepreensíveis no plano moral, no plano ético e no plano da legalidade. Colaboraremos com as autoridades e colocar-nos-emos com as autoridades judiciárias para que todas as responsabilidades sejam apuradas. Neste caso, poderá mesmo haver lugar a termos de avaliar também se foi ou não posto em causa o interesse do próprio Partido Socialista enquanto instituição nacional.
2: José Luís Carneiro afirmou expressamente que a criação da Prestação Social Única, a PSU, foi uma medida originalmente desenhada pelo Partido Socialista.
3: Essa é uma medida que foi adotada pelos governos do PS. Agora, os termos em que ela vai ser aplicada, e é aí que há divergências, porque nós não podemos ver numa medida desta natureza uma medida de correção de comportamentos individuais e de comportamentos sociais.
2: A reação do líder do PS surge no momento em que o atual governo da Aliança Democrática aprovou em Conselho de Ministros os contornos da nova PSU, que agrega 13 prestações sociais não contributivas no único modelo. A Ministra da Saúde reconheceu que o INEM enfrenta a falta de recursos humanos após a morte de um homem de 63 anos que esperou mais de uma hora por assistência médica em Palmela. Ana Paula Martins garantiu, contudo, que o governo tem reforçado o recrutamento. A Ministra da Saúde, Ana Paula Martins, reconheceu no sábado que há falta de recursos humanos no Instituto Nacional de Emergência Médica após este homem ter morrido à espera de ajuda médica para Palmela, mas garantiu que o governo tem vindo a recortar.
4: As viaturas que estão inoperacionais são viaturas que estão inoperacionais muitas vezes ou maioritariamente por falta de recursos humanos. Aquilo que nós temos vindo a fazer é exatamente, desde há 2 anos e quase meio a esta parte, recrutar recursos humanos.
2: A Ministra da Saúde falava sobre o caso do homem de 63 anos que morreu na sexta-feira após passar mais de uma hora à espera de ajuda médica.
4: Enquanto o sindicato denuncia, o INEM esclarece. E o INEM já esclareceu a situação do caso que ontem se passou.
2: Em declarações ao Jornal de Notícias, o Instituto Nacional de Emergência Médica explicou que foram tentadas ativações, mas as Vimeiro do Hospital de Setúbal, Barreiro e Almada, bem como o CIV de Montijo, mas todos estes meios encontravam-se empenhados noutras ocorrências em curso. A ministra diz que aguardam novas viaturas.
4: 44 dessas viaturas, para ser precisa, que são muito importantes, que são as viaturas as VEMERs, não é? Suporte Avançado de Vida, que, como sabem, tinham centenas de milhares de quilómetros e que estavam completamente, a maior parte delas completamente, digamos, desgastadas e já com muita dificuldade, não só em cumprir a missão, mas também até em garantir as seguranças profissionais.
2: O ataque cibernético sofrido pelo Serviço Nacional de Saúde comprometeu seriamente os sistemas digitais de emissão de documentos médicos. O incidente informático resultou num acesso ilegal a dados de mais de 100 mil utentes através do roubo e uso de credenciais de um profissional de saúde, possivelmente recorrendo a mecanismos de inteligência artificial. Como consequência direta deste bloqueio e das medidas de segurança adotadas, milhares de médicos portugueses operando, sobretudo nos setores privado e social, viram-se completamente impedidos de utilizar as plataformas digitais para a emissão de documentação de clínica crucial.
5: A partilha de informação clínica ou de dados clínicos que são suportados no registro de saúde eletrónico também podem ter alguns constrangimentos apenas no setor privado, no sistema público está tudo a funcionar em pleno. Tem que se preencher o impresso da baixa médica. Adicionalmente, tem que se dar uma informação à Segurança Social que foi utilizado o impresso manual, exatamente porque o serviço digital não está em funcionamento.
2: Verificam-se graves limitações no acesso ao histórico e aos dados de saúde digitais dos utentes. No futebol, João Henriques despediu-se no sábado de coração cheio do AVS depois de ter assumido o comando da equipa de Vila das Aves na segunda metade da temporada, conseguindo alguns bons resultados,

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0: 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Hora certa.
1: E aqui nós estamos em hora certa. Carlos Cardoso, Pedro Vietas e Paulo Lopes, os temas em cima da mesa são crianças que foram abandonadas à Caça do Sol, um casal francês fica em prisão preventiva, a Câmara aprova a revogação de cláusulas de escritura de doação de terrenos do Vitória Futebol Clube, o Vitória que aprovou também o projeto imobiliário para reduzir a dívida e regressar à Primeira Liga. Depois, a Assembleia da República recomendou a revisão das tarifas de concessão da travessia Setúbal-Troia e, finalmente, o acesso às praias da Arrábida com um modelo que garante segurança e preservação ambiental. Vamos ver se será assim. Para começar, afastado durante duas semanas, não por cartão amarelo, nem por castigos da Liga, o Paulo Lopes. Parece que acontece tudo aqui na nossa região, até vem abandonar as crianças aqui num caso nacional que mais uma vez nos bateu à porta. É uma coisa impressionante. Aqui, qualquer dia descobrem ouro, ou não sei, um petróleo, uma coisa qualquer. Mas, de facto, é lamentável tudo isto que aconteceu.
2: Em primeiro lugar, deixa-me cumprimentar todos os ouvintes da Rádio Azul que nos estão a acompanhar. Pois, efetivamente, foi um episódio lamentável, como disseste, que demonstra aquilo que é, enfim, o pior da natureza humana. Mas também mostrou o melhor. Porque Exatamente. Foi uma pessoa que passou de carro, viu as crianças, parou, deu-lhes guarida, guardou-as, protegeu-as até chegar às autoridades e também mostrou que, efetivamente, nós, enquanto humanidade, temos esta coisa fantástica. E, portanto, não sei, ninguém sabe ainda o que é que levou aquela mãe fazer, se é que se pode chamar de mãe a quem faz uma coisa destas. Mãe biológica será seguramente, mas de resto terá muito pouco de mãe. Porque quem é mãe é pai, é cuidador, não é? É cuida. Que não foi isto que ela fez e, portanto, ainda está para vermos o que é que leva a sequestrar duas crianças do sítio onde estava, junto do pai, e trazer para um país completamente longe da terra deles e depois abandonar ali. É inacreditável. Mas pronto, faz parte da vida termos estes casos. Ainda bem que existe sempre alguém, pessoas de bem que conseguem mostrar o contrário.
1: Eles sabiam agora deixar aqui as crianças a saber cuidar das Carlos Cardoso. De facto, é mais um alerta que fica aqui em cima da mesa sobre, numa semana onde também se falou das muitas crianças que desaparecem em Portugal. O relatório foi conhecido também esta semana, com algumas preocupações. De qualquer das formas, estas crianças, felizmente, encontraram alguém que as ajudasse.
2: Desculpa lá, Carlos, antes, esse número foi 80 e tal crianças, que é um número que eu não imaginava que era...
1: São 525 na totalidade de 2020 até 2025.
2: É um número bastante elevado, não tinha noção, por acaso. Fiquei surpreendido pela ambição.
1: Brutal.
3: Boa tarde, Alberto. Obrigado pelo convite. Cumprimentar o Pedro Vietas e o Paulo Lopes e o nosso vasto auditório. E, efetivamente, é como diz o Paulo. Nós batemos à porta estas situações por alguém que nem sequer é português, mas que deixa ao abandono. Não deixou só o abandono. Há uma coisa que a mim me faz...
1: Foram para Fátima. Porque não aconteceu isto em Fátima. Sério?
3: Não, é porque... E era aquilo que me choca é que os miúdos... estavam com os olhos tapados, vendado, numa estrada que eu conheço, a estrada, portanto, e que nós aqui os tubalenses conhecemos, a estrada que vai de Alcácer para a Comporta. É uma estrada hoje em dia com caminhões devido às obras todas que estão a fazer. Andam a velocidades e a situação é essa, mas... Eu não consigo, como dizia o Paulo, eu não consigo imaginar como pai abandonar um filho, não é? Quer dizer, nós às vezes quando um filho pequeno nos tirava a mão e a gente, ué, onde é que anda, não é? Quanto mais ter o coisa de tapar os olhos e agora vão descobrir uma coisa que é interessante. Há coisas que se sabe depois. O miúdo mais velho culpa-se por ter perdido os pais, ou a mãe, neste caso, e por não ter conseguido encontrar o brinquedo que ele dizia. E, efetivamente, nós em Portugal temos a fama de ser acolhermos bem todos, e notou-se por este,
1: episódio.
3: Mais este episódio, que no fundo fez tudo como devia ser, portanto não agarrou nas crianças, não as levou para casa e depois chamou a GNR, teve com as crianças no sítio onde as encontrou, à espera que a GNR chegasse, e só depois é que o GNR deu a autorização para que ele o pudesse levar para casa. Portanto, isso aí também é de louvar. Mas, quer dizer, não se consegue. Para já, também tenho que dar os parabéns à nossa polícia e à nossa judiciária, à GNR e todos os elementos que tiveram intervenientes isto, que rapidamente conseguiram, porque nós estamos a 250 ou 200 quilómetros de Fátima, quer dizer, rapidamente uma pessoa consegue pelo menos iludir alguma coisa. Mas as nossas polícias com as

0: contrário agora.
1: Tanto, agora é ao contrário, rigorosamente ao contrário. Mas o GNR ouviu a conversa, então vamos fazer de malucos porque isto é a ideia, repara, mas atenção que isto é grave. Isto é a ideia que alguém que está lá fora pensa da nossa justiça. Assim. Vamos fazer de malucos isto.
2: Tantinhos, isto passa.
1: É?
2: Isto passa.
1: Isto passa no abrir fechadas. Como agora, por exemplo, já estão a dizer
3: que não é a nossa justiça, é da justiça em geral.
1: Está bem, quer dizer, mas eu falo
2: não
1: da
2: vamos
1: nossa
2: fazer só que a mesa, ok?
3: Meu, o dono disto tudo.
1: Pois, mas, quer dizer, mas a situação é essa. Mas, por exemplo, aqui já vejo o senhor, o padrasto, a queixar-se que as condições de Setúbal, que está tudo cheio, tanto que não tem condições para estar.
0: Mas ele está em Setúbal.
1: Não
0: foi para a PJ.
2: Não estava muito tempo.
0: Pois ele foi para o estabelecimento prisional da Polícia Judiciária.
2: Aquelas regras que existem entre os presos, ela que não viveria muito tempo.
0: Está no estabelecimento anexo à Direção Nacional da PJ.
1: Não, mas ela está em tiros.
0: Ela está em tiros, mas ela está.
1: Mas ele está aqui porque disse que não tinha condições. Por essa razão é que eles o levaram, estava cheio,
2: a
1: não é?
2: Versão, a versão que eu obtive foi porque aqui não tinha.
0: Quem faz mal a crianças normalmente entre os presos
2: é um código.
1: Mas isso, meus caros, eu por acaso nunca entrei, já entrei num carro solar, porque nós dávamos assistência aos carros solares e quis entrar num carro solar e
3: tens de deixar isso bem explícito.
1: Pois, não, é que eu trabalhei no fórum. Não, é claro.
0: Entrou como turista.
1: Entrei como...
3: Como mecânico.
1: Não foi como mecânico, mas pela empresa que fornecia continua a fornecer as nossas polícias com carros celulares. E quis entrar só para ter a noção
2: do ambiente.
1: E digo-vos, não é... Portanto, nem sei o que é uma prisão. Portanto, aí são as vezes de fora. Mas, pá, olha... Por um lado, em relação àquilo que aconteceu às crianças, fiquei muito satisfeito porque elas estão livres, salvas, e contra a nossa polícia acho que só temos que dar os parabéns e ficar, pelo menos, em segurança, que quando é para trabalhar a sério, nós trabalhamos rapidamente.
2: Okay? Pedro Vieta, uma polícia que até se emocionou, o responsável da GNR de Grândola, emocionou-se perante esta situação, para além do próprio popular que encontrou as crianças. Eu quis trazer este assunto exatamente para as pessoas pensarem um bocadinho, às vezes, quando vêm crianças que ou se perdem, ou enfim. Estamos próximos da Feira de Santiago e volta na volta, lá aparece naqueles outros falando: perdeu-se uma criancinha, está aqui a mãe que o encontra. Portanto, deixar um alerta para as pessoas não perderem nunca de vista os filhos, porque é extremamente importante. Porque, e então nestas idades, não foi o caso, não é? Este caso foi
3: criminoso.
2: Mas ocasionalmente, quer dizer, pode acontecer e as pessoas têm que ter sempre um alerta.
0: Sim, bem, cumprimentar o Alberto, cumprimentar os meus companheiros aqui de painel, que era o Paulo também, que era o Carlos Cardoso, o Paulo Lopes e todas as pessoas, os ouvintes da Rádio Azul. Bem, eu penso que as intervenções que já foram antes de mim já aqui disseram tudo aquilo que se pode dizer. Penso que devemos somente aqui reforçar aquilo que é a importância da videovigilância, uma questão que me tem sido sempre cara ao longo dos anos e pedido muitas vezes até aqui para Setúbal, que esperemos que seja desta vez e com este novo executivo que seja colocado, porque foi devido à videovigilância que se pôde apanhar.
2: E rapidamente.
0: Rapidamente, com as câmaras de videovigilância, quer em estabelecimentos também, quer de postos de abastecimento, quer de estabelecimentos comerciais, onde essas pessoas foram comer, etc., que permitiu a rápida identificação da viatura e a localização das pessoas, o que demonstra claramente que é uma aposta que tem que ser trazida para e ser estendida a todo o território nacional e cada vez mais, porque e viu-se neste caso. Relativamente àquilo que é agora as crianças, dizer que as crianças entraram na justiça, naquilo que é a proteção de crianças e jovens em Portugal, é um sistema que funciona, um sistema que tem sido e recebido mais apoio agora do atual governo, com uma grande aposta naquilo que é o acolhimento familiar, que parece-me que é aquilo que estas crianças têm.

0: não estão numa casa de acolhimento, estão com uma família de acolhimento.
1: E é francesa.
0: Que tem sido, ou seja, e isso também aproveitar para aqui para dizer que tem sido uma grande aposta do governo e da área da ação social e da inclusão relativamente a essa questão, o aumento das famílias de acolhimento, a desinstitucionalização das crianças que por vários motivos, estas lamentavelmente por motivos de abandono dos pais, que é uma coisa que, como já aqui os intervenientes antes me disseram, isto não passa para a cabeça de ninguém, não, o pai, mãe, esta gente, ele não é pai, não é? Seria o companheiro desta senhora, que nós, como dizia bem o Paulo Lopes, mãe, pelo menos é mãe biológica, uhum, com certeza, mas de resto não deverá ter mais nada. Por isso, pouco mais há a dizer, agora é esperar que as crianças possam ser entregues à família, penso eu, não é? Porque há um problema também, e aqui não sei bem, com o pai biológico, que na altura até estaria proibido, ou só poderia fazer visitas acompanhado de assistente social, com supervisão. Esperemos que as crianças sejam entregues e que o que interessa garantir é a segurança das crianças. E aquelas duas pessoas, espero que sejam condenadas e que cumpram uma pena pesada e que pensem depois naquilo que fizeram a estas duas crianças, que, coitadinhos, não tenham culpa nenhuma. E como o Carlos dizia, que eu não sabia, ainda o mais velho, coitadinho, ainda está traumatizado a pensar que a culpa é dele.
2: Só queria dizer uma coisa em relação à videovigilância.
3: Sim, sim, sim.
2: Efetivamente, eu defendo a videovigilância em algumas situações e alguns espaços, mas em Setúbal não temos videovigilância, nem temos nenhum processo a decorrer para implementar
0: parece
2: video...
0: Sim, parece, parece que temos.
2: Temos
3: patrulhas.
2: É para a Polícia de Segurança Pública. Polícia Municipal, não é? Polícia de Segurança.
0: Parece que aquilo que foi acordado, e por isso é que todos os partidos votaram a favor, que estão lá...
2: Mas no terreno ainda não está nada.
0: Não, nem a Polícia Municipal.
2: Nem no regulamento. Não, a Polícia Municipal está a fazer o caminho. Foi posto a discussão pública, não sei o quê. Mas na videovigilância ainda não está nada.
0: Sim.
2: E, portanto, era importante efetivamente que se cumprisse com aquilo, até porque a maior parte dos partidos tinham nos seus programas eleitorais a questão da videovigilância, mais do que a Polícia Municipal. A Polícia Municipal era só o Chega
0: e o movimento
2: do Tubal de Volta. Mas a videovigilância, efetivamente, é algo que deve ser, deve ficar esquecido, como até ao momento está, porque ainda não está a decorrer nenhuma demarche para implementar esse processo.
3: Mais aproximados são os nossos patrulheiros, que andam lá em cima. Epá, o papel no chão, não é? Atenção, é?
2: Pelo menos não tem nada a ver com o que estamos a falar.
3: Vamos lá arregaçar as mangas.
1: Mas em relação a isto, eu já ouvi pessoas da CDU dizerem que ainda bem que agora as reuniões são gravadas, porque antigamente...
2: Mas isso não é considerado videovigilância. Pode ser videovigilância de alguns políticos.
1: Não, eu só estou a dizer isso. Só estou a dizer isso, que poderá ser agora, como eles antes não queriam a videovigilância, agora possam...
2: Aquilo que eu percebi, a CDU continua contra.
1: Contra. Pronto, ok. Mas não, mas agora já estão a favor das reuniões serem gravadas.
2: Sim,
1: não é?
2: Antes,
1: pronto,
2: não era.
1: Okay.
2: Antes
1: não
2: era.
1: Ok. Continua.
3: Não se espera que o Putin venha cá meter gasóleo. Mas enfim, Paulo, vamos lá então avançar com isto. A Câmara aprova a revogação de cláusulas de escritura de doação de terrenos do Vitória. Então, mas porquê agora e porquê é que estava esta... E porquê é que esteve lá esta cláusula?
2: Ora bem...
3: Mais pessoas?
2: Eu acho que... Eu acho que foi uma boa decisão, primeiro que tudo, e importa explicar o que é que isto significa, né? Para quem nos está a ouvir e perceber. Há uns anos atrás, quando a Câmara cedeu aqueles terrenos, tinha lá uma cláusula em que dizia claramente que o uso daquele terreno era para um uso muito específico de equipamento desportivo, claro, etc. E coisas similares. O que é que isso implicava? Implicava que o Vitória, para usar esse terreno para dar ou como garantia às finanças, à segurança social, ou quer que seja, ou para poder ter um financiador que pudesse também exigir uma garantia física e real, aquilo não servia para grande coisa, porque o objeto era muito redutor. E, portanto, ao retirar essa cláusula, o terreno, todo aquele terreno, passa a ter uma viabilidade muito superior, pode até nem ser em metros quadrados, mas só mudando o uso, pode passar a ter uma viabilidade muito superior, com um valor de garantia que aumenta substancialmente. E, portanto, isso pode ser uma mais-valia, é, pode ser não, é uma mais-valia para o Vitória e para o futuro do Vitória. E, portanto, eu acho que foi uma decisão acertada de, e acho que até passou com, por unanimidade, penso eu, na Câmara, acho que é uma decisão acertada porque dá mais um instrumento ao Vitória para poder, enfim, continuar a trilhar
3: o seu caminho. Mas estes terrenos não estavam dados com garantia para pagamentos de pé ou o que é que seja,
2: mas como, como,
3: relativamente ao Vitória de Setúbal?
2: Mas como
3: terreno, então agora quando isto se tirou, os credores não vão cair em cima?
0: Não, ele não estava no pé.
2: Eu acho que estava fora exatamente porque não tinha valor comercial.
3: Eu acho isso muito estranho.
0: Não estava no pé, porque ele estava, ele tinha uma hipoteca relativamente a questões com as finanças, para aquilo que parece, e depois sei que aqueles valores...
2: Mas ao ter agora um uso diferente, passa a ter uma viabilidade...
0: Tem um valor muito superior.
2: Muito superior, e portanto, mesmo que tenha lá qualquer coisa, pode ser reavaliado e poder ter, servir para muito mais do que aquilo que estava. Eu acho que é uma boa decisão. Sinceramente, acho que é uma boa decisão.
3: O que é que impede agora que ele, que ele foi valorizado que um credor não venha lá bloquear aquilo tudo?
2: Mas ponto número um, não é o que é que impede. Não. Se serve para também não, pagar a dívida do Vitória e fazer com que o Vitória reduza a sua dívida e tenha ou dê de garantia aquilo para ir pagando e renegociar a sua dívida, é bom.
3: E o credor odioso,
2: então não é bom. Então pagar as nossas dívidas não é bom. Eu acho que é uma responsabilidade.
0: Temos que ver aqui uma coisa e percebo a.
2: Mas não percebo que seja para pagar dívidas. Não acho que esse seja esse o objetivo.
0: Perceba a questão do Alberto. A grande maioria da dívida do Vitória Futebol Clube está na SAD. Ou seja, a SAD é que tinha o grande grosso da dívida.
2: E a SAD
0: depois, que já houve. Está em processo de extinção. Houve um perdão muito grande da parte da dívida dos credores e depois então aquilo, a massa insolvente, irá responder dívida àquilo que tem. Mas aquilo que é a dívida do Vitória Futebol Clube, mesmo a Vitória Futebol Clube, que saiu da SAD, tem a dívida de cerca de 2 milhões e qualquer coisa às finanças, e tem depois uma dívida, ou seja, o total da dívida será fornecedores, etc., anda ali no redor ali do cerca dos 6 milhões ou 7 milhões. Ou seja, pronto, aquilo, e eu vou já passar para o ponto 3, porque isto está ligado,
3: está ligado
0: e peço
3: ligado,
0: desculpa por estar a fazer
3: não,
0: isto,
3: mas é mesmo,
0: porque eu como sócio também estive na Assembleia Geral e assisti à votação, assisti à explicação também por parte dos
3: ainda
0: órgãos...
3: Bem, que eu quero saber porque é que o segundo investidor...
0: Dos órgãos do Vitória, isso é outra questão que terá que ser mesmo, se calhar, pois colocada mais à direção do clube, embora tenha sido também lá dada a explicação porque é que foi afastada. É que
1: foi afastada.
0: Porque é que foi afastada?
2: Tinha sido recuado. Tinha recuado.
0: Relativamente àquilo que é este ponto, os terrenos. Os terrenos, eu concordo com o Paulo Lopes, enquanto associado do Vitória Futebol Clube, concordo porque ao libertar-se os terrenos destas cláusulas, que os terrenos já tinham sido cedidos em 1988, ao libertar estas cláusulas, permite agora então que o Vitória possa avançar com um plano pormenor para aquela zona e desta forma fazer com que o valor daqueles terrenos aumente. Evidentemente que aquilo que foi apresentado, e agora sim no ponto 3, foi apresentado como projeto, um projeto imobiliário, ou seja, a perspectiva de haver o desenvolvimento após a aprovação do plano pormenor e da Câmara Municipal também fazer essa aprovação, que me quer parecer que, ao ter sido retirado por, como foi aqui dito, unanimidade, que quando houver esse plano pormenor e houver ali a construção, vai ser permitida. Isso irá permitir o desenvolvimento de um projeto imobiliário que diz, e que foi apresentado pelos órgãos do Vitória Futebol Clube aos seus associados, que do total de construção que vai assim, será ali permitido, que cerca de 20% dos fogos ficarão para o Vitória. E o Vitória poderá fazer o que quiser, poderá arrendar, poderá vender, poderá pôr lá jogadores a viver, Ou seja, isto foi o que foi transmitido aos sócios. Agora, relativamente,
3: mas
0: também
3: nada,
0: ainda.
3: Dinheiro nada.
0: Não, o dinheiro haverá logo à cabeça, o pagamento dos 2 milhões e 600 mil euros às finanças, com 800 mil já no final deste mês, ou agora em junho. Porque tinham que pagar à cabeça para permitir. Para permitir que houvesse inscrição no Campeonato de Portugal, a dívida tinha que ser paga. E o patrocinador, a TAFER, estou a falar porque como foi e foi aprovado, a TAFER fez uma parceria com o Vitória do Futebol Clube. Sim. E pagará logo à cabeça esses 800 mil e depois em tranches, não sei quantas vezes é que irá pagar, porque o acordo vai ser realizado depois. A TAFER vai pagar esses 2 milhões e 600 mil. Isto foi o que foi transmitido aos vitórios, aos vitorianos, aos sócios que estiveram presentes, até em número razoável, não é um grande número para o número de sócios que estão,
3: sócios.
0: Cerca de 400 sócios, que para aquilo que tem sido as Assembleias Gerais foi bastante bom, porque posso lembrar-vos que em 23 de dezembro de 2024, cerca de 100 sócios aprovaram a venda dos topos, quer sul, topo norte do estádio do Bonfim. Por isso, quero-me parecer que desta vez os sócios estavam mais despertos para a situação que poderia estar aqui em questão. Só levanto uma questão relativamente a isto. Concordando enquanto associado, mas enquanto munícipe e enquanto até também como ex-eleito local em Setúbal, mas ainda com alguma responsabilidade a nível distrital política, levanto só a única questão. Eu espero que ao fazer-se isto, que a Câmara Municipal, de alguma forma, com quem depois quiser se for os promotores imobiliários, que também se faça ali habitação acessível. Porque Setúbal tem um problema gravíssimo de falta de habitação, e as habitações que nós temos vindo a serem construídas em Setúbal, estamos a falar tudo de preços sempre acima dos 400, 500 mil euros por fogo em prédios urbanos. Não estamos a falar de vivendas nem nada, estamos a falar de andares, de pisos. E esta questão, enquanto munícipe e enquanto também uma pessoa com responsabilidade a nível distrital, eu tenho que dizer que deve ser assegurado. Evidentemente que eu quero que o Vitória faça o melhor negócio possível, mas enquanto munícipe também tenho que me preocupar com aquilo que é a habitação em Setúbal e o acesso à habitação. E este equilíbrio tem que ser conseguido e espero que quer o Executivo Municipal, quer com os partidos da oposição, com os vereadores da oposição, que consiga ser feito este equilíbrio. Vamos pensar, porque Setúbal também, as pessoas de Setúbal, os jovens de Setúbal, os trabalhadores de Setúbal, também têm direito a ter acesso à habitação a preços que consigam aceder.
3: Carlos Cardoso, o que é que se pode dizer sobre isto? Esta empresa está feita, muita gente a ligá-la ao antigo investidor do Vitória de Setúbal, o tal Pinto, que se esfumou.
0: Deixa-me dizer.
3: Curiosamente também do Algarve esta
0: não,
3: empresa.
0: Não será bem assim. Não será tão correta a informação que lhe deram.
3: Não me deram. Estou a dizer que existe aí quem relacione esta empresa, por ser também do Algarve, curiosamente onde o Pinto tinha investimentos, a gente sabe.
0: Eu, por acaso, penso que a empresa não é do Algarve. Penso que a empresa será...
2: O ex-presidente da mesa da Assembleia.
0: Isso é que é
2: era
0: o ponto.
2: O advogado.
0: O ponto é esse. Não entre as empresas, mas sempre o ponto... O ex-presidente do Vitória e o ex-presidente da mesa.
3: Exato.
0: E eu, por acaso, na minha intervenção, e deixa-me dizer, na intervenção que fiz na Assembleia Geral, chamei para a atenção disso. Uhum. E disse que era uma questão que me levantava muitas dúvidas, era se nos tinham sido vendidos que a Mirante Sideral era a empresa que ia salvar o Vitória quando fizeram o negócio do Topo Sul contra o Topo Norte e o Topo Sul, nos quais, na altura, eu votei contra. E agora, as mesmas pessoas que nos diziam que aquilo eram os salvadores e que era o salvador do Vitória são as pessoas que representam esta empresa. Foi a única questão. Exato. Que eu levantei. Me fez alguma... como é que se há de dizer? Deixa-me os pelos de punta. Não é assim?
3: Cosquinhas.
0: Faz cosquinhas. Pronto. Foi a única coisa. Porque pois, parece que o senhor, o dono da TAFER,
3: sim, sim,
0: que é o patrocinador do futebol, etc.
3: Só tem a agradecer.
0: Agora, deixou-me, aí sim, é pulga atrás da orelha por ser essas duas pessoas, pronto, mas não, não duvido que seja tudo gente séria, como é evidente.
3: E toda a gente, até prova contrária. Carlos Cardoso, tens dado a ouvir atentamente, com as tuas notas sempre aí resistadas.
1: Cá está. E as minhas notas depois.
3: Estamos todos à espera do melhor, não é?
2: O Carlos foi jogador de Vitória, atenção.
3: Exatamente.
1: Pois, e sou do Vitória no tempo em que o Vitória.
3: Desde pequenino, atenção.
1: Está lá. Portanto, agora, tenho visto muita coisa e agora esta situação que o Pedro Vietas nos diz aqui é que nós ficamos sempre pé atrás. Portanto, já estou como alguém dizia, ver para crer. Porque estas reuniões, estas assembleias, vamos lá, votamos, vamos para trás. Por exemplo, já me disseram que pode haver a inscrição do Vitória, não tem problema absolutamente nenhum, vai estar inscrita.
3: Os tais rumores.
1: Mas
3: não é?
1: Está inscrita pela SAD do Vitória ou a SAD do Vitória? Não,
0: não, está inscrita pelo clube.
2: Foi o clube, não foi a SAD.
0: Não, não, por isso não, é que voltámos para a segunda divisão distrital.
1: Mas o problema não está aí. É que tu, para entrares num futebol profissional.
0: Só na segunda liga.
1: Tens que ter, na segunda liga. Ou tens uma SAD ou tens um.
0: Não, não, mas só na segunda liga.
1: É
0: até, só na segunda liga. Até à segunda liga.
1: Que era só não, a não, nível não, profissional.
0: Não, não, não. Segunda liga. Nem Campeonato de Portugal, nem Terceira Liga. Na Liga 3 não há problema.
1: Alberto, como disseste e como o Paulo disse, fui jogador do Vitória e fui e suei a minha camisola, portanto, pelo bem do Vitória. Uhum. Eu ver o Vitória nestas
3: andanças
0: e até parece que era bonzinho. Pelo menos dizem que até tinha jeito.
1: Dizem. Dizem as mais línguas.
3: Até hoje eu não falo com o Mourinho, portanto deve estar uma coisa.
1: Mas a situação é essa, quer dizer, já vi tanta coisa que parece que são todos os salvadores da pátria para o Vitória. E o Vitória tem vindo ano após ano a subir. É certo que nós fazemos uma festa porque subiu de divisão, mas eu ver o meu Vitória de Setúbal fazer uma festa porque
0: ser campeão
1: saiu, foi
0: de
1: campeão. É certo, e fico agradado com uma coisa. E só tenho pena que depois, quando se chegar lá acima, se calhar isso não vou ver. Eu tenho aqui jogos da primeira distrital e da segunda distrital com mais público do que tinha na primeira divisão. Não é? Quer dizer, é
0: do que clubes da primeira divisão. Não é o Vitória ter mais adeptos agora a ver os jogos. Agora, o Vitória consegue levar mais pessoas do que clubes da primeira divisão levam a outros estádios.
1: Não tenho dúvida absolutamente nenhuma.
0: Sem dúvida nenhuma.
1: Mas isso é porque o vitoriano é isto, tem esta alma. O Vitória é do Vitória. E eu falei com muitos vitorianos antigos, dizem assim: deitem o estádio do Vitória abaixo que nunca mais vamos ter um estádio em Setúbal. É que este estádio que está aqui em 1950 foi feito pelo todos os setubalenses, não é? Eu lembro-me das pessoas todas. Lembro-me não, porque nessa altura ainda não era nisto.
3: Já estava a dizer.
1: Não.
0: O outro também,
1: não,
0: foi, outro também se lembra que ia para a escola.
1: Tenho uma coisa. Atenção.
0: E ouvi o 25 de Abril.
1: Meus caros, uma das coisas que eu gosto de fazer é ler história. E a história de Setúbal eu tenho lido. Sim. E em 1950, o estádio do Vitória, todo
0: foi a população que deu dinheiro,
1: do material,
0: etc.
1: E tudo,
0: então,
1: eram os industriais que davam e que deram,
0: e a população,
1: todos os transportes, e isto era feito pela população. Por isso, deitem, como eu já ouvi velhinhos dizerem, deitem lá o estádio abaixo,
0: mas
1: vocês vão ver que isto...
0: Oh, Carlos, deixa-me só dizer-te uma coisa, isto não querendo interromper, que também aqui não falámos, porque foi lá transmitido pelo órgão de direção, eu não sei se o Paulo Lopes já sabe, que é presidente da Assembleia Municipal, se calhar até já sabe disto, foi-nos transmitido que o pavilhão do Vitória, o pavilhão
1: era
0: Antoine Velles, voltou para a Câmara. Isso, e que a Câmara vai fazer a concessão ao Vitória.
3: E quem pagou o Carlos Costa?
2: Não é isso.
0: Como é que é? Foi-nos transmitido isso.
1: Mas
0: que
1: foi
0: é
1: transmitido
0: assim.
1: Isso.
0: Foi, sim, senhor.
2: O pavilhão... Bom, então já agora, assim, aquilo que eu sei...
3: Exatamente.
2: Sim. Aquilo que eu sei é que o pavilhão pertence àquela empresa do Estado...
1: Parvalorum.
2: Que está disponível para vender para um preço mais acessível à Câmara.
1: Okay.
2: E, portanto, a Câmara vai ter que comprar o pavilhão.
0: Isso.
2: Para depois, eventualmente, ter que fazer um novo pavilhão.
0: Então, mas isto foi-nos apresentado como já estando assumido pela Câmara.
2: Não. É assim. A Câmara tem essa intenção, mas ainda não foi.
0: Ainda não foi a reunião de Câmara.
2: Nem sequer foi apresentado os termos corretos.
1: Nem
2: sequer foi apresentado os termos corretos de como é que se vai proceder a tudo isso, nem o que é que a Câmara depois vai fazer com o pavilhão, etc. Eu só queria aqui, porque o Carlos disse aqui uma coisa que era os salvadores da pátria. O Vitória, em momento-chave, precisou de alguém que desse o passo em frente. E teve, ao longo da história, teve esses momentos. Depois algumas pessoas saíram muito mal.
1: Sim, alguns presidentes que estiveram lá e que se
2: saíram muito,
1: não é?
2: Prejudicados, sim, sim. Mas que deram a cara, sim, foram. Uns ganharam mais, outros ganharam menos. Mas o Vitória tem tido a capacidade, há uma massa coletiva aqui na cidade que ainda consegue mobilizar e não deixar cair o Vitória. E foi isso que aconteceu agora, mais uma vez, há pouco tempo, esta direção e a outra anterior do... esquece-me o nome. Do anterior agora ao Rito.
0: Do Carlos Silva.
3: Do Carlos Silva, exatamente.
2: Carlos Silva, também num momento muito difícil em que não havia ninguém para pegar naquilo, ele também conseguiu arranjar uma equipa, não é uma pessoa sozinha, é sempre uma equipa que faça, e portanto estão a fazer o trabalho, e eu isso acho que é importante. O que é que eu acho que é mesmo a salvação do Vitória? Além da massa humana, não é? Porque enquanto houver este sentimento coletivo, vai existir este sentimento de pertença a algo
0: que é nosso,
2: é da cidade. É o estádio.
1: E por isso Vitória, é que o velhinho dizia,
2: o Vitória, mas não é o estádio em si, sim, não é o estádio fisicamente.
0: Estava lá o estádio enquanto terrenos.
2: Enquanto o Vitória tiver terrenos, o estádio, sobrevive. O estádio, e eu digo mesmo o estádio, aquele sítio ali, enquanto tiver, façam lá os negócios que fizerem. Para salvar, para dar viabilidade financeira ao clube. Uhum. Façam, seja quem for, eu acho que aquilo que deve ser garantido sempre é que o Vitória, o estádio e o uso do estádio, o estádio é do Vitória.
1: É.
2: Ponto. Seja com topos ou sem topos, percebes? Seja, mas aquilo, para mim, é condição sine qua non. É que eu já vi clubes com os mesmos anos do Vitória acabarem porque não houve quem salvaguardasse essas questões. Olha, por exemplo, o Barreirense.
1: Sim.
2: O Barreirense deitaram abaixo o estádio do
1: sim,
2: Barreirense.
1: Fazer um centro
2: é agora
1: comercial,
2: lá o centro comercial, é? Centro comercial não sei quê. Mas não salvaguardaram, não fizeram primeiro o estádio e depois a obra,
0: isso,
2: no sítio.
0: É,
2: não. O que é que fizeram? Garantias, sim senhora, não sei o quê. Mas depois a empresa que tinha, deu essas garantias, não sei o quê, faliu. Pronto. E o que é que essas garantias servem para quê?
3: Isso. Nada.
2: Para aquilo que os senhores ouvintes pensam mesmo, que é limpar a sanita. E, portanto... O Vitória, seja qual for a solução e qual for o caminho, não pode, na minha opinião, é perder aquele espaço
0: como o seu.
2: Eu não estou a dizer que ele,
0: mas
2: esta solução
0: das propostas foi
2: está bem, mas a determinada altura pode aparecer, e é isso que eu ia surgir.
0: Então não apareceu quando... com a Monte e Terras, etc., na altura,
2: não.
0: Que era fazer
2: então,
0: o estádio
2: não,
0: de Val da Rosa.
2: Não. Estás enganado aí, protegeu-se o Vitória. E eu vou dizer porquê. Porque o estádio do Bonfim só passava para a Monte e Terras, está escrito mesmo preto no branco. Houve alguém na altura que quis deixar isso lá escrito, que foi do município, a parte do município de Setúbal. Só passa a propriedade para
0: quando o estádio tivesse feito.
2: Quando o novo estádio que ia ser lá em cima na
0: Val da Rosa
2: queria é que passava. Por isso, já agora, por isso é quando há uns anos atrás a empresa faliu e toda aquela massa insolvente e os imóveis dessa empresa foi para... Ninguém pegou naquilo porque eles tinham o direito de, não de propriedade, mas de usufruto, não era? Do estádio. Ninguém pegou naquilo e a Câmara depois acabou por comprar esse direito que serve para nada, foi dinheiro deitado à rua.
1: São 800, enfim, eram 800 mil.
2: A gente depois pode discutir isso no programa, foi dinheiro que se deitou à rua, porque ninguém pegou naquilo.
3: Mas ganhou uma nova decoração, felizmente.
2: Ficou decorado. Mas isso foi outros 500, como se... Agora parafraseando aquela da TAP, não é?
1: Pois,
2: isso são outros 500. O que é que aconteceu? Aí estava tal maneira blindado que ninguém poderia ficar dono do estádio, enquanto não houvesse um novo,
1: claro,
2: que ninguém pegaria naquilo, porque fazer um novo estádio, como todos nós sabemos, custa milhões.
1: Claro.
2: E por isso, essa defesa que houve no passado, eu espero que haja agora, seja nestes negócios, seja no futuro, porque isso é que é o meu ver dá. Porquê? Porque é aquele espaço que alberga não só o futebol,
0: A ginástica.
2: A ginástica, os karatês, os judôs, o ping-pong, não.
1: Ping-pong?
0: Agora o tumbling. Agora o tumbling já estará lá em cima.
2: Já está no novo. Mas quer dizer, há toda uma atividade que são milhares de pessoas envolvidas, diretas e indiretamente. Seja através dos praticantes, seja
0: uma localização privilegiadíssima em Setúbal.
2: Que dá viabilidade e que faz com que, se não for Vitória Futebol Clube, seja Vitória outra coisa qualquer, mas que mantenha-se aquele espírito, que se mantenha isto. E é isso que eu me preocupa, e desde que esteja assegurado esta situação, para mim, qualquer situação, deve ser dada à voz aos vitorianos. Eu sou sócio do Vitória há muitos anos, os meus filhos são desde o dia que nasceram, mas entendo que não devo participar nessas discussões, porque ao estar como Presidente da Assembleia Municipal,
1: sim, claro,
2: entendo que também devo estar também livre para poder, no sítio político, porque nós não podemos defender nesses sítios aquilo que é o interesse do Vitória, temos que defender aquilo que é o interesse da cidade, e para mim o interesse da cidade podem, em determinados casos, colidir com o interesse do Vitória especificamente.
0: Para mim, o que me interessa
2: é manter tudo isto que eu acabei de dizer, porque aí sim defendo o interesse da cidade ao termos um Vitória.
1: Sim, claro. Tudo é definido por aí pela parte política, não é? Portanto, porque isto é tudo feito.
2: Que diga-se de passagem, o Vitória nos últimos, se calhar, 40 anos, não têm razão de queixa nenhuma da parte política dos vários que passaram por lá. Porque sempre, nos momentos difíceis, foi o município de Setúbal que se chegou à frente. Sempre, desde o 25 de Abril que é assim.
1: Sim, mas eu também não ouço ninguém aí dizer que alguma coisa sobre a parte política ou a Câmara Municipal.
2: Sim, mas às vezes há uns que tentam puxar mais para um lado e para o outro. Não é verdade. O município, seja qual for a força política que lá teve, sempre teve ao lado do Vitória.
1: Sim, não tenho dúvida nenhuma, não é?
3: Bom, esta foi uma semana também desportiva, vimos realmente, e há uma coisa engraçada, que se todos recordam, o Vitória de Setúbal ganhou a primeira taça da Liga.
2: Epá, e ganhou depois a terceira,
3: uma coisa inconcebível.
2: Não. Só ganhou uma, só não ganhou duas.
0: Foi à final e perdeu com o Sporting, na terceira, uma coisa
3: inconcebível, um clube para eles pequeno ter ganho a taça da Liga. Então alterou-se as regras para que jamais um clube com um diminuição de mais reduzidas chegasse à final.
0: É verdade.
3: Isto vem dizer o que eu estou à espera agora, que a Federação venha alterar
0: na taça
3: as regras na Taça de Portugal.
0: Façam também uma liguilha.
2: Deste pequenino ontem.
3: Eu e o Catarino. Então, o Catarino que jogou lá, o Jardel do Vispa, completamente, porque de facto a forma sobranceira com que aquele treinador, desculpem, do Sporting, que está a tratar os assuntos, levam-me a ser francamente do Torriense. Mas continuando a nossa conversa, não sei se Carlos Cordeiro tens mais alguma coisa a acrescentar a propósito deste mesmo assunto.
1: Fico naquela, ver para crer.
3: Ver para crer, não, okay.
2: Até porque tudo isto vai demorar anos.
1: Pois,
2: já agora, quando há pouco o Pedro falava, isto não é um plano pormenor, em princípio não vai ter grande problema para ser aprovado. Mas não tendo problemas, e na melhor das hipóteses, vai demorar sempre a aprovar um plano pormenor de 3, 4 anos, digo eu. Porque um plano pormenor normalmente demora em média cerca de 5 anos a ser aprovado. Portanto, eu já estou aqui a ser
3: benevolente.
2: Porque ou mudam muitas leis nacionais para que todos estes processos sejam mais desenvolvidos, ou então estamos a falar num processo que vai demorar tempo, e daí a necessidade de ter garantias de alguém que agora se chega à frente.
3: Entretanto, falar que alguém agora se chega à frente, mudou a concessão do transporte para a travessia Setúbal-Troia há algum tempo, está agora na mão dos ingleses, ou
2: por saber.
3: Não.
2: Mudou o dono da empresa. A concessão é a mesma, Atlântico Ferry.
3: Há uma recomendação da Assembleia da República. O que é que podemos perceber nisto? Altera que há alguma coisa, nada se passa.
2: A recomendação é isso mesmo, é uma recomendação, não tem...
3: Não vais por aí que pode-te acontecer alguma coisa?
2: Não tem um caráter impositivo, o Governo não é obrigado a fazer nada disto. É uma recomendação, para aquilo que eu percebi, foi aprovado pelo PS, pela Iniciativa Liberal, pelo LIVRE, aliás, foi quem apresentou o projeto de recomendação, e pela CDU, e teve a abstenção do PSD, do Chega e do CDS. Foi, pelo menos, a informação que eu consegui obter. Este assunto já foi discutido aqui em Assembleia Municipal, reunião de Câmara e Assembleias de Freguesia. É uma situação complexa, porque esta concessão, aparentemente, tem uma particularidade, que é dá uma certa liberdade para que o concessionário defina o valor do bilhete. E isso é por isso que nós temos agora o preço do bilhete são, e de volta são 10 euros ou 8 euros, 11 euros. Depois subiu este ano outra vez, que é uma inorgulhidade para uma família de 4 pessoas, são logo 50 euros logo à cabeça para ir à praia, que é quase impossível.
1: Só um dia.
2: Portanto, isto está-se a tornar absolutamente incomportável. A concessão, em princípio, já o prazo já teria terminado, mas entretanto foi renovado automaticamente por 5 anos e agora deve renovar novamente em 2030. E, portanto, este é o momento ideal, ou 30 ou 32, depende da forma como se interpreta quando é que a concessão começou. Porque há aí umas dúvidas também. Isto quando mete advogados, há sempre, em dois advogados, há sempre 3 opiniões e, portanto, claro, é sempre complicado. Mas isto para dizer o quê? É absolutamente fundamental arranjar-se uma solução, ainda mais quando agora não temos o acesso às nossas praias da Arrábida, como tínhamos, o acesso livre e franco, como tínhamos, não é? Porque também, sejamos honestos, um casal que pega em 2 filhos pequenos, com brinquedos, geleira, toalhas e não sei o quê, meter-se num autocarro.
3: E o patinho de borracha, essa é imperdoável.
2: E depois vir à hora de ponto e não sei o quê, é impossível. Nós já tivemos essa experiência com carros a ir lá, mas agora já não tem essa hipótese e, portanto, vai ser só por Ubers, táxis ou transporte público. Portanto, é a primeira vez, na realidade é a primeira vez, desde que me recordo, e tu percebes de história, quando é que deixou-se de poder ir à praia, efetivamente.
1: Não, supostamente em 1930 foi quando a Figueirinha apareceu, não é? Portanto,
2: é o que estás a dizer, que desde 1930.
1: Sim, porque eu acho que 1930, aqui, não sei se a parte das pessoas não sabem, para se fazer o Porto de Setúbal, que foi de 1930, foi com as pedras que se tiraram daquele pardão enorme da Figueirinha.
2: Portanto, o que é que eu acho? Eu acho que as questões da segurança são absolutamente fundamentais. Ninguém põe isso em dúvida.
1: Ninguém
2: põe isso em causa. Porque se um dia ocorrer ali um acidente grave, quem é que é depois o responsável? Portanto, eu acho que a questão da segurança é absolutamente fundamental. Mas quando ainda há 6 meses atrás fazia-se vídeos de campanha eleitoral de quem ganhou a Câmara, até a dizer, eu em 3 meses resolvo isto, e depois nem em 3, nem 4, nem 6, nem agora, não, nem agora, depois
1: agora,
2: da tempestade de Cristo,
1: que
2: teve
1: tempestade,
2: implicação,
1: né?
2: Está bem, okay. Mas quando houve outros sítios onde foram muito mais afetados do que nós, em que já têm estradas repostas, já têm situações repostas, como naquela zona toda de Leiria, etc., que se conseguiu fazer obra, porque a Câmara arregaçou as mangas e foi resolver o problema. Eu acho que esta Câmara...
0: Foi na autoestrada e não foi a Câmara, foi a brisa.
2: Não foi só na autoestrada.
0: Basta ver
3: o relatório do Presidente da República a propósito.
2: Mas há muitas estradas que foram reabertas, muitos caminhos foram reabertos, e a segurança, obviamente. Portanto, aquilo que eu acho é que esta Câmara acordou tarde para o problema, eventualmente ficou à espera que os amigos do Governo lhe resolvessem problema, não resolveu coisa nenhuma, pelo menos aqui em Setúbal não resolveu, já nem vou falar dos casos de Leiria e tal, podes fazer um programa só sobre isso, é só pegar no relatório do Presidente da República e ver o que está lá escrito.
0: Sim, mas que diz que fala também das câmaras municipais e da Proteção Civil municipal, etc.
2: Claro, e do Governo, acima de tudo, porque é daí que veio o dinheiro e é daí que não está a vir o dinheiro, nem as coisas. Mas isso não é o tema de hoje, mas a gente pode discutir.
0: Mas Leiria tem 20% dos processos ainda verificados, nem sequer verificou os processos.
3: Sim, sim, sim.
0: Acho que nem vale a pena estar a dizer.
2: Vale a pena.
0: É que há municípios que já têm o dinheiro e já responderam 100%, e há outros municípios nem sequer.
2: E há outros municípios que não. Leiria tem muitos processos.
0: Falar, 20%
2: de processos em Leiria são muito mais do que 100% de processos noutra Câmara que teve 4 ou 5 ou 6 ou 10 processos.
3: É diferente.
2: Alcácer de Sal, o Presidente da Câmara, veio reclamar que o Governo não está a dar a atenção. Claro. Se calhar é ela que também não fez o trabalho. Ela veio reclamar. Veio numa entrevista do Expresso, ainda há umas semanas atrás, veio pôr o dedo na ferida. Epá, vamos lá ver. Não é isso hoje o tema. O que eu digo é que esta Câmara, a meu ver, acordou tarde para o problema. Já nem estou a falar o problema do calhau, para tentar dar um tom humorístico a isto, que parece risada, não é? Que nós temos uma pedra lá, um pedregulho, uma parte da encosta.
3: Para cair há anos.
2: em que se dizia que em três meses resolvia-se o problema, não resolveu ainda coisa nenhuma, não resolveu o problema imediato agora do acesso e pela primeira vez temos esta questão. É assim, podia haver outras soluções, se calhar podia. Quem lá está arranjou, não arranjou. É só isso que eu acho. Pragmaticamente, oh
3: Paulo,
2: é isto.
3: Mas não arranjou.
0: Ah, quem? O Executivo? Pedro.
2: Sim.
0: E os vereadores da oposição? Sim.
2: Mas os vereadores da oposição é que vão arranjar as soluções? Ah, é os vereadores da oposição que vão ter, têm engenheiros,
0: têm que apresentar propostas.
2: Mas são os vereadores da oposição que têm o pelour das obras municipais para fazer, ou dos projetos para fazer.
0: Parece os executivos anteriores, que é tudo o governo que tem que resolver.
2: Não, isto parece é uma brincadeira. Achas que é o vereador da oposição que faz o projeto para resolver o problema da estrada
0: cortada? É que eu lembro. Eu lembro.
2: Tu tiveste responsabilidade, sabes qual é a competência de cada um.
0: O vereador Paulo. Paulino, a quem eu cumprimento se estiver a ouvir o programa, a quem eu cumprimento.
2: Qual Paulo?
0: Paulino, quando foi candidato e depois era vereador, foi um dos grandes também obreiros e defensores das cancelas na Arrábida. É que eu não me esqueço
2: não foi,
0: disto.
2: Não.
0: Foi um dos grandes defensores das cancelas na Arrábida.
2: Onde é que estás a dizer isso? Eu estava lá ao lado
0: vai
2: dele.
0: Lá
2: não...
0: ler, vai lá ler
2: eu
0: as
2: estava lá ao lado dele
0: Paulo
2: e votei
0: Lopes.
2: Contra.
0: Paulo Lopes,
2: desculpa lá.
0: Sabes muito bem que ele sempre disse isso. Então,
2: é que eu como vereador estava lá ao lado dele e votei contra.
0: Pronto. Mas eu lembro-me bem que foram defensores deste tipo de solução, que não podia circular carros, que não podiam. Eu, então, fui totalmente contra na altura, porque não havia, não era uma questão
2: PSD
0: cair de canhões,
2: era a favor.
0: Nem
2: de... O PSD era a favor.
0: Era a favor da circulação dos automóveis.
2: Sim.
0: Ah, sim. De estacionamento numa das vias sim. E circulação. Isso mesmo. Nós não queríamos,
1: é que
0: não queríamos barrar.
1: Expliquem-me. Porquê é que não se faz?
0: Aquilo que a Câmara veio explicar é que a
2: mas
0: via não tem segurança.
2: Não tem segurança tivessem
0: agora,
2: feito em tempo,
0: agora,
2: em tempo útil tivessem dado garantias de segurança. Essa é a responsabilidade
0: tem,
2: do Estado.
0: Não tem as
2: olha,
0: vias.
2: Olha.
0: O espaço entre o PUA. Ou seja, o Parque Urbano de Albarquel, que nós vimos ali em frente à Restinguinha, que caiu, e todos vimos que está as casas ali a cair, caiu ali aquela parte da riba, etc. A Câmara Municipal veio dizer que aquilo não tem capacidade para ser agora reparado em pouco tempo, também tivemos chuvas até agora a maio, quase, não nos podemos esquecer disso, e que iam fazer essa recuperação. Está a ser feita alguma recuperação já de estradas na zona da Figueirinha, está
2: não
0: a ser
2: é
0: retiradas, estão a fazer...
2: Não é o suficiente?
0: Estão agora, toda a gente esqueceu-se, que aquelas malhas de aço que foram colocadas há muitos anos de proteção por causa da queda de pedras, aquilo com a Cristine e com a queda de pedras que houve, se vocês forem lá ver ao local, caíram redes de cima para baixo, faz uma pressão enorme, o que pode levar a que aquilo caia tudo. Ou seja, é normal. Eu, pelo menos, vejo assim. A segurança sempre primeiro.
1: Agora, a segurança.
2: Mas nós estamos
1: agora.
2: De acordo. Deviam era ter feito em tempo útil. Mas não é agora, vai começar a praia e não tens nada.
0: É que
2: não tens
0: custo,
2: nada
0: eu
2: feito.
0: Eu sei que ele é arquiteto, não é engenheiro.
2: Mas e faz bem essa distinção.
0: Ainda bem que ele é arquiteto. Ele é arquiteto, não é engenheiro. Mas se calhar, Paulo Lopes, tu sabes muito bem que com os tempos que houve, com os temporais que tivemos, e não estou a falar só daqueles de fevereiro, estou a falar a continuidade da chuva, os solos completamente empapados, etc. Tu sabes melhor do que eu que não é fácil o tipo de intervenção profundas que são necessárias fazer.
2: Eu sei que a atual Presidente disse que em três meses resolvia e não resolveu.
0: Sim, pois, isso pronto. Também é verdade.
2: Ah,
0: mas também
2: mas é que estamos sempre a desculpar, estás sempre a desculpar quando quem tinha a obrigação de fazer não fez.
0: Não estou a desculpar.
2: Não fez.
0: Estou a dizer aqui
2: e não cumpriu.
0: Que pode haver alguma questão pronto, que nos ultrapassa.
2: Quando eles querem, há sempre. Pelo menos para justificar.
3: Carlos Cardoso, só há pouco fizeste muito bem aqui uma referência histórica de que o Porto de Setúbal foi construído com as pedras que vieram dali. Estamos a falar também numa cimenteira que é proprietária de grande parte daquela zona. E com peritos, explosões...
2: E aquilo foi em janeiro.
3: Porque as faz todos os dias.
2: Janeiro.
3: Não seria de esperar que houvesse ali um pedido de colaboração a acesso, nomeadamente, para que aquele problema fosse resolvido, detonar aquela parte que tem risco de cair e limpar aquela zona e aí se resolver o problema? Não seria isto razoável, um pensamento razoável e linear para resolver aquele problema? Fácil, prático e há montes de mear?
1: Ou seja, aquilo que sei do conhecimento que tenho sobre essa situação de Pedregulho, portanto, até 2025, a CDU só estava a imputar ao Governo a resolução do Pedregulho, certo? Três meses antes das eleições, vimos Não, era.
2: Isso é totalmente isso, verdade.
1: Claro, quer dizer, eu não estou nas coisas, mas estou.
0: Mas isso foi o.
1: Três meses antes das eleições, vi um vídeo da atual presidente a dizer que em três meses conseguia resolver isto.
0: Não
1: contemplava aquilo que, aquilo que me percebi é que a primeira coisa que ela fez foi reunir o Estado, ou reunir o Governo, e reunir a Cécil, como tu dizes a Cécil, porque tem efetivamente para elementos para, mas para fazerem um estudo. Estudo esse, que como a gente não está... Nada. Não, o problema é que nós andamos de estudo em estudo, sempre a empurrar a barriga para a frente.
4: Não, não
1: andamos de
4: estudo em estudo, nem estudo houve. Neste durante foi. Três anos não houve estudo.
0: Isso,
4: houve três
0: não, não, houve, não, não, não houve nada. Não. No executivo anterior não houve. Isso
1: portanto,
0: é
1: aquilo que tu me dizes, eu assim como cidadão normal, que não sou engenheiro, não sou arquiteta, mas faço contas, não é? A Cécil tem elementos mais que suficientes para conseguirem resolver isso. Agora,
3: e caso não saibam, até a zona das antenas é propriedade, as antenas estão em cima de Serra da Arábia, é propriedade da Cécil. Enquanto que a família de Marpuri...
2: Mas atenção, o estudo não está a ser feito para Cécil.
3: Não.
0: A Cécil paga o estudo.
2: A Cécil não tem nos seus quadros pessoas para fazer um estudo daquela...
0: Sim, sim, de geologia,
1: etc. Não, garantidamente tem.
2: Eles fazem outsourcing nesse tipo de coisas.
1: Seja o que for, não é? Portanto, seja o que for.
2: Mas quem disse que resolvi em três meses não foi a Cécil.
1: Pois sim, não foi a Cécil.
2: Desculpa lá eu voltar sempre a esta questão, mas é que está filmado. Agora o problema das redes sociais é que fazem vídeos e fica lá.
1: Agora, aquilo que o que acontece é que agora já não é o pedregulho que vai fazer a proibição de nós irmos para a praia, mas é as chuvas, ou a Cristine, né, que também bateu na nossa cidade. É certo que aquelas malhas que tu tens dos pedregulhos, elas estão lá, mas a mim preocupa-me quando eu ouço alguém me dizer assim, nós temos que ter a segurança. Ok, eu não posso ir com um carro. Com um carro meu para deixar a minha filha, a minha mulher...
0: Não posso, com mobilidade reduzida...
1: Não, mas a minha filha não tem mobilidade reduzida, sim, a minha mulher não tem mobilidade reduzida. Mas quer dizer, eu não posso ir, porque, atenção, temos que ter segurança.
3: Claro.
1: Então é um autocarro com 50 lugares. Qual é a segurança que dão ali? É que... Se cair uma pedra daquelas em cima de um autocarro e o autocarro ir dentro
0: não,
1: de água...
0: Não, tem a ver com isso. Não é a queda das pedras relativamente à circulação. Tem a ver à circulação da própria estrada, de dizerem que as próprias arribas não sustentam a circulação automóvel que for feita ali com muitos veículos, como é normal, que as pessoas é a praia que as pessoas recorrem. Eu já há muitos anos que não vou à Figueirinha, desde que puseram lá as cancelas, deixei de ir.
1: Só por eu não ir à Figueirinha não implica que eu tenha que dizer aos tubulenses, ninguém vai.
0: Não.
1: Ah, não vai porquê? Porque eu não vou à Figueirinha.
0: Não, então, mas as outras pessoas vão. Eu também cheguei a fazer isso. Cheguei a ir também ainda ao início deixar o carro na CS, depois ir deixar os meus filhos, depois ir deixar o carro, depois ir ao teu carro.
1: Aquilo que me choca um bocadinho é que Setúbal está virada, e está virada há não sei quantos anos, já que industrialmente não a tem, não é? Está virada para o turismo. Então agora, um indivíduo que vem turismo? A dizer assim, vem, que lê no jornal Galapinhos, a melhor praia da Europa, que isso também foi pago, não é? Essas coisas são pagas. Temos o melhor, e depois chegam aqui a Setúbal.
3: Como é que eu chego lá?
1: Olha, para ir, vai
0: dar por Azeitão.
1: Vai
0: tem que ficar no Portinho. Na zona do Creiro.
1: Fica no Creiro e depois vem a pé.
0: E depois há autocarro que liga. Não, acho que há autocarro que leva as pessoas lá.
1: Ah, então
0: e
1: onde é que ele dá a volta?
3: Há uma fila enorme de mais a cabo.
1: Onde é que esse autocarro dá a volta, filho?
2: Não, em termos daquilo...
0: Acho que há um autocarro que vai da Figueirinha lá e depois segue do Creiro para a Figueirinha, deixa as pessoas no Creiro e depois vai para baixo. Sim, mas há muitos anos
2: que
0: puseram as cancelas.
2: O que tu estás... Carlos, permite-me só dar continuidade ao teu raciocínio, o que estás a dizer. Há uma estratégia de aposta tremenda no turismo nas nossas praias, não é? E há tudo ligado e feito para esse sentido.
1: Uma das maiores do
2: e neste momento a Câmara não conseguiu dar uma resposta e aquela estratégia falha. É que não são só os concessionários, não são só os turistas que vêm e ficam desapontados porque se disserem para eles se meterem numa fila. É exatamente isso. É no dia a dia. Claro. Já não conseguimos ir para a Troia porque
0: que
2: falámos há pouco.
0: Sim, sim.
2: Esquece, não é uma opção.
1: Não é opção. Pois.
2: Qual vai ser a opção este ano? Que vai, quase de certeza vai acontecer. É o pessoal a pé ir até à Barquel e até ali à Praia da Saúde. Praia da Saúde não tem condições para banhos.
1: porque está lá uma placa que diz. Ainda continua a placa.
0: Embora agora tenha sempre na do Salvador.
2: Sim, mas o problema é os fundos.
1: O problema são os cortes.
2: Especialmente quando a maré está
3: a surto de carraças.
0: Carraças. A malta leva os cães.
3: Não, é só os javalis.
0: Há um javalis trazem. É capaz de ser, verdade.
1: Mas este ano há um surto.
4: Para dizer que os tubalenses estão privados de frequentarem, de alguma forma, com um mínimo de qualidade.
0: Mas podemos voltar a pegar. Podemos voltar a pegar na ideia do Paulinho, do vereador Paulinho, que o Paulo Lopes então estava lá ao lado e deve ter defendido, não, que era levar os barcos. Fazer barcos e os pontões para levar.
4: Mas não tenho as dúvidas nenhumas que, então, por exemplo, em vez de terem gasto quase 300 mil euros a fazer um pontão no Portinho da Arrábida, que serve meia dúzia de restaurantes,
0: eu até acho que aquele pontão está mal feito.
4: Do ponto de vista estrutural, quando a maré está vazia, aquilo parece a montanha russa do.
0: Meu Deus.
4: Portanto, aquilo até é uma aberração do ponto de vista estético ali. Mas gastaram dinheiro ali, por que razão? É quando tu vais ao Algarve e vais a certas ilhas e não sei o quê, não é preciso grande coisa. É um cais de encosto.
0: É um overcraft outra vez para Setúbal.
4: Não, overcraft não, que já não está na. Já não tem. Mas, por exemplo, tens condições de fazerem pontões de encosto de um lado e do outro.
1: Mas eu
4: ali, aqui temos.
1: Na Troia que
0: o overcraft e a figueirinha a seguir. Entrava naquele primeiro.
4: Mas porquê que o pontão da figueirinha não pode ter um pontão de encosto para os barcos lá estarem e levarem? E porque é que não se aposta, se já se percebeu que a pressão automobilística é cada vez maior junto daquelas serras, daquelas praias, pelo mediatismo que também vão tendo ao longo do tempo e traz mais gente de fora.
1: Sim,
4: é bom, é isso que se pretende. Agora temos de dar solução.
1: Corrições.
4: A solução é o quê?
0: Já sabemos.
4: Metam-se no autocarro.
0: Alberto, vamos ter uma marina. Vamos ter a seguir os pontões da Figueirinha.
4: Não, a marina é do chinês, que a Dores Meira prometeu. Os pontões da Figueirinha, duvido que ela não prometeu isso.
1: Como tenho 64 anos e gosto de história, sabes quantas marinas eu já vi? Já vi três projetos de marina.
3: Pessoal, o relógio é coreano, chegamos ao final do nosso tempo.
4: Mas a marina era de um chinês.
3: Agradeço ao Carlos Cardoso, ao Pedro Vietas e ao Paulo Lopes, realmente a disponibilidade, e voltamos em breve. Até lá, muito obrigado.

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2: O presidente da CNIS, o padre Lino Maia, criticou a obrigatoriedade de trabalho social na nova prestação social única, defendendo que o trabalho deve ser visto como um direito e uma dignidade e não pode ser uma pena ou um castigo para quem necessita de apoio do Estado.
3: Temos cerca de 18% dos portugueses pobres a viver abaixo do limiar da pobreza. Se não fossem as prestações sociais, esse número seria o dobro, no mínimo o dobro, uns 36, 37%, que está também em causa a dignidade, o respeito pela dignidade da pessoa. Uma pessoa pobre não é uma pessoa respeitada na sua dignidade.
2: E defende que as pessoas integradas em programas sociais devem ser tratadas como solução e motores de inclusão e nunca como um problema a punir.
3: Os nossos trabalhadores têm que ter formação, adaptação, compromisso, estabilidade e remuneração, compensação. E, portanto, não vejo muito que as instituições de solidariedade sejam, de facto, instituições para as quais devemos canalizar estas pessoas. O prestar um serviço coagido, a prestação de um trabalho não pode ser uma espécie, digamos, de pena a atribuir a quem tem acesso a uma prestação social única.
2: À frente da Confederação Nacional de Instituições de Solidariedade, o líder das IPSS alertou para os riscos práticos e sociais da proposta apresentada pelo Governo na Aliança Democrática. Lino Maia pediu prudência e moderação ao Executivo de Luís Montenegro, lembrando que muitas destas pessoas enfrentam graves dificuldades de integração e carências multifatoriais. A primeira campanha anual de recolha de alimentos do Banco Alimentar contra a fome está a decorrer neste fim de semana, mobilizando mais de 40 mil voluntários em todo o território nacional. A iniciativa de solidariedade marca a presença em mais de 2 mil supermercados e hipermercados de norte a sul do país e ilhas. Isabel Juni.
4: Todos fazemos as nossas contas, mas esperamos que todos olhemos uns para os outros. É isso que nós hoje temos, essa esperança, essa garantia também que todos os portugueses costumam demonstrar, que é no momento mais difícil que também estão lá, e por isso apoiamos neste momento a nível nacional 370 mil pessoas, e é isso que nós pretendemos que toda a gente entenda, que é olhar para o lado também que se faz uma sociedade diferente.
2: A campanha Ajuda Vale está também disponível nas caixas dos supermercados até o dia 7 de junho, permitindo a contribuição através de cupons que representam produtos alimentares específicos. A CGTP antecipa uma forte adesão e mobilização para a greve geral desta quarta-feira, dia 3 de junho, impulsionada pelo descontentamento generalizado contra o novo pacote de revisão da legislação laboral. O secretário-geral da Central Sindical, Tiago Oliveira, afirmou que a contestação vai ganhando dimensão à medida que mais estruturas se unem ao protesto. Tiago Oliveira sabe, para já, que o PS vai votar contra o pacote laboral e deixa críticas ao Chega.
5: O Chega não é um partido que tenha uma orientação própria que esteja desligada daquilo que é a pressão popular. Há partidos que dançam conforme a música, e quem vai tocar a música vão ser os trabalhadores. Quem vai definir o desfecho do pacote laboral vão ser os trabalhadores. E aquilo que, do nosso ponto de vista, é necessário neste momento é derrotar já o pacote laboral. Eu não conheço nenhuma greve que seja assumida pelos trabalhadores da forma como as lutas têm sido assumidas como extemporânea.
2: A CGTP já divulgou o mapa de concentrações e manifestações de rua agendadas para as capitais de distrito e principais cidades ao longo do dia 3 de junho. Esperam-se fortes perturbações dos serviços públicos devido à proximidade da greve com o feriado nacional de 4 de junho, dia de Corpo de Deus. No futebol, o Paris Saint-Germain voltou a sentar-se no trono do futebol europeu. A equipa orientada por Luís Henrique derrotou na tarde de sábado o Arsenal nas grandes penalidades por 4-3, depois do empate a uma bola no final dos 120 minutos da final da Liga dos Campeões disputada na Puskás Arena, em Budapeste. A formação londrina até entrou melhor na partida e colocou-se em vantagem logo aos 6 minutos após uma rápida transição ofensiva. Kai Havertz surgiu isolado perante Savanov e finalizou com eficácia fazendo 1-0 para os ingleses. Apesar da desvantagem vantagem, os campeões europeus assumiram o controle da posse de bola durante largos períodos de encontro, contudo, encontraram dificuldades para ultrapassar a organização defensiva dos ingleses, que chegaram ao intervalo em vantagem. Na segunda parte, o Paris Saint-Germain aumentou a pressão e acabou mesmo por ser recompensado aos 65 minutos, que a Vítia Carvacellia foi derrubado na área, Cristiano Mosquera, e o árbitro assinalou grande penalidade. Chamando à conversão, Dembélé não desperdiçou e restabeleceu a igualdade. O gol parisiense abriu o jogo e proporcionou uma fase final mais intensa. O Arsenal voltou a procurar a baliza adversária quando o Paris Saint-Germain esteve perto de reviravolta em várias ocasiões, mas nenhuma das equipas conseguiu desfazer o empate antes do final do tempo regulamentar. A verdade é que o prolongamento trouxe mais cautela do que risco, o desgaste físico acumulado ao longo da temporada tornou-se evidente e as oportunidades de gol rarearam, levando a decisão para o desempate através das grandes penalidades. Nos penaltis, os franceses mostraram-se mais eficazes, o Arsenal viu a Becherese falhar uma das tentativas, enquanto Nuno Mendes permitiu a defesa de David Raya. Ainda assim, o momento decisivo surgiu no último remate dos londrinos, quando Gabriel Magalhães atirou por cima da baliza. Com este triunfo, Paris Saint-Germain conquista a Liga dos Campeões pela segunda época consecutiva e reforça o seu estatuto entre as grandes potências do futebol europeu. Os portugueses Vitinha, João Neves e Nuno Mendes, e ainda Gonçalo Ramos, celebraram assim mais um título continental ao serviço do clube parisiense.

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0: Olá, seja bem-vindo a mais um Setúbal à Panela. Hoje, aqui em cima da Pedra da Anixa, como sempre, estamos aqui a mexer esta panela com sempre muitos condimentos, uns mais agradáveis, outros menos agradáveis. E há muita gente que não quer que se toque em alguns, porque são um bocado mais melindrosos, e por isso vamos contar com a participação de
1: Pedro Nunes,
2: Alberto Antunes
0: e Ana Carla Gonçalves para mexermos.
1: Há quem sinta úmido, não é?
0: Fica úmido, fica de raiva. Pronto, mas pode beber uns copinhos de água porque isso faz-lhe bem.
1: Não prima pela grande transparência.
0: Não. Aliás, antes havia transparência e agora parece que a transparência foi fechada outra vez, graças ao governo
1: por decreto,
0: PSD.
1: A transparência por decreto.
0: Exatamente, que achou que tinha que fechar algumas transparências, passarem a ser ocultas. Mas pronto. Vamos começar por onde, Alberto?
2: Vamos começar por Palmela. Na sexta-feira, 29 de maio, morreu uma mulher à espera, que teve uma hora à espera da resposta do INEM. Esta mulher, que estava, que esteve à espera, então, mais de uma hora pela viatura médica de emergência, um caso que formou vários atrasos de socorro, desde a chamada do Centro de Orientação de Doentes Urgentes, o CODU, que foi feita às 14h45, e a viatura médica de emergência e reanimação apenas chegou ao local às 15h52, mais de uma hora depois. Para estes casos classificados como prioritários, em segundo parâmetro estou a ler, definidos no início pelo INEM, a resposta deve ser imediata.
1: O problema cardíaco?
2: O Sindicato de Emergência Pré-Hospitalar diz ter recebido nas últimas semanas diversas denúncias de atraso no socorro, e o presidente do sindicato, o Lázaro, alertou para o facto de haver vários casos de viaturas inoperacionais por avaria e porque não são substituídas por falta de viatura da reserva. Quanto ao estado de saúde da senhora e porque faleceu, como podem imaginar, não é aqui relatado. Portanto, mas muito provavelmente terá sido...
1: Mas vão fazer a autópsia, não é?
2: Sim. Mas o que há aqui a salientar e o que interessa aqui na notícia é que, de facto, foi o excessivo tempo em que houve para o INEM dar uma resposta. Várias vicissitudes, o carro avariou, que é normal, são coisas mecânicas, mas para ser contra a alternativa fazer respostas, parece que não houve capacidade para fazer. E
1: provavelmente irão sempre acontecer. Agora, a percentagem de situações menos boas é que tem que diminuir drasticamente.
2: O que é certo é que não se pode...
1: Com mais meios, claro, e com maior organização.
2: Não se pode atribuir que a senhora não viesse a falecer, mesmo que a ambulância chegasse a horas, mas
0: pois,
2: o que é o facto é que a pessoa acabou por falecer com esta... E fica sempre esta ideia, né, de que houve atraso no socorro e a pessoa terá falecido por causa disso. Portanto, a ideia que prevalece é esta mesmo, o atraso para o socorro das pessoas.
0: Uhum.
2: Entretanto, já se sabe que os aeroportos vão estar já mais aliviados, porque já houve autorização para que os tais dados biométricos sejam, enfim...
1: E o aeroporto de Lisboa
0: vão estar aliviados
2: de quê? Vão deixar de os fazer, não é?
0: Porque...
1: 48 polícias da PSP.
2: Mas 48 polícias da PSP, peanuts para o movimento que aquilo tem, não é?
1: Sim.
2: O aeroporto com aquela dimensão.
0: Vão estar mais aliviados porque vão para o aeroporto Luís de Camões, não é?
2: Não, esse é a informação.
0: Isso é
2: a informação, não, mas já que está à espera do aeroporto, por isso
0: levava
2: já 124 bilhões de combustível dentro de uma lancha rápida no Algarve,
0: que
2: foi encontrada abandonada.
0: Isto é assim,
2: a malta está a falar em droga, mas ao preço da gasolina e o combustível, eu acho que isto é malta que mas é armazenar combustível dentro das lanchas rápidas. É mal preciso aqui assim, eu fui a Espanha a abastecer, trouxe 124 bilhões, vamos lá ver como é que eu consigo vender isto aí. Eu acho que já o combustível já é mais valioso do que aquela história daqueles estupefacientes que estás a falar. É a minha opinião. Mas enfim.
1: Quando... O depósito de um caminhão leva mais de 2 mil euros de gasóleo.
2: E de um avião, não quero saber. Ora bem, tivemos também esta semana buscas em assuntos relacionados com o Partido Socialista, nomeadamente a sede do Aro do Rato foi atropelada, entre aspas, pela PJ, não é?
0: Começaram a sair de lá ratos, não?
2: Não, há vários suspeitos, há vários suspeitos, não é?
0: Os ratos
2: toda a gente
0: começaram
2: a fugir. Até se aprovado ao contrário. Sim. De qualquer das formas, foram 5 pessoas detidas, uma delas porque estava na posse de uma arma ilegal. De uma arma ilegal, não, de uma arma para a qual não tinha...
1: Parece que a arma era do papá.
2: Não tinha licença.
1: Isso não foi considerado depois.
2: Pois, e então acho que foi a pessoa que foi libertada, primeiramente foi ela, julgo eu. Ninguém esclareceu, porque ninguém presta declarações. Toda a gente foge pelo espaço da chuva e acabámos na postura.
0: O intervalo da chuva.
2: O espaço.
0: É o espaço.
2: Eles vão ali passando. Entretanto, o que se sabe é que a malta já andei a tirar-se às sardinhas.
1: E eu já comi boa sardinha.
2: Sardinha
1: do Algarve.
2: A 1,5€ cada sardinha, Pedro. 1,5€ cada sardinha.
1: Não, mas já estava boa de gordura. Já estava boa, digamos. Já se come?
0: Já se come.
1: Anteriormente, as tentativas que eu comi sardinha, elas eram palha, não pingava nada, não tinha gordura nenhuma.
2: Deixa eu expoisar. A malta ali de Sines diz que a sardinha, quando estiver boa em Sines, há que está boa para a gente comer. Mas a partir daí, até lá, aguento e espero. Mas, para prosseguir também, com mais notícias que foram encarrilhando ao longo desta semana, e recordo-se que este programa começa hoje sábado, é repetido no domingo e também na sexta-feira seguinte, temos aqui vários assuntos que realmente demonstram muita paciência, porque vamos ter uma greve geral dia 3 de junho. Está programada e vai ser, o que tudo indica, pelo menos.
0: Eu vou fazer a greve neste
2: sindicatos
0: dia.
2: Os sindicatos apontam forte a aderência e por isso vai ser uma semana conturbada, uma semana que vai ter vários períodos de pausa, porque
1: Mas eu dia

0: Se, quer dizer, eles morrem e as pessoas que ficam cá ficam, enfim, a sofrer, e por às vezes momentos menos medidos, digo eu, de alguns heróis pois. De circunstância, armados a não sei quê, que se atiram para dentro de água. Acho, não sei se foi o caso, mas penso que sim. É uma tristeza muito grande. E depois há pessoas ainda que acreditam que os privados, não, a saúde privada é melhor. Coitadito, o raposito lá foi operado ao pé errado, está a ver?
1: É verdade. Mais um erro.
0: Uma criança com 10 anos, aqueijou-se do lado esquerdo, foi o pé do lado direito.
1: Agora vão ter que indemnizar, vão ter que não sei o quê.
2: Eu recebi umas fotografias. Sabe-te, uma coisa que eu não tinha grande conhecimento. Havia um orfanato em Setúbal, sabia?
0: Sim.
2: E, portanto, aquilo tinha tradição.
0: Agora não está a Casa da Bahia.
2: Eu sei. Eu tinha uma vaga ideia disso, mas agora recebi fotografias dos miúdos e de.
0: Com
2: os barretes, com os bonés de pala.
0: Sim.
2: Os órfãos.
1: Sim, exato.
2: E tinha uma grande solidariedade entre eles. É. Por exemplo, isso aí devia ser. Também documentado com parte da história de Setúbal.
0: Sem dúvida. Eu, por acaso, conheci uma das pessoas que teve lá nesse orfanato, o Medi, um senhor Medi que eu conheci há bons anos, e que teve nesse orfanato.
2: Até mesmo lá, na Casa da Bahia, deviam lá pôr uma coisinha a dizer que aquilo foi aquilo antes.
0: Eu penso que estão lá. Há
2: lá qualquer coisa?
0: Eu penso que há lá uma referência. Penso que sim.
2: Eu vou dar lá à Casa da Bahia o que lá tenho sobre isso.
0: Mas tenho quase... Não perca tempo. Veja lá,
1: era aqui, os Pirilampos, não é?
0: Era.
1: O orfanato dos Pirilampos.
0: Não, acho que foi o orfanato dos Pirilampos, o quê?
1: Não, não era Pirilampos, como é que se chamava? Depois foi os Pirilampos, sim,
0: não,
1: mas não. Onde eram os Pirilampos?
0: Não, chegou para um bar.
2: Mas aquilo, o documento que lá tem, diz, orfanato de Setúbal.
1: Exato, ficou como orfanato.
0: Tinha
1: Pirilampos.
0: Os Pirilampos foi depois a trazer.
1: Acho que não ficou.
0: Os Pirilampos foi ontem.
1: Isso
0: há 70 anos, 80 anos.
1: Nessa altura não sei como é que se chamava. Mas
0: eu sei como é que se chamava, mas agora não estou a lembrar.
1: É, então posso ver. Exatamente.
0: O que eu sei é que realmente houve uma senhora destemida que ia a conduzir, atropelou um ciclista e o rapaz não gostou que a sua bicicleta ficasse debaixo do carro. E então virou-se à senhora e foi aquilo que foi dar até lhe apetecer. Claro que é uma atitude altamente reprovável. E que,
2: perdeu a razão toda, o ciclista.
0: Esta gente não está completamente doida, pá. Partem para a violência.
2: Querem
0: sem pensar
2: justiça com os seus próprios irmãos.
0: Ah, Pedro, desculpe lá, é a minha opinião, está para a opinião. Os tribunais que nós temos, de facto. Os tribunais que nós temos, as decisões que eles tomam, é de facto das pessoas começarem a fazer aquilo que lhe devem, digo eu. Mas, epá, é uma coisa, você vê, então, aquele fulano dos PCCs lá do Brasil, lá do crime organizado, foi libertado, não foi?
2: Pois sim.
0: Já se foi embora.
2: E tinha iate, tinha helicóptero, tinha Ferraris, tinha isso tudo.
0: Claro, depois então.
2: Portanto, e uma bruta casa em Cascais.
0: Exatamente. Portanto, está a ver que coisa. E depois, aqueles que são apanhados perdem a memória. Salgado já foi reduzido à pena porque não tem condições de coisa. Epá, é aquilo que a gente vê. Portanto, quando começamos a falar em justiça em Portugal,
2: às vezes o Alzheimer dá
0: muita gente, tem muita gente tem alguma dúvida quanto à aplicação da justiça ou ela ser bem aplicada. Mas enfim, temos que acreditar, tem que haver alguma coisa que ponha isto na ordem, né? Mas o que é certo é que há muita gente.
2: E esse escândalo das multas que prescrevem?
0: Pedro,
2: e de advogados que vivem daquilo e praticamente todas as reclamações são procedentes.
0: Isso são nebulizadores. Isso é para tirar para os olhos outras coisas.
2: É a máfia que me diz o ministro.
0: Ah, pá, Pedro, qual ministro? Mas sei lá uma coisa, então, mas você acha que uma pessoa está atrás de uma árvore com um medidor de velocidade escondido caçar a multa, que é normal?
2: Não.
0: Agora queixa-se que os outros agora arranjem artifícios para fugir desses gajos que fazem este tipo de atitudes. Desculpa, isto não é um programa de opinião da minha.
2: É como aqueles radares que estão ali no Pinhal Novo, aquilo não é uma zona de perigo.
0: Aquilo não é um
2: e é mesmo.
0: Aquilo para... é a malta que
1: está a fazer.
2: Aquilo é mesmo para sacar o dinheirinho ao pessoal.
0: Eu passei aqui há duas semanas, passei lá duas vezes e acho que eu a pé, chegava, mesmo com o meu joelho derramado, andava mais depressa com o carro, pá. É uma coisa brutal, aquilo é uma ofensa às pessoas, pá.
2: Mas no sítio onde há perigosidade, aí acho bem que ponham lá os radares. Agora, em retas, vai, em que não há ali histórias de

0: acidentes, nada disso, uhum. mas estão lá os radares para nos lixar.
1: Claro.
2: Uma reta, você,
1: a ideia é essa.
0: A barreta convida a acelerar.
2: A malta alistica.
0: E depois se toma lá a limite de 50.
2: Aquilo nem para 6 tem, porque as pessoas não circulam ali a pé, ninguém circula ali a pé.
1: Não, mas as pessoas podem passar aí de trotinete e de bicicleta.
2: Está bem, está bem. Oh Pedro, então o que é que diz do seguro, pá? Tem puxado as orelhas ao governo ou não tem? Aquele relatório que ele apresentou sobre a inatividade, inatividade dos apoios, é verdade?
0: Sim, sim. Ele aí tem alguma razão.
2: Tem razão? Acha que ele tem razão? Eu também acho que ele tem razão. O relatório é mais do que explicar.
0: Agora,
2: o relatório
0: diz que ele não está a confrontar o governo. E a afrontar o governo, está a recomendar ao governo
2: que
0: se acelere e que se prepare para obter melhores resultados.
2: E aquela conjugação de vontades?
0: Temos que exigir mais eficiência.
2: E aquela conjugação de vontades entre o nosso primeiro-ministro e o homem do Chega, relativamente a juntar todos os apoios, e agora recebes os apoios, mas vais ter que trabalhar. Ué, foi a malta revoltada aí, pá. O quê? Até ele recebe o dinheirinho, ainda tem que ir trabalhar. Isso é cara bom. Então, como é que é isso?
0: Apoios sociais.
2: Há aí uma certa etnia que vai ficar revoltadíssima, com certeza absoluta.
0: Não, mas isso é sobretudo para atingir os ciganos.
2: Claro que é.
0: Ele já viu, está a ver aí, em vez de etnia cigana a fazer serviços sociais.
2: Querem ir para o restaurante, querem ir para o restaurante.
1: Ah, eu não estou a ver. Não estou a ver, mas eles querem impor. Portanto, então, estão a querer impor isso.
0: Mas a culpa disso tudo, segundo alguns, é o Pedro Passos Coelho. O Pedro Passos Coelho é que está aí agora a estragar o ambiente.
2: Este é com mais multa.
1: Ele está a querer chamar a atenção.
2: Os advogados são os malandros que andam a arranjar artifícios para as pessoas bacanas de multas.
1: Escute.
2: Nem é a forma como eles as caçam.
1: Isto é uma estratégia política. Ele está a querer chamar a atenção para ver se vai outra vez para o poleiro. Não sabia. Pois é, e por isso, pois, eu acho que tem pouca, porque senão, se as pessoas já se esqueceram, não sei, porque as pessoas têm memória.
0: Ele, quando era presidente do partido, ideologicamente, eu não me identificava muito com o Passos Coelho, porque o considerava liberal, e eu sou social-democrata, nunca fui liberal. Mas agora ele é visto como conservador. E já dizem aí que querem fazer um partido.
1: Ele sabe muito, ele sabe muito.
2: Mas fica com os que sobrou do caçador.
0: Popular. E conservador, qualquer coisa assim.
2: Sim, sim, sim.
0: Mas eu não sei. Eu respeito, dou-lhe algum benefício da dúvida, mas vá, ele acho que é capaz de estar a querer posicionar-se
1: para um pleirinho.
0: Ao governo ou ao Montenegro. Está a fazer uma jogada.
1: Mas vai avançar
0: à custa também do. Ele andou a lançar o Ventura e agora quer mestre do Ventura.
1: Está-se a fazer
0: bonito. Isso não interessa muito ao Ventura.
1: Pois, exatamente.
0: Portanto, se o Passos Coelho viesse, não é? Eu acho que limitava muito o Ventura.
1: Pois não sei. Eu só sei.
0: Mas eu prefiro que o PSD seja de centro-esquerda até centro-direita do que seja um partido de direita. Portanto, eu não me identifico com o PSD ser um partido só de direita. Pode lá ter indivíduos que se assumam da direita, não da extrema-direita, mas de direita. Os que querem ser extrema-direita vão lá, pô, chega. Mas aí, na Europa, há um movimento de, aqui em Espanha, na Inglaterra, até em França e na Alemanha, portanto, surgem partidos de extrema-direita, ainda mais à direita do que o extrema-direita que já existem. Portanto, isto está a puxar muito para a direita.
1: Está a puxar para a direita. Ainda caem todos, mas pronto. Fazem tanto peso que desequilibram. Eu queria dizer aqui também que o secretário de Estado da Proteção Civil diz que nenhum operacional vai ficar impune se fizer declarações aos jornalistas, queixinhas, não é? Sobre dificuldades no combate aos incêndios. As declarações foram feitas durante a apresentação dos dispositivos, combate a incêndios para a região de Leiria. Em comparação com 2025, a região de Leiria vai este ano contar no pico do verão com mais operacionais para o combate a incêndios rurais. Vão ser 477. O reforço é visível também no número de meios aéreos no período mais crítico, entre julho e setembro. Vamos ver os aviões. A região vai contar com 4 meios aéreos, mais um do que o ano passado. Depois das tempestades no início do ano, o distrito de Leiria ficou ainda mais vulnerável aos incêndios. Os operacionais vão estar de olhos postos e prontos a atuar nos 16 concelhos do distrito, entre eles Marinha Grande, Pombal, Pedrógão Grande, Leiria e Batalha. Durante a apresentação do dispositivo, o secretário de Estado da Proteção Civil aproveitou para deixar recados. Este ano, não vou mesmo deixar de perceber alguns comentários que se façam na televisão de alguns operacionais que possam dizer que estão num teatro de operações sem saber qual é a sua missão. Ninguém vai ficar impune a essas declarações. Levam tal, tal, afirma Rui Rocha, secretário de Estado da Proteção Civil. A limpeza dos terrenos continua a ser uma batalha difícil de vencer. O governo vai prolongar o prazo até dia 30 de junho. Portanto, já sabe, se disser alguma coisa, vai ter
0: não
1: sanções.
0: Não conseguem limpar aquilo tudo,
1: vai
0: milhões
1: ter
0: de aves caídas. Esses
1: eu
0: meios são insuficientes, Ana, digo aqui.
1: Eu acho
0: vai
1: que
0: haver
1: não.
0: Bronca.
1: Pois, eu
0: portanto,
1: acho que não.
0: Aquilo vai se viver uma situação muito difícil. Eu conheço bem isso porque cresci, portanto, o meu avô era madeireiro, portanto, a família do meu pai é, portanto, do Pinhal. E, portanto, o Pinhal vai desde Leiria até lá a Castelo Branco. E portanto vai, aquilo está, é um barril de pólvora. Portanto, as árvores, quando estão de pé, estão verdes.
1: Pois.
0: Está a ver agora, elas estão secas.
1: Sim, sim, sim.
0: Está a ver agora este calor.
1: Sim, claro.
0: Eu acho que vai ser muito difícil vencer-se esta situação. Tal portanto, esses meios parecem-me ser insuficientes. Isso multiplicado por 5 ou por 6, se calhar era que era.
1: Se calhar.
0: Em vez de 400, terem 3 mil.
1: Isso era diferente, bem diferente.
0: Muito mais meios aéreos, porque vai haver. É assim, é preciso evitar que hajam grandes fogos. Para evitar que haja grandes fogos, eles têm que criar condições. Por exemplo, se eles não conseguem apanhar a madeira toda, têm que criar ilhas de zonas onde não apanharam a madeira, mas
1: claro.
0: Que aquilo não seja um contínuo.
1: São clareiras.
0: Que é para...
1: Clareiras, não é?
0: Não, é zonas de limpas, está a ver, de
1: sim.
0: Maneira a que se houver fogo, aquilo chamávamos asseios, asseios, está a ver, para dividir uma corela de outra, para que se esta ardesse não pegasse à outra.
1: Uhum.
0: Mas isso fazia-se. Mas isso era quando era miúdo, é que faziam isso.
2: São os corta-fogos.
0: Mas hoje a mata é contínua.
1: Sim.
0: Mas isso era as aves de pé. Agora, para as aves deitadas, está a ver, é que deviam criar esses tais asseios,
2: claro.
0: Para, quando arder, uma coisa não continuar para ali adiante. Ser mais fácil. E mais, e os asseios também servem para os carros dos bombeiros terem condições de mobilidade.
1: Claro. Uhum.
0: Porque com aqueles troncos todos caídos também não se pode andar.
2: Não há passagem. Pedro, depois do escândalo com as águas de Gaia, continuou também esta semana, o Ministério Público foi fazer buscas na
0: Santa
2: Carris,
0: Maria Maior.
2: Na Carris.
0: O espanhol diz Lá Maior.
2: Sim, sim. Foram fazer buscas na Carris por causa do Elevador da Glória. Ou seja, continuam algumas dúvidas. Algumas
0: mas aí fico, bate palmas.
2: Por resolver, porque aliás só para capturar dia, não é?
0: Opa, aquele ali há responsabilidades de grande. Está a ver, nos anos 60 já tinha dito aqui uma vez, portanto eu estive no ISEL, em Lisboa, no curso de Eletrotecnia e Máquinas, e na altura o Instituto era na Estrela, e nós íamos tomar refeições lá abaixo. Depois usávamos o elevador para ir outra vez para cima. E nós, estudantes, achámos que a segurança era insuficiente, já nos anos 60,
1: sim,
0: sabe?
1: Sim.
0: Portanto, e aquilo, em vez de melhorarem as condições de segurança, pioraram as condições de segurança. E depois esses cretinos que andaram a comprar um cabo que tem plástico lá dentro,
1: sim.
0: Está a ver, que não estava homologado para transportar pessoas, está a ver? Portanto, isto é crime.
1: Uhum.
0: Esta gente precisa de ser presa. E
1: mas...
0: os indivíduos encarregados da manutenção também têm responsabilidades.
1: E não sei
0: e também,
1: que país é, se
0: fixaram
1: acontecer.
0: Mal o cabo, está a ver?
2: Claro, sim. Claro.
0: Também fixaram mal o cabo, agora quem é a culpa?
2: A culpa não é de certeza das pessoas que morreram por causa desse disparate. Mas nós estamos atentos e a PSP em Setúbal caçou o homicida que era procurado no Brasil. Era uma pessoa que andava aí, um homem de 38 anos, que era um alvo de um mandato de detenção internacional emitido pela Justiça do seu país pela prática de um homicídio qualificado, foi detido pela PSP de Setúbal. os agentes do Núcleo de Estrangeiros e Controlo Fronteiriço detectaram o suspeito em Setúbal, com o apoio de colegas de investigação criminal e de outras valências. Foi assim possível, então, avançar para a atenção deste indivíduo, que foi já presente ao Tribunal da Relação de Évora, agora à espera para ser extraditado para o Brasil em prisão preventiva. Portanto, Setúbal também aparece aqui nos jornais, sempre nas rádios, nas televisões e tudo lá.
1: Muito bom.
0: Mas a minha amiga Rosalina vinha a Setúbal e a Troia, mas não foi aqui que a mataram, foi lá embaixo. E o Duarte Lima é que é suspeito de ter morto.
1: E fica só por suspeito. Nunca vão chegar a parte nenhuma. Eu acho que não. Mas já tem tantos anos.
0: Eu gostava da senhora.
1: Pois.
0: Tenho muita pena do que sucedeu.
1: Infelizmente
2: olha,
1: é assim.
2: Como com penas, se não se vai a lado nenhum, o PSD, não. O Chega
1: penas
2: e o PS...
1: Penas têm as galinhas.
2: O PSD, o Chega e o PS já entregaram então uma lista conjunta de juízes para o Tribunal Constitucional. A eleição vai acontecer no dia 12 de junho. Portanto, depois de tanta confusão, parece que já então já têm os nomes para...
0: O Chega também dá já a linha.
2: O PSD indicou o Joaquim Cardoso da Costa, ex-secretário de Estado e atual diretor do Centro Jurídico do Estado, e a professora catedrática Maria Paula Ribeiro Faria. Estes dois nomes tiveram um acordo também do Partido Socialista. Gabriel Cunha Rodrigues é candidato indicado para o PS, é juíza desembargadora. O Luís Filipe Brites Lameiras foi juiz desembargador e é também desembargador dos tribunais da Relação de Lisboa e também do Porto. São os nomes avançados por estes partidos para o Tribunal Constitucional. Depois de tanta briga, parece que finalmente já se chegou aqui aos nomes, pelo menos aos nomes, não é? Para serem então avaliados no próximo dia 12 de junho. Carla, ias avançar também com alguma coisa que já tinhas posto na memória de que tinha
1: sim,
2: que ser aqui a falar desta semana?
1: Tinha posto que, por exemplo, a dona do Casino de Troia, a dona do Casino de Troia comprou 49% das empresas de Mário Vieira da Silva em Leiria. A Private Equity, Oxy Capital, que controla empresas como a fabricante de cabos elétricos e de telecomunicações Cabelt e o Hotel Quinta das Lágrimas, vai tornar-se sócio do fundador das carpintarias Perfildor e Congresso Implacável. Congresso Implacável.
0: A Quinta da Lágrimas é do Judice.
1: É? Então pronto, em 2004, não consigo ler a notícia toda, Mário Paulo Vieira da Silva decide sair de uma fabricante de roupeiros e tornar-se empresário, abrindo em Leiria a Perfildor, a unidade especializada na produção e comercialização de componentes para carpintaria, incluindo portas, interiores e componentes. E ao que parece, portanto... portanto, a dona do Casino de Troia compra 49% das empresas.
0: Mas o Casino de Troia ainda é da Amorim Turismo.
1: Pelos vistos, penso que sim, não é? Isto
0: e
1: está
0: Amorim
1: tudo,
0: Turismo tem 32%
1: tudo ligado, está tudo ligado ao mesmo. E infelizmente é assim. Portanto, são os donos disto tudo, como se costuma dizer, não é? Também, quem não levou...
0: Mas isso é positivo, que há as empresas a fazer esse tipo de investimento.
1: Então,
0: eu era amigo de um sul-africano que era o rei das portas a nível mundial. O gajo exportava a partir da África do Sul portas para todo o mundo. Portanto, mas essa era sobretudo portas exteriores, portas maciças.
1: Quem não deve estar lá muito satisfeito é o Berardo. O Berardo, portanto, o Supremo Tribunal Administrativo decidiu extinguir a Fundação José Berardo, numa decisão que poderá facilitar o acesso dos bancos credores aos ativos do empresário para recuperar parte dos cerca de 980 milhões de euros em dívida. Ou seja, portanto, decidiu esta extinção, de acordo com o acórdão de 21 de maio passado, que o jornal, portanto, o Eco e o PT50 tiveram acesso. Todas as pessoas têm acesso, com certeza.
0: Mas se é verdade que ele deu à Caixa... Mas se é verdade que ele deu à Caixa as ações como garantia não é?
1: Sim.
0: As ações que ele comprou com aquele
1: já
0: dinheiro.
1: Já havia garantia.
0: Ele deu ele deu aquelas garantias, não tinha que dar outras.
1: Não, mas as garantias que ele deu deve
0: portanto,
1: ter
0: aí
1: sido...
0: estão a fazer-lhe isso.
1: Não.
0: Ele vai dizer que estão a sacanear.
1: Não, mas espera lá, as garantias das ações, as ações devem ter sido com dinheiro emprestado da Caixa, logo ainda
0: é isso,
1: também não eram delas.
0: É, mas as ações que valiam 100, aquilo passou a valer 1, está a ver?
1: Exatamente.
0: E então... portanto, não cobria, deixaram de cobrir.
1: E
0: por
1: muitas...
0: isso é que querem ir aos bens dele.
1: E muitas ações acontecem
0: ele...
1: isso.
0: Vá, entrou nisso, acho que foi o amigo Sócrates também que o convenceu a isso.
1: Uhum.
0: Vá,
1: ele é que é o culpado.
0: Mas, é assim, ou ele sai por cima e não lhe pode ir aos bens, ou sai por baixo porque acaba de agarrar os bens, quando ele diz que só deu de garantia as ações
1: pelos,
0: e a Caixa que aceitou.
1: Pelos vistos, os bens,
0: a Caixa aceitou,
1: os bens também não são deles.
0: Agora,
1: dele,
0: para irem a isso, vá, não é de uma forma direta.
1: Sim.
0: Formas indiretas, apanhar a fundação. Ele também tem bons advogados, e isso pode não ser bem assim. Pode haver essas pretensões até do Estado ou do sistema judicial, mas ele pode se defender.
1: Então
0: o
1: é
0: outro
1: assim.
0: Brazuca não foi, não é? Também a lei permitiu que ele fosse solto, apesar de ter uma condenação de 28 anos, não é? E não puderam extraditar.
1: Então, pode...
0: É assim, tiveram que pôr em liberdade, não foi? Até aí agora acham que ele não foi, não. Um menino desse não vai fugir.
2: Acho que já fugiu.
0: Ah, já fugiu.
2: Então isto é a mesma coisa que dizer assim, eu vou lá, só fizeram isso com dois gajos, não é? Foi com o Duarte Lima e fizeram isso com o antigo presidente do Benfica, não é? O gajo quando saiu da porta, tinha outra
0: já
2: porta.
0: Já tinha outro mandado para ir atrás para dentro.
2: Para ser recolhido.
0: Saiu e entrou, não é?
2: Assim que se apanhou, foi logo para a Inglaterra.
0: Aquilo é que foi mesmo uma porta giratória. Aí a porta giratória funcionou.
1: Então, mas continuando, recorde-se que os três maiores bancos portugueses do início da década passada, o antigo BES, a Caixa Geral de Depósitos e o BCP, reclamavam cerca de 980 milhões de euros em dívidas ao empresário, tendo pedido aos tribunais a execução da maior parte do seu património, do seu... vamos lá ver se era dele. Inclusive, se calhar o património ainda é deles, porque não foi pago. Deles dos bancos.
2: Eu acho que é do Bocage.
1: A maior parte do seu património, incluindo...
0: Os bancos têm a mania de querer sempre ganhar.
2: Sempre, já ganham sempre.
1: Ora, então, isto inclui empresas e obras de arte. No entanto, através de uma cadeia de fundações e holdings, José Berardo foi conseguindo alterar a estrutura acionista dos seus negócios sem o conhecimento da justiça e dos bancos, credores fintou-os. Pronto. Com esta decisão do Supremo Tribunal Administrativo, poderá agora ser mais fácil a recuperação e movimentação
0: poderá,
1: de ativos.
0: Poderá.
1: E movimentação de ativos para o pagamento, pelo menos parcial, das dívidas de José Berardo. Parcial. Pode ter sido parcial, não é?
0: Bem, ele é um investidor no Conselho de Setúbal. Portanto, era bom para Setúbal.
1: Como é que está?
0: Vá que,
1: como não, é que, está
0: que
1: com
0: ele
1: a...
0: pudesse continuar a afirmar-se nos negócios que tem.
1: Pois.
2: Sim.
0: Agora, se ele... É assim, e neste caso, portanto, considero que ele pode não ter que pagar, está a ver? Pode conseguir não ter que pagar.
1: E assim,
2: não, porque é,
1: se calhar não, se calhar não paga. Ninguém paga nada a ninguém.
0: Não, ele paga com as ações que deixaram de valer.
1: Se
0: quando
1: calhar...
0: ele os comprou, valiam os 900 mil.
1: Exatamente, agora estou
0: ele gastou
1: lá.
0: Os 900 mil.
1: Lá.
0: Ele gastou os 900 mil a comprar as ações.
1: Gastou do depois, dinheiro que não era dele, emprestado.
0: Não, pois, mas ele deu as próprias ações de garantia.
1: Sim.
0: Se depois as ações passaram a valer,
1: se caíram,
0: 1%,
1: temos pena.
0: Os indivíduos que deram o crédito com base naquela garantia é que tem que chupar para o dedo.
2: Deu-se. Ora bem, temos aqui também um artigo assinado por Marco Alves, na revista Sábado, que levanta aqui uma série de dúvidas. Para começar, o título logo, já Jobs for the Boys na Câmara Municipal de Setúbal, a grande educação que fica. Depois, este jornalista avança, diz que 7 meses, e eu passo a citar, quem quiser ler o artigo todo, obviamente, comprar a revista, 7 meses depois de ter regressado à presença da Câmara Municipal de Setúbal, Maria das Dores Meira já espalhou pela Câmara, diz ele, vários elementos da sua confiança, não apenas dos lugares de ação política, mas também em cargos de direção municipal,
1: de chefia.
2: Alguns de grande importância, como os da área do urbanismo.
1: Uhum.
2: Precisamente aí, a diretora do Departamento Municipal de Urbanismo, Mobilidade e Fiscalização passou a ser Dora Angelino, nomeada em novembro de 2025 em regime de substituição. O seu companheiro é Américo Leitão,
1: que
2: foi candidato nas listas do movimento de Dores Meira à Assembleia Municipal e é primo da vice-presidente da Câmara, Maria do Carmo Tiago, de que tem também o pelo do urbanismo.
1: Mas
2: o Rosmeira não respondeu às perguntas da revista Sábado, remetendo-as para o vereador Paulo Maia, que tem o pelo dos recursos humanos, ou seja, é quem formaliza as contratações e nomeações. Dora Angelino é técnica superior de Direito e está integrada no Departamento de Território e Gestão Urbana há 17 anos, foi chefe de divisão de gestão de urbanística entre 2014 a 2024. O anterior diretor do departamento cessou a comissão de serviço no contexto da sua substituição temporária e, por proposta do executivo, foi então nomeada Dora Angelino a título provisório, respondeu ainda o vereador. Ou seja, isto aqui assim tem pano para mim, para mangas, digo
1: manga.
2: Eu. Há aqui várias
1: suspeitas.
2: Sim, mas não vou voltar aqui.
1: Sim.
2: Agora, quem quiser inteirar-se mais de todas as suas, todo este trabalho que
1: pode
2: o jornalista Marco Alves, da revista Sábado, fez.
1: Exatamente.
2: Pode, obviamente, na revista continuar.
1: Uhum.
2: E pode realmente fazer formular a sua opinião e ficar realmente a saber mais, se calhar, sobre aquilo que se passa.
0: Mas a senhora, vereadores, pode formar equipa ou não pode formar equipa?
2: Isto é um programa de opinião.
1: Não esquecendo.
2: Estou a citar um artigo da revista Sábado.
0: Eu acho que também já li artigos a dizer que ela pôs pouco, sobretudo usou a prata da casa.
2: Você deixa punir a Castelo Branco.
0: Põe nos lugares pessoas que já estavam na Câmara.
2: Sim, sim. Você deixa punir a Castelo Branco, também ouvi dizer que não há fumo sem fogo.
0: Sim.
2: Se levantaram esta coisa, se calhar haverá alguma coisa, não é?
0: Basta
2: a saber. Mas
0: é um ponto de discussão.
2: É um ponto de discussão. Eu conto.
0: Agora toda a gente tem o benefício da dúvida.
2: Portanto. Claro que sim. Ninguém.
0: Mas ela, portanto, há a trampa. O trampa, esse corre com eles e mete e tira e põe.
2: Está
0: a ver? E agora até arranjou uma lei em que não pode, as finanças não podem investigar
2: o trabalho dele, acho bem.
0: As contas deles, nem o que ele paga, ou deixa de pagar as finanças.
2: Então, isto agora é uma devassa, não?
0: Portanto, isso aí para mim é ilegal, mesmo na América é ilegal.
2: Não, mas nada pelo é ilegal, Pedro, não.
1: Nada.
0: Então, ele agora, além de ter indivíduos condenados a prisão por crimes de sangue lá no ataque do 6 de janeiro lá ao Capitólio. Não, agora está a arranjar uns bons milhões para dar a esses indivíduos que foram soltos, está a ver?
2: Claro, para dar.
0: Portanto, vai-lhes dar dinheiro ainda.
2: É assim a democracia americana. É assim a
0: são os dois pesos e duas medidas.
2: Sim.
0: A funcionar.
2: Não sei se será bem peso, mas pronto.
0: É com a mesma moral que ele ajuda o amigo Netanyahu, que só faz terrorismo lá no Médio Oriente e chama terroristas aos outros.
1: Exatamente.
0: Ele é tão terrorista como os terroristas do Hamas ou do Hezbollah.
2: Mas eu continuo realmente a estar expectante aqui desta medida do governo sobre a prestação social única, diz o Luís Montenegro. Queremos um país onde vale a pena trabalhar. E então, como vale a pena trabalhar, juntou a prestação social única para esta rapaziada. O governo aprovou esta reforma, já agora vou só passar aqui em revista, só para as pessoas se situarem, uma reforma de prestações sociais não contributivas, criando uma prestação social única que considerará 13 apoios. São 13 apoios. Luís Montenegro, então, veio dizer que ninguém vai ficar prejudicado.
0: Eles vão ter que reduzir apoio.
2: Mas toda a gente.
0: A Europa tem que se armar. A Europa para se armar tem que ir buscar o dinheiro a algum lado.
2: Sim.
0: Portanto, a parte social vai sofrer.
2: Pedro, toda a gente.
0: Agora, eu quero que haja parte social. Eu não sou como esse gajo de direita que querem acabar com o Estado Social. Eu defendo o Estado Social.
1: Uhum.
2: A PSU vai integrar então estas 13 prestações sociais atualmente existentes, incluindo o rendimento social de inserção, numa reforma que o governo considera essencial para modernizar o sistema antigo e fragmentado. Portanto, acho que toda a gente que trabalha aplaude no sentido de quem recebe estes rendimentos tenha que prestar algum trabalho ao país. Isso aí, desculpa lá, isto é um programa de opinião, é toda a minha,
1: claro, exatamente.
0: Há indivíduos que recebem suicídio e são antissociais.
2: Claro
0: e
2: que
0: eles
2: sim,
0: são
2: Pedro,
0: antissociais.
2: Claro que sim.
0: Portanto, não querem.
2: Uma coisa é uma pessoa que está a receber um rendimento porque tem um problema de saúde grave, porque, enfim, e não consegue mesmo trabalhar, há exceções para tudo, não é?
1: Uhum.
2: Agora, toda a gente conhece, muita gente que realmente recebe este rendimento e de que não quer fazer nada, ainda faz tananana para quem se levanta cedo para ir trabalhar e vê o seu dinheiro dos impostos voarem a uma velocidade.
0: E é um desincentivo para quem trabalha.
2: Claro que sim. Claro que
0: nós
2: sim.
0: Temos que motivar as pessoas que
2: claro
0: querem
2: que
0: trabalhar.
2: Daí a frase dele que é realmente queremos um país onde vale a pena trabalhar. Sim, porque realmente mas trabalhar.
0: Quem
2: para pagar,
0: trabalha
2: para
0: é mais explorado do que aqueles que não querem trabalhar.
2: Pedro, não vale a pena.
1: Normalmente é trabalhar para aquecer.
2: Você sabe também como eu. Quanto mais trabalha, mais a carga fiscal cai em cima, de tal forma que você pensa, mais vale estar sossegado.
1: Sem dúvida.
2: Mais vale estar sossegado. Porque você trabalha, e quem é que fica com o dinheirinho todo de você do seu esforço? É o Estado.
0: Eu, amor, tinha um advogado, eu falava com ele em inglês, e passado um ano, vi que ele falava português, porque ele tinha vivido no Brasil. Eu surpreendi-me com essa, e depois surpreendi-me com outra, foi que se ia embora por 6 meses. E depois perguntei, mas porquê é que você deixa o escritório fechado durante 6 meses? É que se eu trabalhar o ano todo, em termos líquidos, recebo praticamente o mesmo se eu trabalhar 6 meses.
1: Exatamente,
0: e,
1: está
0: portanto,
1: certo.
0: Ele tinha uma casa na Grécia e ia passar 6 meses de férias.
1: Claro, sem dúvida. Então estar a trabalhar e depois também não ganhar nada, ainda ter que dar aos outros. Não há nada, exato. 6 meses no trabalho, não há nada. Fecha a porta. Queria dizer aqui que continuamos com o problema e está-se a aproximar a época balnear e continuamos com o problema do não acesso às praias. Às praias que tanto se diz que são as melhores praias do mundo, que é não sei o quê.
2: Olha, a praia
1: mas
2: da Gouveia,
1: é
2: Bem,
1: para
2: Costa,
1: ver pelo
2: Rita,
1: Canudo. As praias também agora ficaram a ser pelo Canudo, Praia da Figueirinha, Praia de Galapos, Galapinhos, a Rábida.
0: São vistas pelo pedante.
1: Exatamente.
0: Quem for a pé ou de ciclete pode ir.
1: Pode ir. Se cair um pedregulho em cima, temos pena. Aliás, pode ir de barco também, não é? Há barcos
0: as praias agora, com estas
1: que entregam as pessoas na praia,
0: vão ficar mais bonitas e criam-se condições para apurar mais a qualidade da oferta.
1: Sim, e a qualidade da areia também fica mais limpinha. Não tem lá ninguém, mas pronto, ou quase ninguém.
0: A Rábida não pode receber turismo de massas, portanto,
1: claro que não.
0: Tem que ser.
1: Eu acho
0: agora, Troia, que temos ali uma praia com 40 e tal quilómetros ali,
1: sim,
0: há condições para receber mais gente.
1: Sim, sem
0: então,
1: dúvida.
0: Para irem para Troia, criar condições para poder
1: mas
0: ir
1: é assim,
0: para Troia.
1: Eu ainda acho que o Monte Branco, aqui mesmo em frente à Pedra da Anixa, vai regenerar-se. Porque realmente já não há praia para ir para lá. Ele já tinha desaparecido, mas agora regenera-se. Quanto à ida para Troia, é muito cara, não é? Parece que não. Mas dizem que, portanto, se for uma família de 4 pessoas, são cerca de 50 euros. Portanto, de bilhete. Acho que é só de ida, porque não tem volta. Tem que ficar lá a dormir. Portanto, durante um mês, se quiserem, levam uma barraquinha
0: são
1: e acampam lá na praia, lá num cantinho, porque depois têm que levar o fornel para um mês para ficarem a fazer as férias em Troia. Portanto, na praia, porque no hotel não dá também. E nem o hotel, se calhar, aceita toda a gente, não é? Porque isto foi muito seletivo quando fizeram Troia só para alguns. Portanto, não têm vontade nenhuma. Vamos ver se isto vai dar a volta, porque já
0: as praias são públicas
1: houveram.
0: E a lei portuguesa exige
1: parece
0: que
1: sim, mas
0: os acessos às praias sejam públicos.
1: Exato, mas
0: apesar
1: na
0: de haver
1: lei
0: empreendimentos
1: portuguesa
0: turísticos
1: que são públicas,
0: em Troia,
1: sim.
0: Portanto, pode haver concessões de praia, pode haver atividades na área de bem público marítimo, não é? Independentemente desses empreendimentos.
1: Sim.
0: Portanto, a Câmara de Grândola devia se entender com a Câmara de Setúbal e criar infraestruturas dedicadas às populações
1: e,
0: da região.
1: E onde é que ficam as concessões dos transportes?
0: Eu
1: dos
0: ia para a FNAT.
1: Fluviais.
0: E depois ia na TEL, lá para a Costa da Caparica. Portanto, aquilo era uma coisa para os trabalhadores. Os meus pais eram professores, tinham direito a ir para lá. Portanto, aquilo era alegria no trabalho, não é? Portanto, eu gostava daquilo e à noite ia ver, eu puto, Então não tinha
1: ia
0: idade,
1: ver os pirilampos.
0: Não, deixava-me ir ver o cinema.
1: Ah, o cinema.
0: Deixava-me sentar lá à frente.
1: Ah, está bem.
0: Portanto, eu usufri muito daquilo.
1: Sim.
0: E as casas eram longe da praia. Eu tinha que ir por umas passadeiras em madeira para chegar à praia.
1: Exato.
0: E já não havia lá os porões, aquilo era... Eu adorei estar ali.
1: Pois eu cheguei
0: com
1: muito...
0: Com 4, 5, 6, 7, 8 anos, ia para ali.
1: Eu cheguei na minha infância a ir muito para a Praia da Figueirinha, para Galapos, para a Praia dos Coelhos, para a Rábida, e íamos livremente e... sem grande esforço financeiro, não é? Também fui muito para Troia, também porque os bilhetes eram muito acessíveis e conseguia-se bem ir para Troia, ir e vir. Não estragávamos nada, portanto, ou seja, agora não sei o que é que pensam, porque se calhar...
0: Nós tínhamos uma equipe de 24 homens.
1: Sim.
0: Para limpar as praias, 24 pessoas.
1: 24,
0: Portanto, andavam
1: mas
0: lá
1: onde,
0: com o ferrinho,
1: onde?
0: A apanhar os papelinhos.
1: Em Troia.
0: Em Troia.
1: Em Troia, exato.
0: Portanto, havia, portanto, como recebíamos muito mais gente, havia certas despesas que hoje eles acessam às pessoas, não têm, 24 pessoas.
1: Sim.
0: É muita gente.
1: Mas as pessoas
0: mas
1: agora...
0: Mas essa gente também fazia outra coisa. Também, quando havia vento, e nas zonas onde nós víamos que... As dunas se mexiam.
1: Sim, a mexiam-se, portanto, deslocavam-se.
0: Deslocavam-se.
1: Sim.
0: Portanto, punhamos uma
1: olha, encontramos na duna número 1.
0: Rapaz,
1: já não está aqui.
0: E punhamos plantas lá dentro para poderem fixar
1: sim,
0: a área.
1: Sim, exatamente.
0: Mas nessa altura aquilo era ainda muito instável. Por exemplo, eu cheguei uma vez a ir a Melides à noite. Fui à tarde e depois voltei.
1: E já não estava lá a dona?
0: Não, a estrada estava totalmente bloqueada por areia.
1: Ah, ok, com os ventos, não é? Com os ventos.
0: E aquela estrada foi feita para nato.
1: Sim, sim.
0: Por causa de criar condições para um desembarque americano aqui, se houvesse uma invasão russa da Europa.
1: Sim, exatamente.
0: E, portanto, está a ver ali,
1: portanto,
0: associando a questão militar com a questão turística. Portanto, houve dinheiro da defesa que contribuiu para que houvesse aquele acesso.
1: Portanto, estamos aqui perante um, entre aspas, um verbicacho.
0: Da defesa lá de fora, esse dinheiro veio, não foi do orçamento português.
1: Estamos aqui, entre aspas, confrontados com um verbicacho, porque é assim, existem realmente transportes para a Praia da Figueirinha, mas são insuficientes e também se põe a questão aqui, porque eu digo, se... A insegurança é para automóveis, é para quem se faz transporte, quem se faz transportar por outros veículos. Então, no autocarro, o autocarro é de aço, pode cair um pedregulho em cima, não acontece nada a ninguém. Aliás, penso que vão pedir reforços de transportes, não é? Mas qual é a questão que se põe? Portanto, é a segurança, é o não querer mesmo que as pessoas se desloquem pelos próprios meios, porque não lhes apetece ter lá os seus veículos, ou realmente...
0: As zonas altamente turísticas.
1: Ou é para realmente vender e fornecer os maior número para ganharem dinheiro... Os transportes públicos.
0: Não. Assim.
1: Então qual é a sua opinião?
0: Que quem visitar a Rábida nestas condições sai daqui mais satisfeito do que com a história do carrinho próprio.
1: É.
0: Eu tive secas aqui em Sesimbra. Fui dezenas de vezes a Sesimbra para almoçar com estrangeiros. Sabe? Em que eu tive que me vir embora porque não havia sítio para pôr um carro em Sesimbra.
1: Pois, portanto, sim, porque em Sesimbra também é difícil.
2: Hoje acontece quase isso. Apesar
0: portanto,
2: de
0: isso é mau, é péssimo.
1: Mas agora, dizerem que é pela segurança só, também se calhar aqui,
0: eu
1: não estou a falar em Sesimbra, estou aqui a falar em Setúbal.
0: Eu contribuí para que há um parque que é explorado pela Misericórdia. Pronto, e aquilo já
1: sim, sei. Mas também há o parque que está ao pé do hotel, ao pé da Praia da Califórnia, um CIO.
0: Sim, aí é um
1: paga-se um pouco mais.
0: Paga-se, mas,
1: vale a pena. Sim. Mas vale a pena.
0: Não,
1: Exatamente. Vale a pena. Exatamente. É muito melhor, sem dúvida.
0: Agora, em Lisboa, no Parque das Nações, era o que nós devíamos ter aqui, portanto. Junto na Doca das Fontinhas, portanto, na Expo, na zona da Expo, há um evento, há uma coisa qualquer lá, eu sei que posso ir de carro e tenho estacionamento.
2: Sim, sim.
0: Portanto, há uma, um número lá, suficientemente alargado, sim, sim, para aguentar com eventos. Por exemplo, aqui, nós quisermos fazer um evento na Baixa, onde é que os carros ficam? Portanto, é necessário
2: ali
0: criar condições, por exemplo, esse projeto existiu.
2: Tem ali o gajo,
0: portanto, nós tínhamos. Veja como era isso. Nos anos 70, havia mais gente a vir trabalhar de Lisboa para aqui do que indivíduos daqui a trabalhar para Lisboa. Portanto, eu tinha que reservar na área do Porto lugar para 850 carros de pessoas que vinham de outra margem do Tejo trabalhar para Troia. E portanto, como vivíamos isso e vimos que tinha que haver uma evolução, o Atelier Conceição Silva fez um projeto de um centro intermodal com um grande estacionamento na Arriba, onde agora o Alonso está a fazer as casas novas, lá aquilo na rua Caminho Castelo Branco, não é que se chama aquela rua?
1: Sim.
0: Portanto, por ali é que podíamos ter criado condições para o comboio chegar até ali e as pessoas poderem vir de comboio. E depois saíam do comboio, entravam no barco para ir para Troia. Está a ver? Ou chegam de carro, ou por os autocarros também a trazer as pessoas até ali. Por exemplo, esta interface que está aqui na Praça do Brasil nunca é completo.
2: Pois não.
0: Pode existir, mas terá que ser secundário se avançarem com uma coisa destas. E uma coisa destas não é só para servir a cidade, é para usar a cidade como um ponto giratório de contactos com o litoral alentejano, por aqui.
1: Pois.
2: E a nossa sorte é que eu vou bem.
0: Mas houve alturas em que eu pude trabalhar para Troia, também, havia temporal isso, eu ia dar a volta, ia fazer 80 ou 90 quilómetros para ir trabalhar de Setúbal, portanto, para Alcácer, com Porto, a Troia.
1: Dava a volta. Eu queria dizer aqui também que parece que os javalis já estão fartos da Serra da Arrábida, das praias, também já estão um bocado enjoados das situações.
2: Da bota.
1: Então andam aqui dentro da nossa cidade.
0: Ficam mais urbanos.
1: Já na zona do Viso, não sei o que é que apareceu aqui do bairro do Viso.
0: Tem vindo na Praça do Brasil.
1: Que eles foram à sua casa.
0: Sim, sim, sim.
1: Ah, foram lá pedir bolota, já percebi.
0: Assinar o carro e tic-tic-tic.
1: Apareceram lá a pedir bolotas. E o Pedro, lá está mais um a pedir. Olha, lá está mais um a pedir. Mas eles não vêm sozinhos, eles trazem a família inteira atrás. Eles têm vindo com a família.
0: E essa deles virem, por água. Eles vêm mesmo por água. Houve um grupo deles que subiu a rampa
1: e vem por
0: ali
1: água.
0: Do Clube Naval.
1: Javali já sabe nadar. Exatamente.
0: Os animais. Nada melhor do que os humanos. Um bicho desse não vai ao fundo.
1: Exatamente.
0: Mesmo um carro também flutua.
1: Exatamente. Só nós é que não flutuamos de vez em quando. Vamos ao fundo.
0: Nós flutuamos se nos pusermos na horizontal.
1: Pois, exatamente. Mas quem não se puser na horizontal,
0: mexendo,
1: vai ao fundo.
0: Mexendo-se,
1: não. Vamos para ali abaixo, não é? Glu, glu, glu, glu, glu.
2: E na sexta-feira, 29 de maio, uns quantos pavilhões, digo eu.
1: Então,
2: saíram aos disparos na Costa Caparica, atingiram pelo menos um carro, foram vários os disparos a que foram ouvidos no Monte da Caparica. Não sabe se, qual foi o propósito, sabe-se apenas que andaram aos tiros. Isto por volta do meio-dia e meia de sexta-feira, 29 de maio, no Monte da Caparica. Portanto, a população, obviamente, àquela hora não se focaram em alvoroço.
0: Não havia nenhum casamento cigano.
2: Sei,
0: não
2: sei se há algum casamento ou não. O que é certo é que foi um motivo forte de alarme social em que as pessoas estiveram ali um momento quentinho. Segundo revela também o Jornal Correio da Manhã, que avançou com esta notícia, os disparos ocorreram na Rua da Bela Vista, no bairro Branco, nas proximidades do Centro Social Paroquial de São José, e levaram também à evacuação de uma creche. Testemunhas disseram que ao matutino que foram disparados pelo menos 8 tiros à passagem do BMW pelo local.
1: Sim, exatamente.
2: No caso do carro, deve ter sido o caso.
1: É capaz de ser.
2: A gente para, vai em todo lado.
1: Exatamente.
2: Não Portanto, nem medem, eu acho que enfim.
1: E continua a livre acessibilidade às armas, com certeza que as compram se calhar através de internet, mandam vir e pronto, e vale tudo, até se constroem também algumas, não é? Uhum. Algumas também são construídas pelos próprios, modificadas e pronto, realmente é... É muito mau, portanto, também tem que haver uma mão pesada e uma alteração na legislação, se calhar, mais para essas coisas, porque realmente isto parece que não tem fim. E a violência continua...
0: Isto é a guerra na Ucrânia, lá no Médio Oriente, que também leva as pessoas a sentirem menos segurança e a pensar em meios de defesa.
2: Claro.
0: Porque eu falo com muita gente e há pessoas... que estão mesmo aflitas. E isto, por exemplo, eu já nem vejo televisão, eu fico horrorizado com aquilo que ouço. E isso aqui, portanto, lá o Trump causa perturbações mentais às pessoas. Aquilo, uns diz uma coisa, ou por outra, às 7 diz uma coisa, às 8 diz outra.
2: E às 9 diz o contrário da mesma.
0: Às 22 diz outra.
2: E não vamos
0: portanto,
2: terminar,
0: ele não dá confiança a ninguém.
1: Sim.
0: E ainda bem, o Médio Oriente já viu que os Américas não vão lá de nenhum. Portanto. Eu acho que o Netanyahu começa a estar em maus lençóis. Portanto, Israel, se não se põe a pau, isolam Israel, está a ver? Portanto, e o Trump vem com essa lá de haver novamente os acordos de Abraão, não sei o quê. Portanto, eles já disseram que não. Por exemplo, a Arábia Saudita sempre disse ou há Estado da Palestina ou nós não aceitamos o acordo. E mesmo a história lá do 7 de Mosquê da invasão lá dos gás de Gaza lá pelo sul de Israel foi para que os países árabes não assinassem porque eles aí estavam para assinar esse acordo com Israel, portanto isso é alta política para chamar-lhe terroristas.
2: E para fechar o programa de hoje, só para lembrar que não somos só nós, estamos aqui com problemas de acesso à praia. Também ali para os lados da Costa Caparica, a Praia do Dragão Vermelho está interditada a banhos, esta interdição está a decorrer até que seja efetuada a reposição artificial de areias nesta praia da Costa Caparica. A violação desta determinação é punível com uma coima entre os 30 e os 100 euros. Esta praia está a ser interditada a 50 metros a banhos, de norte para sul, do molho sul, na sequência dos incidentes balneares ocorridos nos últimos meses, anunciou na passada sexta-feira, 29 de
0: maio. A areia foi,
2: a Autoridade Marítima Nacional, exatamente, estão a repor as areias. A decisão foi tomada pelo capitão do Porto de Lisboa, Nuno Mota Moreira, que tem com consideração os incidentes balneares que se verificaram nesta área, então, nos últimos meses. Portanto, já sabe que esta praia vai estar interdita e que prepara coimas entre 30 a 100 euros, foi lá, a Madem Parvo, não é?
1: Claro, vai tentar
0: estender a tua linha, leva.
1: Como sempre, exatamente. Estende a tua linha, pumba, já estás.
2: Pode ser, pode levar até 300 euros se for a pessoa coletiva.
1: Exato. Bom, agora, por coletiva não vamos nós ainda, vamos só dizer que o nosso site da radioazul.pt continua com problemas, fomos atacados pelos hackers.
0: Pelo vírus.
1: Foi uma virose.
2: Os hackers são aquelas coisas que crescem debaixo dos locativos.
1: É, exatamente, são hackers. Tivemos uma virose e como tivemos uma virose, pode-nos ouvir na mesma, online, portanto também em antena, em Rádio Azul 98.9 FM.
0: E também é que a tecnologia da alternativa.
1: Em radioazul.pt, pode continuar, abrindo depois aqui, porque já não estamos totalmente inseguros, nem estamos a vermelho, como estávamos conotados a vermelho, como sendo perigosos. Portanto, somos perigosos às vezes, conforme aquilo que dizemos, somos perigosos. Mas uns consideram assim, outros não. Mas pode ir a radioazul.pt e ir a mais detalhes quando abrir a página. Se quer continuar, diz que sim, continuar mesmo assim. E então uma página ainda provisória, porque prometemos em breve já estar tudo ok, que vai ser tudo recuperado e, portanto, não fazemos o gosto a muita gente de desaparecermos.
0: O Estreito de Hormuz está a deixar, os iranianos estão a deixar passar, 25, 30...
1: E nós aqui também deixamos passar.
0: Por dia.
1: Sim.
0: E, portanto, parece que segunda-feira temos já a gasolina e o gás.
2: O gás é mais barato, calma, para.
1: Isso é mentira. Isso tem sido promessas de outro mundo.
2: O gás e a gasolina baixa, mas o governo aumenta.
1: Aumenta o imposto.
0: Ah, pois.
1: Exatamente, e portanto não baixa aquilo que eles dizem, porque é mentira. Se for preciso, é só um cêntimo ou dois.
0: Deixa de fazer desconto. Deixa de fazer desconto.
1: Exatamente, é tudo mentira, portanto não vá em conversas. Já sabe o que ouviu aqui. Não houve mesmo em mais lado nenhum, continua na
0: é
1: nossa
0: para baixo,
1: companhia.
0: Para, cima.
1: Para baixo, mas é um centimozinho que não aquece nem arrefece quase.
0: Mas para a outra semana deve haver mais de cima.
1: Exatamente. Continua na nossa companhia.
0: Precisamos
1: e já sabe, amanhã pode nos ouvir, domingo às 15 horas,
2: na
1: repetição. E também na próxima sexta-feira,
0: sim,
1: ao meio-dia, como sempre.
0: E confiança no futuro, apesar de estar mal.
1: No futuro, é verdade. E já sabe, pode nos ouvir na repetição deste Setúbal à Panela, este programa de opinião que esteve aqui com, como sempre, três carolas.
2: Na
1: que continuamos aqui na Pedra da Anicha e no meio das obras da Avenida de Moçambique, que nunca mais acabam, que deixou de ser avenida, portanto vão mudar o nome para Beco Sem Saída. Continua a nossa companhia, já sabe, até lá, até à próxima semana. Fique bem.
2: Até lá.
0: A Azinhaga de Moçambique.

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2: O bastonário da Ordem dos Advogados vai enviar para os conselhos de disciplina desta ordem profissional vários sites de advogados que se apresentam como especialistas em direito rodoviário, peritos em ajudar os condutores a livrarem-se de multas de trânsito. O tema foi investigado pelo exclusivo da TVI, num trabalho que mostrou as inúmeras escapatórias da lei e do sistema punitivo do Estado na prevenção de acidentes nas estradas. O bastonário, João Massana, admite que a TVI, CNN de Portugal, ficou preocupado com a publicidade que viu feita por inúmeros escritórios de advogados, defendendo que ultrapassam aquilo que é aceitável na Ordem dos Advogados disciplinarmente, pelo que vai enviar os referidos sites para a avaliação dos conselhos de deontologia para que estes avaliem se existem ou não infrações disciplinares, uma competência que não compete ao bastonário. Para promover os serviços que tentam anular multas para não pagar a coima ou evitar ficar sem carta de condução, inúmeros advogados têm sites com nomes e publicidade muito apelativa para os condutores. Na prática, aplicando uma série de normas legalmente previstas, quase só paga ou fica sem carta quem desconhece a lei ou não contrata um advogado conhecedor do direito rodoviário para que conteste a coima. O Governo aprovou uma proposta de autorização legislativa que obriga as operadoras a bloquear ou a anonimizar as mensagens fraudulentas e a identificar os utilizadores de cartões pré-pagos, segundo o comunicado do Conselho de Ministros. Em causa está uma proposta de lei aprovada na sexta-feira em Conselho de Ministros que será remetida ao Parlamento sob a forma de autorização legislativa e que visa reforçar a segurança e a fiabilidade das comunicações eletrónicas e proteger os utilizadores contra práticas abusivas como a usurpação de números de telefone e identificadores de mensagens. O diploma estabelece novas obrigações para as empresas que prestam serviços de comunicações, impondo a adoção de mecanismos de detenção e combate a fraudes, incluindo o bloqueio ou a anonimização de mensagens fraudulentas ou com hiperligações enganosas, adianta o comunicado do Conselho de Ministros divulgado na sexta-feira à noite. Segundo o Executivo, esta proposta torna ainda obrigatória a identificação dos utilizadores de cartões pré-pagos, móveis e prevê a possibilidade de instalação de inibidores de sinal móvel em estabelecimentos prisionais, reforçando as condições de segurança. Em causa está uma técnica de falsificação de identidade em que os burlões usam o nome ou referências de pessoas ou entidades confiáveis para tentar obter dados pessoais e com isso praticar fraudes, como por exemplo alguém falsifica o número de telefone de um organismo fazendo-se parecer que a chamada está a ser realizada de um número oficial. O presidente da Federação Portuguesa de Nadadores Salvadores, Alexandre Tadeia, defendeu que Portugal deve repensar o modelo de vigilância das praias, alargando a resposta para além dos meses oficiais de verão. Diz que o sistema que temos em Portugal de assistência a banhistas, como está montado agora legalmente, por um lado não atrai nadadores salvadores e, por outro lado, não retém estes profissionais, disse Alexandre Tadeia. O presidente da Federação falava à agência Lusa à margem do Campeonato Nacional de Salvamento Aquático Desportivo de Praia, que está a decorrer na Praia Vasco da Gama em Sines, no distrito de Setúbal. Todos os anos, diz, temos falta de nadadores salvadores, principalmente no arranque da época balnear, e para combater esta dificuldade, estes profissionais fazem muitas horas extraordinárias, salientou. Para os nadadores salvadores, é normal fazerem 56 horas de trabalho por semana, 60 ou mais, acrescentou. A época balnear arrancou no sábado, nas praias dos concelhos de Grândola, no distrito de Setúbal, e também de Odmira, no distrito de Beja. Terminou 31 de maio o prazo legal para os proprietários proceder à limpeza dos terrenos florestais e faixas de gestão de combustível em Portugal. A data limite, que inicialmente estava fixada para o final de abril, foi formalmente prolongada pelo Governo através de um decreto de lei publicado em Diário da República. Esta extensão do prazo concedeu aos cidadãos e às autarquias um mês adicional para mitigar os riscos de incêndio antes da chegada do período crítico de verão. Foi constituído o CIPOC, que é o Comando Integrado de Prevenção e Operações, uma estrutura interministerial criada pelo Governo especificamente para coordenar as ações de limpeza e redução do risco de incêndio rural. Emílio Oliveira fala em mais de 2 milhões de metros cúbicos de madeira só na zona centro do país.
3: São mais de 2 milhões de metros cúbicos de madeira que temos em toda esta área impactada. Portanto, isto vai demorar anos. A rede viária florestal, de acordo com os dados disponíveis, são cerca de 56 mil quilómetros de extensão por todo o território. Neste momento, com o apoio e o sistema que está por nós montado, conseguimos ter a indicação de que já foram limpos e validados como limpos mais de 17 mil quilómetros. São mais de 400 operacionais que diariamente executam todo este trabalho, das entidades que integram o CIP, quer sejam das Forças Armadas com maquinaria, quer seja do ICNF nas suas diferentes valências, desde a Força de Sapadores Bombeiros Florestais, equipas de sapadores bombeiros ou das Brigadas de Sapadores Florestais das comunidades intermunicipais, mas também com maquinaria de diferente tipologia. Elementos da Força Especial de Proteção Civil, são um número enorme que têm trabalhado desde o início, sábados, domingos, feriados, quer com as máquinas disponíveis, quer com o seu efetivo.
2: De 1 de junho a 30 de junho arranca o período dedicado à intervenção das câmaras municipais. As autarquias devem substituir-se aos proprietários incumpridores, realizando as limpezas em falta e imputando os custos respectivos aos donos dos terrenos. Futebol. O Farense garantiu no sábado a continuidade da 2ª Liga ao empatar a 0 frente ao Bolonenses no jogo da 2ª mão do play-off. Depois do triunfo por 1-0 em Faro, os algarvios seguraram a vantagem e confirmaram a permanência no 2º escalão. A equipa de Faro entrou na eliminatória com vantagem mínima graças ao gol de André Candeias no primeiro encontro no estádio de São Luís. Em Lisboa, o Bolonenses tentou desde cedo inverter a situação, assumindo mais posse de bola e pressionando alto, mas encontrou uma organização defensiva muito compacta por parte dos visitantes. Ora, os primeiros sinais de perigo surgiram logo na primeira parte, com remates de longe e bolas paradas a criar algum sobressalto. Ainda assim, o Farense conseguiu equilibrar o jogo, explorando saídas rápidas e fechando bem os caminhos para a sua baliza. Na segunda parte, o Bolonense aumentou a intensidade e aproximou-se várias vezes do golo. Houve mesmo uma das ocasiões mais perigosas do encontro, no lance de contra-ataque, em que a bola passou perto do poste, já com o guarda-redes batido. Do outro lado, os algarvios mantiveram a disciplina tática e foram travando as investidas adversárias. Nos minutos finais, a pressão dos boletas cresceu ainda mais, com várias tentativas de fora da área e cruzamentos sucessivos para a grande área, mas sem eficácia na finalização. Deste modo, o Farense resistiu até ao apito final e selou o seu objetivo. No final da partida, José Faria, no Canal 11, fez a análise a mais desta etapa da vida do Farense, mantendo-se assim na 2ª Liga.
4: Uma competição eliminar, duas mãos, sabíamos da qualidade do Bolonenses, da dimensão do Bolonenses, só que não nos podemos esquecer quem trabalha no Farense, quem veste a camisola do Farense, tem que estar sempre no limite, tem que deixar a vida em campo, tem que ser com garra, com determinação, quando não for na qualidade, tem que ir na vontade, e foi isso que conseguimos desde o primeiro dia. Foi aquilo que nós, quando chegamos, a equipa estava em último lugar. Nós entramos para o jogo no Marítimo em último lugar e gradualmente fomos subindo, fomos conseguindo somar pontos, fizemos 40 pontos, nunca uma equipa na 2ª Liga tinha descido com esses pontos. Desde que nós chegamos, temos uma média pontual bastante acima da maior parte das equipas, e pronto, acabaram por nos tirar 2 semanas de férias, porque aconteceu o que aconteceu e tivemos que encarar este playoff como se fosse a vida ou morte, porque o peso histórico de um clube como o Farense, assim o exige, não pode ser de outra maneira. Penso que nós fizemos o suficiente para sair para ser vencedores da eliminatória. Não nos podemos esquecer no jogo da primeira mão, temos as melhores oportunidades, podemos vir com uma vantagem mais dilatada. Sabíamos perfeitamente que esta equipa do Bolonense é uma equipa que traz um processo de trás, vários treinadores mas com muitos jogadores repetidos, ou seja, sempre muito, sabíamos disso, posse de bola, tentar procurar um jogo muito associativo, mas depois em termos efetivos, pouco sumo, ou seja, sabíamos que a nível das transições, a nível dos

0: somos os jogos suficientes do play-off.
1: Do outro lado morava a decepção, o Bolonenses de Gonçalo Brandão não conseguiu mais uma vez este ano subir à segunda liga.
2: Tentámos tudo, lutámos até o fim, não tenho nada a apontar aos jogadores, faltou-nos em alguns momentos definição no último terço, faltou-nos também aquela pontinha de sorte para fazer o primeiro golo e depois estabilizar. Fizemos tudo o que tínhamos a fazer, arriscámos, acabámos com o lateral direito a central e não conseguimos, e ao futebol. Só temos é que perceber que deste play-off, contra uma equipa que é bom não esquecer, que é uma equipa que estava na Primeira Liga o ano passado, é uma equipa que tem um orçamento de Primeira Liga, jogadores de Primeira Liga, e acho que não se notou essa diferença neste play-off. E foi o que eu disse aos jogadores agora no final. Tristes, chateados, porque estivemos perto do nosso sonho, que era subir à segunda liga, mas de consciência tranquila, porque deram tudo e conseguiram, nos dois jogos, isto na minha opinião, vale o que vale, ser melhor que o Farense.
1: Com este desfecho, o Belenenses continua na Liga 13, enquanto que o Farense confirma a sua presença na próxima edição da segunda liga, depois de já ter sido despromovido do principal escalão do futebol português na época transata. Pelo menos 79 pessoas foram detidas no sábado e um polícia ficou ferido em Paris durante as comemorações do segundo título da Liga dos Campeões do Paris Saint-Germain. Informaram as autoridades locais no balanço provisório. Os distúrbios aconteceram nos Campos Elíseos, onde se reuniram cerca de 20 mil adeptos para assistir ao jogo, mas também perto do Parque des Princes, estádio do Paris Saint-Germain, na Place de la République. As cenas tensas, comuns em Paris após vitórias desportivas, foram registadas enquanto as autoridades francesas implementavam uma operação de segurança reforçada. Foram mobilizados 22 mil agentes em todo o país, 8 mil dos quais para Paris e área metropolitana. Paris Saint-Germain, onde jogam vários portugueses, venceu o Arsenal de Budapeste por 4-3 nos penaltis, depois de uma igualdade 1-1 no prolongamento.

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2: O Comando Territorial de Setúbal, através do Posto Territorial de Sines, no passado dia 28 de maio, deteve uma mulher de 31 anos por ameaças através da utilização de um machado no concelho de Sines. No desenrolar do serviço policial, os militares da guarda foram acionados para uma ocorrência envolvendo uma cidadã que se encontrava na via pública a ameaçar várias pessoas com um machado, tendo já provocado danos numa viatura com o referido objeto. Os militares procederam à abordagem e identificação da suspeita, tendo também sido alvo de ameaças por parte da mesma. No decorrer da intervenção, conseguiram localizar e apreender o machado utilizado para ameaçar terceiros e causar danos materiais. A suspeita foi detida e apresentou ao Tribunal Judicial de Santiago do Cacém, tendo sido posteriormente libertada com termo de identidade e residência. O Comando Territorial de Setúbal, através do Destacamento de Trânsito de Setúbal, no passado dia 28 de maio, deteve um homem de 42 anos por suspeita de bula no concelho de Montijo. No âmbito de uma ação de fiscalização rodoviária, os militares da guarda abordaram uma viatura, tendo detectado uma infração por falta de inspeção periódica obrigatória. No decorrer da fiscalização, o condutor evidenciou um comportamento nervoso, facto que motivou uma busca ao veículo. No seguimento das diligências policiais, foi possível detectar, no interior da viatura, diversos telemóveis, cartões bancários com os respectivos códigos SPIN e vários artigos em ouro, não tendo o suspeito conseguido justificar a posse dos referidos bens. Da ação resultou a apreensão de 9.730 euros em numerário, um veículo ligeiro de passageiros, um computador portátil, 18 telemóveis, 38 cartões bancários, 42 cartões de SIM de diversas operadoras, 31 envolcos de cartões SIM e diversos artigos em ouro, bem como diversa documentação bancária. Ainda no decorrer das diligências policiais, foi então possível apurar que, sob o suspeito, pendia um mandado de detenção por incumprimento de uma medida decretada anteriormente pelo Tribunal, nomeadamente permanência na habitação. A ação contou com o reforço do Núcleo de Investigação Criminal do Destacamento Territorial de Montijo. Luís Montenegro foi reeleito presidente do Partido Social Democrata com 94,8% dos votos nas eleições diretas do partido realizadas no sábado, 30 de maio. O atual primeiro-ministro, que concorreu ao sufrágio interno sem qualquer oposição, assegurou um novo mandato de 2 anos na liderança dos social-democratas.
3: Temos, portanto, uma enorme responsabilidade. Estamos focados em não defraudar as expectativas que foram criadas sobre nós. Sabemos que as pessoas, os portugueses, nos confiaram a responsabilidade de olhar pelo seu presente e pelo seu futuro. E é isso que estamos a fazer. Somos um país com pontes com todos os continentes, com todos os espaços e geografias à volta do mundo. E é por isso que nós podemos ajudar também a resolver conflitos, a ultrapassar muitos das divergências que a nível político e comercial hoje nos comprimem a capacidade de crescimento.
2: Ao votar a sua terra, Espinho Montenegro sublinhou que o partido sai deste ato unido e focado estritamente na missão de governar o país, prometeu ainda, como ouvimos, a trabalhar para continuar a corresponder às expectativas dos portugueses. A Ministra da Saúde, Ana Paula Martins, desmentiu categoricamente as denúncias de que o INEM tem cerca de 40 ambulâncias inoperacionais por avaria. As declarações da governante surgem como reação direta aos alertas emitidos pelo Sindicato dos Técnicos de Emergência Pré-Hospitalar. O sindicato denunciou graves atrasos no socorro pré-hospitalar e a paragem forçada de viaturas devido a avarias mecânicas e à escassez de veículos de reserva para substituição imediata.
4: As viaturas que estão inoperacionais são viaturas que estão inoperacionais muitas vezes ou maioritariamente por falta de recursos humanos. Aquilo que nós temos vindo a fazer é exatamente, desde há 2 anos e quase meio a esta parte, recrutar recursos humanos.
2: Perante as queixas sobre a observância dos veículos, o Governo relembrou que foi aprovada a aquisição de 275 novas viaturas de emergência médica, num investimento total de 16,8 milhões de euros para modernizar o sistema. Esta troca de posições surge no momento de elevada tensão política, após a morte de um homem em Palmela que aguardou mais de 1 hora por assistência médica devido à alegada inoperacionalidade de ambulâncias na região de Setúbal e do Seixal.
4: Enquanto o sindicato denuncia, o INEM esclarece. E o INEM já esclareceu a situação do caso que ontem se passou. 44 dessas viaturas, para ser precisa, que são muito importantes, que são as viaturas as VMERs, não é? Suporte Avançado de Vida, que, como sabem, tinham centenas de milhares de quilómetros e que estavam completamente, a maior parte delas completamente, digamos, desgastadas e já com muita dificuldade, não só em cumprir a missão, mas também até em garantir as seguranças profissionais.
2: O caso está sob forte escrutínio público e a ser acompanhado de perto pelas autoridades de inspeção da saúde. No futebol, a conquista da Liga dos Campeões pelo Paris Saint-Germain fez entrar mais 2 milhões de euros nos cofres do Benfica. O montante resulta de uma cláusula de bónus prevista no acordo celebrado entre os dois clubes, acuando a transferência de João Neves para o emblema francês. Os encarnados já haviam arrecadado durante a presente temporada outros 2 milhões de euros pelo número de jogos disputados pelo médio português ao serviço do clube de Paris Saint-Germain. Com este encaixe adicional, o Benfica atinge os 70 milhões de euros, alcançando o valor máximo de transferência por João Neves. Recorde-se que o médio português foi transferido para o Paris Saint-Germain por 60 milhões de euros, mais 10 milhões dependentes de objetivos que, com a conquista da Liga dos Campeões, ficaram totalmente cumpridos.

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2: Um homem de 55 anos sofreu no sábado ferimentos graves devido a uma explosão no anexo de uma moradia no concelho de Montijo, revelou a Proteção Civil. Segundo o Comando Subregional de Emergência e Proteção Civil de Setúbal, a explosão teve origem numa petija de gás que se encontrava no anexo de uma moradia situada na freguesia do Alto Estanqueiro de Jardia, no concelho de Montijo. Contactada pela agência Lusa, fonte dos bombeiros de Montijo explicou que a explosão causou ferimentos graves a um homem de 55 anos que foi transportado para o Hospital São José em Lisboa com o apoio da Viatura Médica de Emergência e a reanimação do barreiro. Diz que a vítima sofreu queimaduras em 80% do corpo, acrescentou a mesma fonte. O alerta para a ocorrência foi dado cerca das 13h30 e no local estiveram 16 operacionais dos bombeiros do Montijo, Vemero do Barreiro e a Ambulância de Suporte Imediato de Vida do Montijo e também da GNR. Em Resende, José Luís Carneiro exigiu publicamente comportamentos irrepreensíveis nos planos éticos, morais e legais a todos os titulares de cargos políticos ou funcionários que atuem em nome do Partido Socialista. Durante a sua deslocação ao Conselho do Distrito de Viseu, o secretário-geral do PS reagiu aos desenvolvimentos da operação emergente que levou a buscas na sede do partido e à detenção do seu assessor de imprensa.
3: Estas informações prejudicam a imagem do partido. Ninguém desconhece isso. É por isso que nós temos que ter consciência de que quem representa o Partido Socialista, quem é militante, quem é dirigente, tem especiais responsabilidades éticas. É por isso que nós temos de ser intransigentes a exigir comportamentos irrepreensíveis no plano moral, no plano ético e no plano da legalidade. Colaboraremos com as autoridades e colocar-nos-emos com as autoridades judiciárias para que todas as responsabilidades sejam apuradas. Neste caso, poderá mesmo haver lugar a termos de avaliar também se foi ou não posto em causa o interesse do próprio Partido Socialista enquanto instituição nacional.
2: José Luís Carneiro afirmou expressamente que a criação da Prestação Social Única, a PSU, foi uma medida originalmente desenhada pelo Partido Socialista.
3: Essa é uma medida que foi adotada pelos governos do PS. Agora, os termos em que ela vai ser aplicada, e é aí que há divergências, porque nós não podemos ver numa medida desta natureza uma medida de correção de comportamentos individuais e de comportamentos sociais.
2: A reação do líder do PS surge no momento em que o atual governo da Aliança Democrática aprovou em Conselho de Ministros os contornos da nova PSU, que agrega 13 prestações sociais não contributivas no único modelo. A Ministra da Saúde reconheceu que o INEM enfrenta a falta de recursos humanos após a morte de um homem de 63 anos que esperou mais de uma hora por assistência médica em Palmela. Ana Paula Martins garantiu, contudo, que o governo tem reforçado o recrutamento. A Ministra da Saúde, Ana Paula Martins, reconheceu no sábado que há falta de recursos humanos no Instituto Nacional de Emergência Médica após este homem ter morrido à espera de ajuda médica para Palmela, mas garantiu que o Governo tem vindo a recortar.
4: As viaturas que estão inoperacionais são viaturas que estão inoperacionais muitas vezes ou maioritariamente por falta de recursos humanos. Aquilo que nós temos vindo a fazer é exatamente, desde há 2 anos e quase meio a esta parte, recrutar recursos humanos.
2: A Ministra da Saúde falava sobre o caso do homem de 63 anos que morreu na sexta-feira após passar mais de uma hora à espera de ajuda médica.
4: Enquanto o sindicato denuncia, o INEM esclarece. E o INEM já esclareceu a situação do caso que ontem se passou.
2: Em declarações ao Jornal de Notícias, o Instituto Nacional de Emergência Médica explicou que foram tentadas ativações baseadas no Vemero do Hospital de Setúbal, Barreiro e Almada, bem como o CIV de Montijo, mas todos estes meios encontravam-se empenhados noutras ocorrências em curso. A ministra diz que aguardam novas viaturas.
4: 44 dessas viaturas, para ser precisa, que são muito importantes, que são as viaturas as Vemeres, não é? Suporte avançado de vida, que, como sabem, tinham centenas de milhares de quilómetros e que estavam completamente, a maior parte delas, completamente, digamos, desgastadas e já com muita dificuldade, não só em cumprir a missão, mas também até em garantir as seguranças profissionais.
2: O ataque cibernético sofrido pelo Serviço Nacional de Saúde comprometeu seriamente os sistemas digitais de emissão de documentos médicos. O incidente informático resultou num acesso ilegal a dados de mais de 100 mil utentes através do roubo e uso de credenciais de um profissional de saúde, possivelmente recorrendo a mecanismos de inteligência artificial. Como consequência direta deste bloqueio e das medidas de segurança adotadas, milhares de médicos portugueses operando, sobretudo nos setores privado e social, viram-se completamente impedidos de utilizar as plataformas digitais para a emissão de documentação de clínica crucial.
5: A partilha de informação clínica ou de dados clínicos que são suportados no registro de saúde eletrónico também podem ter alguns constrangimentos apenas no setor privado, No sistema público está tudo a funcionar em pleno. Tem que se preencher o impresso da baixa médica. Adicionalmente, tem que se dar uma informação à Segurança Social que foi utilizado o impresso manual, exatamente porque o serviço digital não está em funcionamento.
2: Verificam-se graves limitações no acesso ao histórico e aos dados de saúde digitais dos utentes. No futebol, João Henriques despediu-se no sábado de coração cheio do AVS depois de ter assumido o comando da equipa de Vila das Aves na segunda metade da temporada, conseguindo alguns bons resultados, mas sem evitar o último lugar e a consequente promoção da equipa. Diz que quando cheguei aqui encontrei um grupo de jogadores com talento, mas acima de tudo pessoas que precisavam de voltar a acreditar. Acreditar nelas próprias, nos colegas ao lado e nos que eram capazes de alcançar estivessem a remar juntos. Ao longo deste percurso os resultados foram importantes, mas nunca foram o mais importante. O que mais me orgulha é ter visto jogadores recuperarem a confiança, voltarem a ter prazer a entrar no campo e sentirem-se novamente com a alegria de jogar futebol. Esta ponta final que fizemos não foi mero acaso e marcará a história do clube. Começou por escrever o treinador numa longa mensagem publicada nas redes sociais. Apesar do último lugar, diz João Henriques, sai orgulhoso pelo trabalho desenvolvido ao longo dos últimos meses, escreveu ainda o treinador de 53 anos. O Instituto Português do Mar e da Atmosfera prevê para esta segunda-feira céu pouco nublado ao limpo, tornando-se muito nublado no litoral norte e centro a partir do final da tarde. Vento fraco a moderado do quadrante norte, tornando-se moderado a forte de noroeste no litoral oeste e nas terras altas a partir da tarde. Previsão de uma pequena descida da temperatura máxima. 27 graus.

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2: Olá, seja bem-vindo a mais um Onda Chique. Fique atento à próxima hora.

Brito acaba de lançar a linha 1918. A marca portuense, com mais de um século de história, regressou às suas origens para construir algo novo. 8 coleções de eau de toilette com identidade própria, acompanhadas de sabonetes perfumados, cremes de mãos e velas. O resultado é um universo coerente entre o arquivo gráfico e olfativo da marca, que serve de ponto de partida para uma proposta contemporânea que promete reconfortar o seu cotidiano. Para assinalar o seu lançamento, criaram ainda uma expressão física do que os aromas evocam. Na Lisboa Design Week 2026, a Arte Espírito apresenta Sentir o Tempo, It's All About Time, uma instalação concebida por Sam Baron e Joana Teixeira, que ocupa uma antiga capela do século XVI. Pensada como um percurso sensorial que articula cheiro, visão, som, toque e movimento, a instalação funciona como um jardim escultório onde flores emergem de volumes inspirados na forma do sabonete, um dos produtos mais icónicos da marca. Os visitantes podem levar consigo elementos impressos, perfumados, como as fragrâncias da linha, como lembrança desta experiência. Desta forma, prova-se ainda que o tempo se tornou talvez um dos maiores luxos que temos, como o próprio Sam Baron resume. Pode visitar a instalação de 27 a 31 de maio na Ermida de Ascensão de Cristo, na Calçada do Combro 74, e a linha 1918 está disponível em artesbrito.com e em pontos de venda selecionados.

A última ligação entre moda e propriedade de uma equipa de Fórmula 1 remota à Benetton, que competiu na categoria entre 86 e 2001. Briatore assumiu inicialmente funções como diretor comercial da equipa em 89, antes de tomar o controle total da estrutura em 91. A Alpine anunciou esta quarta-feira uma nova parceria com a Gucci, que passará a ser patrocinadora principal da escuderia francesa a partir da temporada de 2027 da Fórmula 1. O acordo marca um momento inédito na categoria, já que será a primeira vez que uma casa de moda de luxo assume o papel de patrocinadora principal de uma equipa de Fórmula 1. Apesar de marcas como a Armani colaborarem atualmente com a Ferrari no fornecimento de vestuário oficial, nenhuma tinha assumido até agora também a exposição institucional dentro do paddock. Com a entrada da Gucci, a equipa passará a competir sobre a designação Gucci Racing Alpine Fórmula 1 Team, uma mudança que será acompanhada também por uma nova identidade visual. Segundo revelou a escuderia, o rosa deixará de fazer parte do design dos monolugares, que passarão a incorporar as cores associadas à marca italiana.

E se um perfume pudesse funcionar como uma Madeleine de Proust? Essa é a premissa da nova coleção de Eau de Parfum da Roger Gallo e acredita que funciona mesmo. A Maison francesa, fundada em 1862, lança 4 fragrâncias em formato roll-on que prometem ser muito mais do que um perfume. São um boost imediato de bom humor, um gatilho olfativo para memórias que esquecemos que tínhamos. Café Roger, Cherry Marmelade, Jasmine Lollipop e Mandarin Dodu foram criadas por perfumistas de diferentes gerações para capturar sensações físicas e emocionais muito concretas, entre elas o conforto cremoso de um café latte, o brilho translúcido de um bálsamo de cereja da infância, a explosão efervescente de um rubessado colorido e o aconchego de uma camisola favorita. Com uma concentração de 20%, cada frasco de 15 ml é elegante, portátil e desenhado para acompanhar qualquer momento do dia. Basta deslizar o roll-on no pulso, no pescoço ou no decote e o tamanho ideal para ter na carteira, na mochila de festival, nos tours de viagem ou na gaveta do escritório. São, no fundo, o acessório de perfumaria que faltava a quem não dispensa cheirar bem em qualquer lugar e a qualquer hora. 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

A Bottega Veneta acaba de abrir a primeira loja na rua em Portugal. A marca italiana instalou-se no número 224 da Avenida da Liberdade, com um espaço de cerca de 200 metros quadrados. Isto confirma que, efetivamente, esta avenida da capital se transformou num eixo cada vez mais relevante para as grandes marcas internacionais, capaz de competir com algumas das principais artérias de luxo europeias. A nova morada de etiqueta italiana está bem acompanhada, uma vez que se encontra ao lado de outras insígnias do grupo Kering já presentes na avenida, como Saint Laurent e Gucci, e os códigos visuais são tão conhecidos quanto os dos seus pares, mesmo sem que nunca tenha recorrido a logotipos evidentes e monogramas omnipresentes desde a sua fundação em 66 em Veneza. É por isso que durante décadas a insígnia se tornou sinónimo de um luxo mais contido, muito antes do advento da Quiet Luxury assumir as proporções que assumiu de há uns anos esta parte, entre tendências TikTok e passadeiras vermelhas. Isto é fruto da técnica intrecciato, o famoso entrançado de couro, que ajudou a transformar modelos como a Andiamo, a Jodie ou a Cassette em autênticos objetos de desejo por todo o mundo. Para isso, a partir de agora, já vai poder ter as peças da insígnia mais à mão, graças à abertura do novo espaço. Poder contar com mais uma marca desta relevância é extraordinário e reforça o posicionamento da avenida enquanto espaço de excelência, sofisticação e exclusividade, diz Maria José Almeida, Associate Nakusman in Wakefield, em comunicado.

A Havaianas juntou-se a Isabel Marant para lançar a sua primeira coleção cápsula, em colaboração numa união que combina o espírito descontraído brasileiro com a estética boêmia parisiense da designer francesa. A parceria resultou numa reinterpretação dos modelos mais icónicos das Havaianas, agora com uma assinatura visual de Isabel Marant, através de padrões marcantes e acabamentos com mais textura que elevam o design habitual das sandálias de verão. Uma das principais novidades da coleção é a introdução do modelo Havaianas Puffed, que aposta em volume e uma abordagem mais contemporânea, sem perder o conforto e a leveza que caracterizam a marca brasileira. Pensada para acompanhar diferentes momentos de verão, desde dias de praia a passeios, a coleção procura criar peças versáteis que combinam um estilo mais descontraído, com uma abordagem mais sofisticada ao vestuário de verão. A coleção Havaianas versus Isabel Marant já está disponível em lojas selecionadas e nos sites oficiais de ambas as marcas.

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Seja bem-vindo a mais uma edição do seu programa do Automóvel. Esta semana, saiba que o Fiat Grande Panda vai ter um irmão mais crescido. Os chineses não são solução para a Volkswagen neste problema das fábricas. É oficial, o mítico Citroën 2 cavalos vai voltar como elétrico acessível. Stellantis e Jaguar Land Rover querem colaborar nos Estados Unidos. Marca chinesa que chega à Península Ibérica em 2027 tem um novo concept car. Segunda vida, carta de produção, já pode ser pedida na aplicação gov.pt. A onda Prelude volta 25 anos depois e vai chegar a Portugal. Condução automática da Tesla chega à China. Polestar vai revolucionar o interior dos seus carros. Lada Niva pode regressar com as sobras da Renault. Tudo isto pode vir aqui, no seu programa do Automóvel. Mas antes, hoje, como sempre, primeiro vamos à música.

Chama-se Fiat Grizzly e será a aposta da marca do grupo Stellantis para o segmento C na Europa. É um SUV familiar que completa a família Panda, a segundo foi revelado na passada quinta-feira, 21 de maio. É um SUV familiar acessível ao segmento C, que como um irmão mais crescido do grande Panda. O diretor executivo da marca, Oliver François, explicou, citado pela publicação britânica Autocar, diz que é o mesmo ADN e é construído com base no mesmo carro, mas é um animal diferente, irá elevar não só a cota de mercado, como tudo, a receita e as margens e a marca. A plataforma do Grizzly será a mesma do grande Panda, devendo ter motorizações 100% elétricas, a combustão híbridas. O modelo deverá ser revelado oficialmente em outubro, durante a edição deste ano do Salão Automóvel de Paris. E em termos de dimensões, o nome não deixa margens para dúvidas. Grizzly é o inglês para urso pardo, uma espécie de urso maior do que o seu primo Panda, o que aponta, pois, para um SUV maior do que o grande Panda.

A Volkswagen não considera fabricantes chineses para resolver o problema dos subexploração da capacidade instalada das suas fábricas automóveis na Europa. A garantia foi deixada aos funcionários pelo dirigente do construtor. Segundo a agência Reuters, foi o que garantiu na quarta-feira aos funcionários o diretor executivo do construtor, Oliver Blum, numa Assembleia Geral de Funcionários. Diz que ainda temos capacidade em excesso nas nossas fábricas na Europa e na Alemanha. Precisamos resolver isto de forma a mantermos competitivos. Atualmente não temos planos ou discussões com fabricantes chineses. Num contexto de procura abaixo do ideal e de forte concorrência, o grupo automóvel tem vindo a fazer cortes, com uma redução de 50 mil empregados na Alemanha. Também as suas marcas Audi e Porsche são alvo das medidas de poupança. Oliver Blum acredita que o que foi feito até agora deixou o Volkswagen numa melhor posição para enfrentar os atuais desafios do setor automóvel. 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

0: O Citroën dos Cavalos é um dos modelos mais icónicos da história do automóvel e vai agora regressar como uma proposta para a era moderna 100% elétrico e acessível. O anúncio surgiu na passada quinta-feira, 21 de maio. De acordo com a France 24, o diretor executivo da Citroën, Xavier Chabron, disse no dia dos investidores da Stellantis que o dos Cavalos está de volta. A Citroën está de volta ao futuro. Entretanto, num comunicado enviado às redações, o dirigente sublinhou que este novo dos Cavalos irá democratizar a mobilidade elétrica, tal como o original veio marcar a liberdade da mobilidade para milhões de pessoas em finais dos anos de 1940. O objetivo é que o novo modelo totalmente elétrico tenha um preço inferior a 15 mil euros na Europa e esteja concebido para a vida real e sem complexidades, uma vez que Xavier Chardon acredita que os veículos de sucesso do futuro serão os mais simples e mais intuitivos.
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A Stellantis e a Jaguar Land Rover assinaram no memorando de entendimento que abre portas à colaboração no desenvolvimento de produtos para os Estados Unidos da América. Não há detalhes sobre o que está em cima da mesa. De acordo com o comunicado, as empresas vão assim a explorar oportunidades de colaboração para criar sinergias entre o desenvolvimento de produtos e tecnologias, contando complementarem-se com as suas diferentes valências. O memorando agora anunciado ainda precisa de acordos vinculativos finais antes de poder existir possíveis transações associadas. Nos últimos dias, a Stellantis anunciou o reforço dos laços à chinesa Dongfeng em duas dimensões. Por um lado, carros da Jeep e da Peugeot produzidos na China chegarão a mercados globais. Por outro lado, houve um memorando de entendimento que abre portas à futura produção local na Europa à Dongfeng. Da parte da Stellantis, o diretor executivo António Filosa explicou em comunicado que, ao trabalhar com parceiros para explorar sinergias em áreas como o desenvolvimento de produtos e tecnologias, podemos criar benefícios significativos para ambas as partes, mantendo-nos focalizados em entregar os produtos e as experiências que os nossos clientes adoram.

0: A Ex-Antix vai entrar no próximo ano na Península Ibérica, começando por Espanha, e revelou um novo concept car. É o Ex-Antix RX Concept, que estreia uma nova linguagem de design da marca chinesa. Pertencente à Chery Auto, a Ex-Antix vai chegar à Península Ibérica já no próximo ano, mais concretamente a Espanha, e tem agora um novo modelo conceptual, o RX Concept. Marca a estreia da nova linguagem de design perpétua, com assinatura luminosa, distinta à frente e inspirações na joalheria. O modelo tem proporções fluidas e superfícies esculpidas, uma silhueta lateral musculada e fluida em que as cavas das rodas frontais se unem à parte traseira. Os faróis traseiros encontram-se integrados na carroceria, sendo que atrás encontram-se também um spoiler. Os seus primeiros modelos para o mercado ibérico são o ES Berlina e o ET SUV, enquanto numa fase posterior, durante 2027, será introduzido o ES GT.
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A segunda via da carta de condução já pode ser pedida na aplicação gov.pt, anunciou a Agência para a Reforma Tecnológica do Estado, a ARTE, depois de 50 mil portugueses terem precisado de o fazer em 2025. Desta forma, o processo pode ser realizado a qualquer hora e em qualquer lugar, diretamente pelo telemóvel. Os cidadãos que percam ou tenham a carta de condução furtada podem agora pedir a segunda via do documento diretamente pela aplicação gov.pt, sem necessidade de se deslocar a qualquer balcão. Além de casos de perda ou furto, o serviço abrange também a substituição por danos ou alteração de dados. No ano passado, foram registados cerca de 50 mil pedidos de segunda via da carta de condução, tendência que se mantém em 2026, com quase 10 mil pedidos registados apenas nos primeiros 4 meses do ano. A aplicação gov.pt conta agora com 2,2 milhões de utilizadores e disponibiliza mais de 30 documentos oficiais em formato digital com validade legal, com destaque para o cartão de cidadão e a carta de condução. Além da carta de condução, a aplicação gov.pt já permite pedir a segunda via do cartão de beneficiário da ADSE e do cartão de sócio da ACP, bem como renovar o cartão de cidadão por fim de validade ou por motivos de perda, danos ou furto.

Em 2021, Onda Prelude saiu de cena. Os anos passaram-se, de tal parecia definitivo, mas eis que 25 anos depois, o popular coupé desportivo está de volta com uma sexta geração. O coupé passa a ter uma motorização híbrida com o sistema EHEV do construtor japonês. Este incorpora um motor turbo 2.0 litros a gasolina, transmissão automática de dois motores elétricos. O conjunto debita 184 cavalos de potência máxima e 315 Nm de binário. São anunciados consumos de 5,2 litros por cada 100 km. A estreia do Prelude está o sistema S-Plus Shift, que proporciona uma transmissão virtual de 8 velocidades, procurando replicar as sensações de uma caixa de dupla embreagem. É operado a partir de patilhas por trás do volante, como se de uma caixa manual se tratasse. O Active Sound Control, que funciona a par do S-Plus Shift, gera um som do motor artificial, correlacionando as rotações e a velocidade em estrada. O novo Onda Prelude Hybrid já está disponível para pré-reserva em Portugal a partir dos 61.500 euros. No entanto, só chegará ao país no verão.

O sistema de condução automática da Tesla continua a chegar a mais mercados. É disponível na Europa apenas nos Países Baixos. Foi agora introduzido na China, um dos principais mercados para a fabricante americana de carros elétricos e inteligentes, liderado por Elon Musk. Na conta oficial da rede X, a Tesla afirmou que o serviço está acessível numa lista de países e territórios que inclui, além da China, Estados Unidos, Canadá, México, Porto Rico, Austrália, Nova Zelândia, Coreia do Sul, Países Baixos e Lituânia. O anúncio representa um novo passo nos planos da Tesla para introduzir no mercado chinês a sua tecnologia Full Self Driving, de condução totalmente autónoma, embora por enquanto seja apresentada com uma função supervisionada que requer a atenção do condutor. O presidente executivo da Tesla, Elon Musk, manteve nos últimos anos contactos com as autoridades chinesas para avançar na autorização destas funções, um tema sensível devido às exigências locais em matéria de segurança de dados, mapas e privacidade. Em abril de 2024, durante uma visita surpresa a Pequim, Musk reuniu-se com altos responsáveis chineses, incluindo o primeiro-ministro Li Qiang, tendo a Tesla alcançado um acordo com a gigante digital Baidu para obter licenças de navegação e mapas, considerando então um passo crucial para o lançamento das funções avançadas da assistência à condução na China.

Depois de sempre ter apostado em ecrãs táteis e comandos ápticos, a Polestar admite agora que o minimalismo não pode comprometer a experiência de utilização e prepara-se para integrar pela primeira vez no habitáculo os seus modelos comandos físicos. Esta reviravolta de design nos interiores da marca foi confirmada pelo diretor executivo da marca, Michael Osler. Em declarações ao Autocar, o executivo afirmou que a Polestar mantém uma relação próxima com os clientes e que valoriza as suas opiniões e pedidos. Segundo Osler, esta ligação com os clientes tem influenciado decisões importantes, tanto ao nível de software como do desenho dos interiores, área onde afirma os clientes são muito claros, querem mais botões e nós vamos fazê-lo. Nos próximos 2 anos chegam 4 novos modelos, o Polestar 5, o inédito 4 carrinha, crossover 7 e a nova geração do Polestar 2, mas enquanto olha para o futuro, a marca garante que continua focada em melhorar os automóveis já entregues aos clientes.

Quando a Rússia invadiu a Ucrânia, o grupo Renault, tal como muitas empresas ocidentais, fizeram o abandono do país em protesto. Para trás deixaram fábricas, plataformas e ferramentas posteriormente nacionalizadas pela Rússia. É precisamente com as sobras do grupo que a Lada prepara o seu sucessor, o modelo icónico produzido desde 1977, sem interrupções. Imagens recentes de patentes registradas na Rússia mostram aquilo que deverá ser o sucessor do eterno Lada Niva, conhecido internamente como o T-134. O projeto novo Niva nasceu ainda durante a parceria entre a Lada e a Renault e terá sobrevivido ao fim da aliança, motivado pela invasão da Ucrânia. Visualmente, há ecos claros da Lada Niva original, mas também uma forte proximidade aos modelos da Dacia e ao teaser revelado em 2021, ainda antes do divórcio entre russos e franceses, num sinal claro das origens do projeto. Mais certo parece ser o recurso aos motores 1.6 e 1.8 da Lada. O lançamento estava apontado para 2028, mas os excessivos avanços e recuos do projeto deixam margem para mais atrasos. Mas quem esperou algumas décadas por novo Niva, dificilmente terá pressa agora. Chegamos assim ao final de mais uma edição do seu programa do automóvel. Regressamos dois outros dias aqui neste mesmo horário. Até lá, tenha e faça o que acontecer.

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2: O Comando Territorial de Setúbal, através do Posto Territorial de Sines, no passado dia 28 de maio, deteve uma mulher de 31 anos por ameaças através da utilização de um machado no concelho de Sines. No desenrolar do serviço policial, os militares da guarda foram acionados para uma ocorrência envolvendo uma cidadã que se encontrava na via pública a ameaçar várias pessoas com um machado, tendo já provocado danos numa viatura com o referido objeto. Os militares procederam à abordagem e identificação da suspeita, tendo também sido alvo de ameaças por parte da mesma. No decorrer da intervenção, conseguiram localizar e apreender o machado utilizado para ameaçar terceiros e causar danos materiais. A suspeita foi detida e apresentada ao Tribunal Judicial de Santiago do Cacém, tendo sido posteriormente libertada com termo de identidade e residência. O Comando Territorial de Setúbal, através do destacamento de trânsito de Setúbal, no passado dia 28 de maio, deteve um homem de 42 anos por suspeita de bula no concelho de Montijo. No âmbito de uma ação de fiscalização rodoviária, os militares da guarda abordaram uma viatura, tendo detectado uma infração por falta de inspeção periódica obrigatória. No decorrer da fiscalização, o condutor evidenciou um comportamento nervoso, facto que motivou uma busca ao veículo. No seguimento das diligências policiais, foi possível detectar, no interior da viatura, diversos telemóveis, cartões bancários com os respectivos códigos Spin e vários artigos em ouro, não tendo o suspeito conseguido justificar a posse dos referidos bens. Da ação resultou a apreensão de 9.730 euros em numerário, um veículo ligeiro de passageiros, um computador portátil, 18 telemóveis, 38 cartões bancários, 42 cartões de SIM de diversas operadoras, 30 envolvos de cartões de SIM e diversos artigos em ouro, bem como diversa documentação bancária. Ainda no decorrer das diligências policiais, foi então possível apurar que, sob o suspeito, pendia um mandado de detenção por incumprimento de uma medida decretada anteriormente pelo Tribunal, nomeadamente permanência na habitação. A ação contou com o reforço do Núcleo de Investigação Criminal do Destacamento Territorial do Montijo. Luís Montenegro foi reeleito presidente do Partido Social Democrata com 94,8% dos votos nas eleições diretas do partido realizadas no sábado 30 de maio. O atual primeiro-ministro, que concorreu ao sufrágio interno sem qualquer oposição, assegurou um novo mandato de 2 anos na liderança dos social-democratas.
3: Temos, portanto, uma enorme responsabilidade. Estamos focados em não defraudar as expectativas que foram criadas sobre nós. Sabemos que as pessoas, os portugueses, nos confiaram a responsabilidade de olhar pelo seu presente e pelo seu futuro. E é isso que estamos a fazer. Somos um país com pontes com todos os continentes, com todos os espaços e geografias à volta do mundo. E é por isso que nós podemos ajudar também a resolver conflitos, a ultrapassar muitos das divergências que a nível político e comercial hoje nos comprimem a capacidade de crescimento.
2: Ao votar a sua terra, Espinho Montenegro sublinhou que o partido sai deste ato unido e focado estritamente na missão de governar o país, prometeu ainda, como ouvimos, a trabalhar para continuar a corresponder às expectativas dos portugueses. A Ministra da Saúde, Ana Paula Martins, desmentiu categoricamente as denúncias de que o INEM tem cerca de 40 ambulâncias inoperacionais por avaria. As declarações da governante surgem como reação direta aos alertas emitidos pelo Sindicato dos Técnicos de Emergência Pré-Hospitalar. O sindicato denunciou graves atrasos no socorro pré-hospitalar e a paragem forçada de viaturas devido a avarias mecânicas e à escassez de veículos de reserva para substituição imediata.
4: As viaturas que estão inoperacionais são viaturas que estão inoperacionais muitas vezes ou maioritariamente por falta de recursos humanos. Aquilo que nós temos vindo a fazer é exatamente, desde há 2 anos e quase meio a esta parte, recrutar recursos humanos.
2: Perante as queixas sobre a observância dos veículos, o Governo relembrou que foi aprovada a aquisição de 275 novas viaturas de emergência médica num investimento total de 16,8 milhões de euros para modernizar o sistema. Esta troca de posições surge no momento de elevada tensão política após a morte de um homem em Palmela que aguardou mais de uma hora por assistência médica devido à alegada inoperacionalidade de ambulâncias na região de Setúbal e do Seixal.
4: Enquanto o sindicato denuncia, o INEM esclarece. E o INEM já esclareceu a situação do caso que ontem se passou. 44 dessas viaturas, para ser precisa, que são muito importantes, que são as viaturas as VMERs, não é? Suporte Avançado de Vida, que, como sabem, tinham centenas de milhares de quilómetros e que estavam completamente, a maior parte delas, completamente, digamos, desgastadas e já com muita dificuldade, não só em cumprir a missão, mas também até em garantir as seguranças profissionais.
2: caso está sob forte escrutínio público e a ser acompanhado de perto pelas autoridades de inspeção da saúde. No futebol, a conquista da Liga dos Campeões pelo Paris Saint-Germain fez entrar mais 2 milhões de euros nos cofres do Benfica. O montante resulta de uma cláusula de bónus prevista no acordo celebrado entre os dois clubes, acuando a transferência de João Neves para o emblema francês. Os encarnados já haviam arrecadado durante a presente temporada outros 2 milhões de euros pelo número de jogos disputados pelo médio português ao serviço do clube de Paris Saint-Germain. Com este encaixe adicional, o Benfica atinge os 70 milhões de euros, alcançando o valor máximo de transferência por João Neves. Recorde-se que o médio português foi transferido para o Paris Saint-Germain por 60 milhões de euros, mais 10 milhões dependentes de objetivos que, com a conquista da Liga dos Campeões, ficaram totalmente cumpridos.

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2: De salto alto na savana, este é o novo e louco desafio de José Castelo Branco. Como nunca o vimos, quando namorava com Maria Cerqueira Gomes, Caetano Rivera aos beijos apaixonados com Tamara Gorro. O filho de Michael Schumacher assume namoro com jovem portuguesa. Sofia Ribeiro confirma namoro com ator conhecido. Casa de Afonso de Bragança assaltada. A tristeza de Ljubomir Stanisic ao vender restaurante e as críticas ferozes a quem o rouba. Sandra Silva, após separação, diz que não se arrependeu de ter casado. Tiago Aldeia de férias no paraíso, com rosto bem conhecido da televisão. Cláudio Ramos fecha a porta azul que marcou a sua vida. Luizinho Oliveira brilha em nova campanha de biquínis.

0: Olha lá.
1: José Castelo Branco trocou o glamour urbano pela sobrevivência na savana do Quénia na nova série da CMTV, que promete chocar e divertir com um choque cultural sem precedentes, já a partir de dia 11 de junho. Prepare-se para momentos de pura loucura e muitos momentos divertidos. A CMTV estreia já no próximo dia 11 de junho a nova série original, Uma Diva na Tribo. A produção promete dar que falar ao acompanhar as aventuras e desventuras de José Castelo Branco e de três influenciadores digitais portugueses no Quénia, onde foram integrados no cotidiano de uma autêntica tribo Maasai. Um choque cultural sem precedentes que promete prender os espectadores do primeiro ao último minuto. Tudo começou com um desafio lançado pelo trio de influenciadores e amigos Miguel Maximiano, João Sousa Pinto e Bernardo Duque Correia. Conhecidos pela sua capacidade de mobilizar milhares de seguidores nas redes sociais e pela vontade de criar conteúdos fora da caixa. O golpe de mestre? Convidar o mais excêntrico dos socialites portugueses para se juntar a eles nesta expedição implacável pela savana africana. Do salto alto à lama da savana, o contraste entre o glamour urbano e a sobrevivência na tribo promete momentos hilariantes. Desta experiência inédita nascem 10 episódios de 10 minutos cada, que mostram tudo desde a chegada atribulada ao Quénia até à integração do grupo na comunidade local. A série será emitida de segunda a sexta-feira na CMTV, em horário a anunciar brevemente. Uma coisa é certa, ninguém vai querer perder os modelitos do socialite no meio da savana.

Caetano Rivera, que viveu um mediático namoro com a apresentadora portuguesa Maria Cerqueira Gomes, parece ter encontrado a estabilidade definitiva ao lado de Tamara Gorro. Apresentadora, influenciadora e ex-mulher do antigo jogador do Benfica, Ezequiel Garay. O casal dá sinais de que aquilo que estão a viver é muito mais do que uma paixoneta passageira. Depois de, em março passado, ter sido oficialmente apresentado à família de Tamara, o toureiro mostra-se cada vez mais apaixonado pela estrela espanhola. Caetano Rivera e Tamara Gorro foram apanhados à porta do aeroporto de Barajas, em Madrid, a trocar beijos caldantes que acabam por confirmar que este amor está para durar. A revista 10 Minutos mostra em exclusivas imagens mais apaixonadas das duas figuras públicas. As fotografias publicadas foram captadas no dia 6 de março, quando o ex-namorado de Maria Cerqueira Gomes regressava de Sevilha, onde havia estado a celebrar o 8º aniversário do filho Caetano, mesmo nome do pai, fruto do seu casamento com a apresentadora Eva González. Tamara foi esperá-lo ao aeroporto e os dois deram largas ao carinho, sem se importarem com os olhares dos outros.

Os rumores circulavam desde o início do ano, mas ainda não havia qualquer confirmação. Até ao momento, o romance de Mick Schumacher, de 27 anos, filho do lendário Michael Schumacher, com Clara Ramos, de 25 anos, criadora de conteúdos portuguesa, violinista e estudante de doutoramento em História da Arte na Universidade de Barcelona, dá sinais de estar cada vez mais sólido e o jovem casal já não se esconde. Mick e Clara deixaram-se fotografar no passado fim de semana na entrega dos prémios do Campeonato Indy 500, as 500 milhas de Indianápolis. E a imagem já está a correr o mundo. Recorde-se que este namoro entre o piloto alemão e a portuguesa acabou por reacender os focos em torno da família mais protegida da história recente da Fórmula 1. Segundo o jornal alemão Bild, Clara Ramos tem sido um apoio importante para Mick, reforçando a sua presença junto do núcleo familiar. A última relação conhecida do filho de Michael Schumacher foi com Laila Azanovic, hoje namorada do tenista italiano Jannik Sinner, atual número 2 do ranking mundial. Já sobre a jovem portuguesa, sabe-se que no âmbito do seu doutoramento desenvolve uma tese dedicada aos métodos de estudo para violino. Segundo avançou o Jornal de Notícias, a jovem colaboradora regularmente com a Camerata Joanina, a Orquestra Sinfónica del Valais e a Orquestra Pilot da ESMUT, conciliando a carreira académica com a exposição mediática crescente.

Não, não são rumores. É verdade, namoramos. Estamos bem e felizes. Foi desta forma que Sofia Ribeiro confirmou à revista TV Guia que ela e o ator João Jesus são um casal. A estrela não quis adiantar mais detalhes sobre esta relação, nem quando é que tudo começou. Mas, segundo Hugo Mendes, coordenador e comentador do programa Passadeira Vermelha da SIC Caras, o romance entre os dois atores já durará há pelo menos 2 meses. Os sinais de que o amor está no ar começaram a surgir nas redes sociais, onde Sofia Ribeiro e João Jesus não resistiram a interagir com várias publicações. Na verdade é que já muitos amigos e colegas sabem desta relação. Aliás, esta informação partiu de uma pessoa da área da representação, disse Hugo Mendes. O comentador da SIC Caras acrescentou ainda, os dois já não escondem, são muitos os momentos em que estão juntos, já visitam a casa um do outro, portanto há aqui uma relação que está mais do que assumida. Recordo-se que Sofia e João contracenaram juntos na novela Senhora do Mar, exibida na antena da SIC entre 2024 e 2025. Na altura o ator namorava com Soraya Sousa, mas a relação chegou ao fim em novembro de 2025. Já a última relação conhecida da atriz foi com o empresário José Fernando Maia.

Afonso de Bragança, príncipe da Beira, de 30 anos, foi vítima de um assalto ocorrido na passada quarta-feira, dia 27 de maio. Assaltantes ainda não identificados e que se encontram até ao momento em fuga, entraram na moradia do filho mais velho de Dom Duarte Pio, em São Pedro de Sintra, por volta da 1 da madrugada. Ao que se sabe, os assaltantes levaram vários artigos de valor e o prejuízo ronda os 27 mil euros. A PSP foi chamada ao local e as autoridades fizeram várias recolhas e análise de impressões digitais. A Casa de Bragança ainda não se pronunciou oficialmente sobre o sucedido.

Foi em 2008 que Lubomir viveu um período difícil da sua vida quando o restaurante Sem Maneiras de Cascais, em parceria com o José Vilês, faliu, com as divergências entre os dois chefes a ditarem o fim do espaço. O projeto durou 8 meses, provavelmente porque não aguentámos as nossas diferentes maneiras de ver as coisas, de trabalhar, revelou Lubomir, acrescentando que o encerramento teve um impacto brutal na sua vida. Perdi 90% dos amigos. Quando estamos bem e temos dinheiro, toda a gente é nossa amiga. Mas quando estamos sentados num largo de... a nadar até ao nariz, raramente alguém entra lá de joelhos e te dá a mão para te tirar dela. Depois disso, não baixaria os braços e lutaria para reerguer o restaurante que agora lhe foge novamente das mãos ao ser vendido. Em entrevista ao Público, o famoso chefe confidenciou que perder o seu espaço de autor foi como perder um filho, ainda que tente lidar com a tristeza de uma forma saudável e sem dramas. Qual é o drama? O drama seria não pagar ordenados ou fugir ao IVA? Perder o Sem Maneiras é como perder um filho. Deixei um filho, mas para entrar noutro ciclo da minha vida, disse ao Público, acrescentando que os últimos obstáculos que já superou na vida o prepararam para momentos como este. Lubomir admitiu ainda que este é tempo para abrandar, tomar as rédeas da sua vida, em vez de, como o próprio frisa, trabalhar para pagar impostos. Não quero cozinhar todos os dias, quero é produzir para ajudar os outros. Não estou para estar a sacrificar-me a pagar impostos para outros andarem de carro de luxo, roubarem milhões e estarem no tribunal durante 20 anos. Não estou para isso.

Sandra Silva falou publicamente sobre a separação de João Borges, com quem tinha casado há menos de um ano. Apesar do fim da relação, a atriz e criadora de conteúdos digital garantiu não se arrepender do casamento. Menos de um ano depois do casamento, Sandra Silva e João Borges decidiram seguir caminhos separados. O agora ex-casal, que tem em comum um filho de 4 anos, anunciou a ruptura em abril deste ano. Questionada sobre se recentemente mandou uma indireta ao ex-marido, ao usar num vídeo o tema Toxic, de Britney Spears, a criadora de conteúdo digital garantiu que não. O João não era tóxico, ok? Reagiu. Sandra respondeu ainda a quem a critica por alegadamente falar demasiado sobre o fim do casamento, algo que a própria acredita não ter feito. Aliás, a influenciadora explica mesmo que apenas existe tanto falatório relativamente ao tema, precisamente pelo facto de as pessoas não saberem o motivo que levou à separação. A propósito do facto de ter falado recentemente sobre a forma como contou ao filho, Vasco, de 4 anos, que os pais se iam separar, esta explicou que apenas partilhou ter procurado ajuda profissional para este momento, mas nunca contou nada a respeito da vida emocional ou pessoal da criança. As emoções do Vasco são do Vasco, reforçou, dando conta de que não se sente no direito de partilhar o que quer que seja sobre o processo emocional do filho. Dear

O ator Tiago Aldeia está a passar uns dias de descanso e aventura em Porto Galinhas, no Brasil, só que não foi sozinho. Praia dos Carneiros, em Porto Galinhas, no Brasil, foi o local escolhido por Tiago Aldeia, de 40 anos, para passar uns dias de férias. Quem também lá está é a atriz Beatriz Frazão, de 22. Curiosamente estão juntos, mas têm optado por não partilhar qualquer registro que confirme que estão a passar férias inseridos no mesmo grupo de amigos. Mas atenção, há uma exceção. Exceção essa que surgiu na manhã deste sábado, dia 30 de maio, nos Insta Stories da jovem, que dá corpo à Lia da novela Vitória da SIC. Num vídeo partilhado, vê-se Tiago Aldeia refletido no espelho retrovisor lateral do Jeep, que os está a levar a conhecer as paisagens paradisíacas da região. Esta confirmação de que estão, de facto, a passar férias juntos, vem dar força aos rumores que já estão a correr de que o ator pode estar no ar, pois ambos têm reagido às partilhas um do outro nas redes sociais. A comprovar-se o romance, a diferença de idades que os separa, 18 anos, parece não ter qualquer importância para o casal.

Cláudio Ramos emocionou os seguidores ao partilhar um texto profundamente pessoal sobre a despedida do apartamento onde viveu ao longo da última década. Numa publicação carregada de memória afetiva, o apresentador abriu o coração para falar sobre a casa que testemunhou alguns dos momentos mais decisivos da sua vida, dos mais felizes aos mais difíceis, e transformou a mudança numa reflexão sensível sobre o tempo, o amadurecimento e os recomeços. Ao publicar duas fotografias captadas no mesmo local, com 10 anos de diferença, Cláudio mostrou o antes e o agora. Na primeira imagem, registada em 2016, surge mais jovem, sentado no centro da sala, ainda praticamente vazia. Já no registro atual, feito em 2026, aparece mais sereno, sentado no chão do apartamento que acaba de deixar para trás. No extenso testemunho, o comunicador revelou que se apaixonou pelo apartamento ainda durante a construção do edifício, em Lisboa. Segundo contou, a decisão de arrendar o imóvel representava, na altura, um desafio financeiro, uma vez que o valor era significativamente superior ao que pagava anteriormente. Ainda assim, houve algo naquele espaço que falou mais alto. Sem dramatizar a mudança, Cláudio transformou o adeus num exercício de gratidão. Num dos excertos mais comentados, confessou que, ao olhar para determinados recantos da casa, fazia questão de revisitar apenas as boas memórias.

0: Luizinho Oliveira, de 26 anos, some e segue no que diz respeito à sua carreira no mundo da moda. A modelo e criadora de conteúdo digital foi a escolhida como a protagonista portuguesa da nova campanha de verão da Woman's Secret. Pela primeira vez, Luizinha assume o papel de embaixadora da coleção Swimwear da marca para a temporada Primavera-Verão 2026. Esta nova campanha tem o nome Onde Há Um Biquíni, Há Verão, com o objetivo de celebrar uma visão leve, descontraída e autêntica do verão. Segundo a marca, estes são valores que se refletem também na imagem de Luísa Oliveira. A modelo representa uma geração que privilegia conforto, confiança e individualidade numa campanha marcada por cores vibrantes, silhuetas contemporâneas e uma estética inspirada no espírito mediterrâneo. Pode ler-se num comunicado enviado à imprensa. O lançamento oficial da nova coleção da famosa marca espanhola decorreu em Barcelona com um desfile exclusivo realizado no espaço Beso Pedrables. Luizinha esteve no local, bem como outras celebridades, nomeadamente a atriz espanhola Nicole Valas. A celebridade portuguesa será também o rosto da...
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2: O presidente da CNIS, o Padre Lino Maia, criticou a obrigatoriedade de trabalho social na nova prestação social única, defendendo que o trabalho deve ser visto como um direito e uma dignidade e não pode ser uma pena ou um castigo para quem necessita de apoio do Estado.
3: Temos cerca de 18% dos portugueses pobres a viver abaixo do limiar da pobreza. Se não fossem as prestações sociais, esse número seria o dobro, no mínimo o dobro, uns 36, 37%, que está também em causa a dignidade, o respeito pela dignidade da pessoa. Uma pessoa pobre não é uma pessoa respeitada na sua dignidade.
2: E defende que as pessoas integradas em programas sociais devem ser tratadas como solução e motores de inclusão e nunca como um problema a punir.
3: Os nossos trabalhadores têm que ter formação, adaptação, compromisso, estabilidade e remuneração, compensação. E, portanto, não vejo muito que as instituições de solidariedade sejam, de facto, instituições para as quais devemos canalizar estas pessoas. O prestar um serviço coagido, a prestação de um trabalho não pode ser uma espécie, digamos, de pena a atribuir a quem tem acesso a uma prestação social única.
2: À frente da Confederação Nacional de Instituições de Solidariedade, o líder das IPSS alertou para os riscos práticos e sociais da proposta apresentada pelo Governo na Aliança Democrática. Lino Maia pediu prudência e moderação ao Executivo de Luís Montenegro, lembrando que muitas destas pessoas enfrentam graves dificuldades de integração e carências multifatoriais. A primeira campanha anual de recolha de alimentos do Banco Alimentar contra a fome está a decorrer neste fim de semana, mobilizando mais de 40 mil voluntários em todo o território nacional. A iniciativa de solidariedade marca a presença em mais de 2 mil supermercados e hipermercados de norte a sul do país e ilhas. Isabel Juni.
4: Todos fazemos as nossas contas, mas esperamos que todos olhemos uns para os outros. É isso que nós hoje temos, essa esperança, essa garantia também que todos os portugueses costumam demonstrar, que é no momento mais difícil que também estão lá, e por isso apoiamos neste momento a nível nacional 370 mil pessoas, e é isso que nós pretendemos que toda a gente entenda, que é olhar para o lado também que se faz uma sociedade diferente.
2: A campanha Ajuda Vale está também disponível nas caixas dos supermercados até o dia 7 de junho, permitindo a contribuição através de cupons que representam produtos alimentares específicos. A CGTP antecipa uma forte adesão e mobilização para a greve geral desta quarta-feira, dia 3 de junho, impulsionada pelo descontentamento generalizado contra o novo pacote de revisão da legislação laboral. O secretário-geral da Central Sindical, Tiago Oliveira, afirmou que a contestação vai ganhando dimensão à medida que mais estruturas se unem ao protesto. Tiago Oliveira sabe, para já, que o PS vai votar contra o pacote laboral e deixa críticas ao Chega.
5: O Chega não é um partido que tenha uma orientação própria que esteja desligada daquilo que é a pressão popular. Há partidos que dançam conforme a música, e quem vai tocar a música vão ser os trabalhadores. Quem vai definir o desfecho do pacote laboral vão ser os trabalhadores. E aquilo que, do nosso ponto de vista, é necessário neste momento é derrotar já o pacote laboral. Eu não conheço nenhuma greve que seja assumida pelos trabalhadores da forma como as lutas têm sido assumidas como extemporânea.
2: A CGTP já divulgou o mapa de concentrações e manifestações de rua agendadas para as capitais de distrito e principais cidades ao longo do dia 3 de junho. Esperam-se fortes perturbações dos serviços públicos devido à proximidade da greve com o feriado nacional de 4 de junho, dia de Corpo de Deus. No futebol, o Paris Saint-Germain voltou a sentar-se no trono do futebol europeu. A equipa orientada por Luís Henrique derrotou na tarde de sábado o Arsenal nas grandes penalidades por 4-3, depois do empate a uma bola no final dos 120 minutos da final da Liga dos Campeões disputada na Puskás Arena, em Budapeste. A formação londrina até entrou melhor na partida e colocou-se em vantagem logo aos 6 minutos após uma rápida transição ofensiva. Kai Havertz surgiu isolado perante Savanov e finalizou com eficácia fazendo 1-0 para os ingleses. Apesar da desvantagem vantagem, os campeões europeus assumiram o controle da posse de bola durante largos períodos de encontro, contudo, encontraram dificuldades para ultrapassar a organização defensiva dos ingleses, que chegaram ao intervalo em vantagem. Na segunda parte, o Paris Saint-Germain aumentou a pressão e acabou mesmo por ser recompensado aos 65 minutos, que a Vítia Carvacellia foi derrubado na área, Cristiano Mosquera, e o árbitro assinalou grande penalidade. Chamando à conversão, Dembélé não desperdiçou e restabeleceu a igualdade. O gol parisiense abriu o jogo e proporcionou uma fase final mais intensa. O Arsenal voltou a procurar a baliza adversária quando o Paris Saint-Germain esteve perto de revirar a volta em várias ocasiões, mas nenhuma das equipas conseguiu desfazer o empate antes do final do tempo regulamentar. A verdade é que o prolongamento trouxe mais cautela do que risco, o desgaste físico acumulado ao longo da temporada tornou-se evidente e as oportunidades de gol rarearam, levando a decisão para o desempate através das grandes penalidades. Nos penaltis, os franceses mostraram-se mais eficazes, o Arsenal viu a Becherese falhar uma das tentativas, enquanto Nuno Mendes permitiu a defesa de David Raya. Ainda assim, o momento decisivo surgiu no último remate dos londrinos, quando Gabriel Magalhães atirou por cima da baliza. Com este triunfo, Paris Saint-Germain conquista a Liga dos Campeões pela segunda época consecutiva e reforça o seu estatuto entre as grandes potências do futebol europeu. Os portugueses Vitinha, João Neves e Nuno Mendes, e ainda Gonçalo Ramos, celebraram assim mais um título continental ao serviço do clube parisiense. O Instituto Português do Mar e da Atmosfera prevê para esta segunda-feira céu pouco nublado ao limpo, tornando-se muito nublado no litoral norte e centro a partir do final da tarde. Vento fraco a moderado do quadrante norte, tornando-se moderado a forte de noroeste no litoral oeste e nas terras altas a partir da tarde. Previsão de uma pequena descida da temperatura máxima.
1: 22 graus.

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1: Samsung poderá ser forçado a aumentar preços de telemóveis em 2026. IA grava sobre informação e dificulta a distinção entre verdade e mentira. O uso das redes sociais é tão prejudicial como o tabaco, dizem médicos. Quase 12 anos depois do lançamento, o universo de Destiny chegará ao fim. Schneider desvenda aos escutadores com baterias substituíveis. Realizadores dos filmes de Super Mario assinam o acordo com a Netflix. Tornados, tempestades e furacões geram ondas de gravidade atmosférica que influenciam o clima espacial. Ex-presidente da Ferrari critica o novo Lucy e pede que tirem o cavalinho rampante. SpaceX suspende lançamentos da Starship, houve incidente em voo de teste. Pintar as pás das turbinas pode resolver um dos maiores problemas de energia eólica.
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Novas informações com origem na Grécia indicam que em 2026 a Samsung está a planear aumentar preços de alguns dos modelos das séries Galaxy S, Galaxy Z Fold e Galaxy Z Flip. Os custos acrescidos da memória RAM têm levado algumas fabricantes de telemóveis a aumentarem os preços dos seus dispositivos móveis e, ao que parece, esta tendência continuará em 2026, com novos modelos que chegarão ao mercado com preços mais altos do que os seus antecessores. De acordo com informações partilhadas pelo site grego Techmaniacs, a Samsung é uma das empresas que deverá aumentar os preços dos seus telemóveis durante este ano, sobretudo no que diz respeito aos modelos das séries Galaxy S, Galaxy Z Fold e Galaxy Z Flip. Acredita-se até que os preços destes modelos podem sofrer aumentos na ordem dos 100 euros.

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1: O coordenador em Portugal do projeto europeu Fama defendeu que a crescente capacidade da inteligência artificial para criar conteúdos falsos cada vez mais sofisticados agrava num contexto de sobreinformação, dificultando a distinção entre informação e conteúdos manipulados. Combater a desinformação exige mais do que verificar factos, exige formar cidadãos críticos, conscientes e capazes de compreender os mecanismos invisíveis que moldam a informação que consomem, afirmou Tiago Lapa, coordenador nacional do projeto. Em declarações à Lusa, no âmbito do arranque da Iniciativa Europeia Fama, empoderado cidadãos informados, empoderando democracias europeias, o investigador do CIS, ISCTE, considerou que a IA e os algoritmos vieram a aumentar a velocidade, a sofisticação e a escala da desinformação.

utilização das redes sociais representa uma ameaça tão grande para a saúde dos jovens como o tabagismo. Segundo os médicos da Academia de Faculdades da Medicina do Reino Unido, indicou hoje à televisão pública britânica BBC. Na resposta a um pedido do governo para que se pronunciasse sobre a utilização das redes sociais pelos menores de 16 anos, a instituição defendeu que sempre que atendem os jovens, os médicos devem questionar sobre o tempo passado em frente aos ecrãs e o uso das redes sociais. Em declarações à BBC, a pedopsiquiatra Emily Schemer disse que os perigos do uso excessivo das redes sociais são piores do que os do tabagismo e enfatizou a importância de que os profissionais de saúde questionarem os jovens sobre a sua utilização sem julgamentos. Não podemos saber a dimensão do problema se não perguntarmos, salientou, citada pela agência noticiosa espanhola EFE. O governo britânico realiza desde março uma consulta pública sobre possíveis restrições à utilização das redes sociais por menores de 16 anos antes de decidir que medidas irá implementar.

produtora Bungie anunciou que vai afastar-se do universo de Destiny e que lançará a última atualização para o jogo online Destiny 2 no dia 9 de junho. O estúdio pode passar por despedimentos significativos nos próximos tempos. Quase 12 anos depois de ter lançado o primeiro Destiny, a produtora Bungie anunciou que deixará de explorar o universo deste jogo online. A última atualização deste conteúdo para Destiny 2, de nome Monument of Triumph, será lançada no dia 9 de junho. Esta atualização permitirá que os jogadores continuem a desfrutar de Destiny 2 pelos próximos anos, com os servidores a serem mantidos indefinidamente. Estas notícias chegam pouco depois da mais recente apresentação de resultados financeiros da Sony. Como recorda o site Engadget, desde que a empresa japonesa adquiriu a Bungie em 2022, a produtora já passou por duas rondas de despedimentos e, apesar de ter, entretanto, lançado Marathon, este novo jogo online não parece ter convencido os jogadores e foi recebido de uma forma morna do mercado. De acordo com informações comunicadas pela Sony, a Bungie terá sido responsável por perdas na ordem dos 661,7 milhões de euros.

Os Momentum 5 Wireless chegam quase 4 anos depois do lançamento dos modelos anteriores e apresentam não só o cancelamento de ruído melhorado, como também baterias que podem ser substituídas pelos utilizadores. Ainda que contem com os mesmos drivers de 42mm, a Schneider afirma que estes Momentum 5 Wireless estão equipados com certificação iRes Audio, com os ajustadores a também serem compatíveis com formato de som lossless e reprodução de áudio a 16-bit 44.1 kHz. O cancelamento de ruído também foi um departamento de foco para a Schneider, que integrou 4 microfones de cada um dos lados do Momentum 5 Wireless para não só reduzir o ruído em redor do utilizador, como também para melhorar a qualidade das chamadas feitas através destes auscultadores. Os Schneider Momentum 5 Wireless estarão disponíveis a partir do dia 30 de junho e, de acordo com o site da Verge, podem ser adquiridos por um preço de 343,65€.

Os realizadores de Super Mario Bros. Movie e da Super Mario Galaxy Movie, Michael Jelinek e Aaron Howard, assinaram um acordo de exclusividade com a Netflix para o desenvolvimento de séries e filmes animados. Mesmo que o da Super Mario Bros. Movie e o da Super Mario Galaxy Movie não tenham sido aclamados pela crítica, os dois filmes baseados nas aventuras da icónica mascote da Nintendo tornaram-se sucesso de bilheteira e aparentemente a Netflix está interessada em garantir os talentos de alguns dos responsáveis. Conta o site da Hollywood Reporter que os realizadores dos dois filmes, baseados no franchise de Super Mario, entraram em acordo com a Netflix para uma parceria criativa para desenvolverem séries e filmes animados exclusivos para o serviço de streaming.

A partir da Estação Espacial Internacional, o instrumento AWE observou nos últimos meses a forma como as tempestades, furacões e ventos fortes influenciam o clima espacial e podem afetar os satélites. O AWE foi instalado no exterior da Estação Espacial Internacional em novembro de 2023, mas foi agora reformado. Ventos fortes, tempestades, furacões e tornados, assim como outros eventos atmosféricos violentos, propagam-se para o espaço e influenciam o clima espacial, com impacto também nos satélites em órbita. O AWE foi criado pela Divisão de Heliofísica da NASA para estudar estes efeitos e nos últimos meses recolheu dados que estão disponíveis no site da Universidade do Utah. O AWE captou 4 imagens em infravermelhos e cada segundo como um total de mais de 80 milhões de fotografias noturnas a partir da Estação Espacial Internacional. Entre os fenómenos extremos observados está o furacão Helene, que afetou os Estados Unidos em maio de 2024.

0: O lançamento do Ferrari Luce, primeiro carro totalmente elétrico da marca de Maranello, está a acumular críticas vindas de políticos, do mercado bolsista e até de antigos executivos. Na opinião de Luca Di Montezemolo, presidente durante mais de 20 anos, arriscamos destruir uma lenda. O Luce foi recriado esta semana e a polémica não tardou a instalar-se. Além de marcar a estreia da Ferrari na propulsão totalmente elétrica, é o primeiro modelo da marca com 5 lugares e estará disponível por 550 mil euros. O design foi co-criado por Jony Ive, o ex-diretor de design da Apple, e essa influência não passou despercebida. Nas redes sociais, muitos utilizadores apontaram semelhanças com produtos da gigante da maçã. O presidente italiano Sergio Mattarella foi um dos primeiros a ver o carro numa apresentação privada conduzida por John Elkann, presidente da Ferrari e herdeiro da família Agnelli.
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A Administração Federal de Aviação Norte-Americana revelou que o voo espacial de uma hora na sexta-feira no Texas registrou um incidente devido ao desempenho do primeiro estágio do foguetão. Minutos após a descolagem da Starship, o primeiro estágio, o propulsor Super Heavy, separou-se normalmente, mas os motores falharam durante a reentrada na atmosfera terrestre. Em vez de uma aterragem controlada no Golfo do México, o propulsor Super Heavy caiu bruscamente. Não houve registro de feridos ou danos materiais, segundo a FAA, que vai supervisionar a investigação da empresa. A sonda continuou a sua órbita, libertando 20 satélites antes de terminar a missão como planeado, como uma aterragem na água do Oceano Índico. A missão marcou a estreia da configuração V3, tanto no propulsor Super Heavy como no estágio superior Starship, e ocorreu dias depois de a SpaceX anunciar planos de entrar na Bolsa. O foguetão de 124 metros é o maior e mais potente Starship alguma vez concebido pela SpaceX, empresa presidida pelo bilionário Elon Musk, para levar tripulações a Marte. A NASA espera que permita a aterragem de astronautas na Lua já em 2028 e ajude a construir uma base lunar. O historial recente do programa tem sido irregular. O voo de teste mais recente realizado em março de 2025 tinha terminado com a explosão do foguetão apenas 10 minutos após a descolagem, o que provocou interrupções no espaço aéreo sobre a Flórida e as Caraíbas.

A energia eólica é uma das apostas mais fortes da transição energética global. Por ser limpa, renovável e cada vez mais barata, tem vindo a crescer a um ritmo acelerado em todo o mundo. Contudo, por trás das gigantescas pás brancas, existe um problema ambiental que raramente chega ao conhecimento das pessoas comuns. As colisões de aves com as turbinas eólicas. Aves de rapina, migrantes e outras espécies colidem com as pás em movimento muitas vezes e de forma fatal. Durante anos, a indústria tentou responder com soluções tecnológicas sofisticadas, como câmaras com inteligência artificial, radares de detecção e sistemas que travam automaticamente as turbinas quando detectam uma ave. No entanto, um novo estudo propõe algo radicalmente diferente, mas mais simples. A ideia ocorreu numa observação do mundo natural. Muitos animais, desde cobras e rãs venenosas até lagartas e borboletas, usam combinações de cores vivas, como o vermelho, o preto e o amarelo, para avisar predadores do perigo. Utilizando ecrãs táteis especialmente concebidos para aves, que permitem simular cenários do mundo real sem colocar os animais em risco, os investigadores testaram diferentes padrões de cores aplicados às pás de turbinas eólicas e observaram como as aves reagiam. Os resultados mostraram que as cores de aviso, amarelo, vermelho e preto, combinadas com o movimento rotativo das pás, foram significativamente mais assustadoras para as aves do que os outros padrões já testados anteriormente, como uma pá preta ou riscas vermelhas. Apesar do entusiasmo perante as suas descobertas, os investigadores são cuidadosos nas conclusões, pois esta solução não vai eliminar completamente a mortalidade das aves.

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2: O bastonário da Ordem dos Advogados vai enviar para os conselhos de disciplina desta Ordem Profissional vários sites de advogados que se apresentam como especialistas em direito rodoviário, peritos em ajudar os condutores a livrarem-se de multas de trânsito. O tema foi investigado pelo exclusivo da TVI, num trabalho que mostrou as inúmeras escapatórias da lei e do sistema punitivo do Estado na prevenção de acidentes nas estradas. O bastonário, João Massana, admite que a TVI, CNN de Portugal, ficou preocupado com a publicidade que viu feita por inúmeros escritórios de advogados, defendendo que ultrapassam aquilo que é aceitável na Ordem dos Advogados disciplinarmente, pelo que vai enviar os referidos sites para a avaliação dos conselhos de deontologia para que estes avaliem se existem ou não infrações disciplinares, uma competência que não compete ao bastonário. Para promover os serviços que tentam anular multas para não pagar a coima ou evitar ficar sem carta de condução, inúmeros advogados têm sites com nomes e publicidade muito apelativa para os condutores. Na prática, aplicando uma série de normas legalmente previstas, quase só paga ou fica sem carta quem desconhece a lei ou não contrata um advogado conhecedor do direito rodoviário para que conteste a coima. O Governo aprovou uma proposta de autorização legislativa que obriga as operadoras a bloquear ou a anonimizar as mensagens fraudulentas e a identificar os utilizadores de cartões pré-pagos, segundo o comunicado do Conselho de Ministros. Em causa está uma proposta de lei aprovada na sexta-feira em Conselho de Ministros, que será remetida ao Parlamento sob a forma de autorização legislativa e que visa reforçar a segurança e a fiabilidade das comunicações eletrónicas e proteger os utilizadores contra práticas abusivas, como a usurpação de números de telefone e identificadores de mensagens. O diploma estabelece novas obrigações para as empresas que prestam serviços de comunicações, impondo a adoção de mecanismos de detenção e combate a fraudes, incluindo o bloqueio ou a anonimização de mensagens fraudulentas ou com hiperligações enganosas, adianta o comunicado do Conselho de Ministros divulgado na sexta-feira à noite. Segundo o Executivo, esta proposta torna ainda obrigatória a identificação dos utilizadores de cartões pré-pagos, móveis e prevê a possibilidade de instalação de inibidores de sinal móvel em estabelecimentos prisionais, reforçando as condições de segurança. Em causa está uma técnica de falsificação de identidade em que os burlões usam o nome ou referências de pessoas ou entidades confiáveis para tentar obter dados pessoais e com isso praticar fraudes, como por exemplo, alguém falsifica um número de telefone de um organismo fazendo-se parecer que a chamada está a ser realizada de um número oficial. O presidente da Federação Portuguesa de Nadadores Salvadores, Alexandre Tadeia, defendeu que Portugal deve repensar o modelo de vigilância das praias, alargando a resposta para além dos meses oficiais de verão. Diz que o sistema que temos em Portugal de assistência a banhistas, como está montado agora legalmente, por um lado não atrai nadadores salvadores e, por outro lado, não retém estes profissionais, disse Alexandre Tadeia. O presidente da Federação falava à agência Lusa à margem do Campeonato Nacional de Salvamento Aquático Desportivo de Praia, que está a decorrer na Praia Vasto da Gama, em Sines, no distrito de Setúbal. Todos os anos, diz, temos falta de nadadores salvadores, principalmente no arranque da época balnear, e para combater esta dificuldade, estes profissionais fazem muitas horas extraordinárias, salientou. Para os nadadores salvadores, é normal fazerem 56 horas de trabalho por semana, 60 ou mais, acrescentou. A época balnear arrancou no sábado, nas praias dos concelhos de Grândola, no distrito de Setúbal, e também de Odmira, no distrito de Beja. Terminou 31 de maio o prazo legal para os proprietários proceder à limpeza dos terrenos florestais e faixas de gestão de combustível em Portugal. A data limite, que inicialmente estava fixada para o final de abril, foi formalmente prolongada pelo Governo através de um decreto de lei publicado em Diário da República. Esta extensão do prazo concedeu aos cidadãos e às autarquias um mês adicional para mitigar os riscos de incêndio antes da chegada do período crítico de verão. Foi constituído o CIPO, que é o Comando Integrado de Prevenção e Operações, uma estrutura interministerial criada pelo Governo especificamente para coordenar as ações de limpeza e redução do risco de incêndio rural. Emílio Oliveira fala em mais de 2 milhões de metros cúbicos de madeira só na zona centro do país.
3: São mais de 2 milhões de metros cúbicos de madeira que temos em toda esta área impactada. Portanto, isto vai demorar anos. A rede viária florestal, de acordo com os dados disponíveis, são cerca de 56 mil quilómetros de extensão por todo o território. Neste momento, com o apoio e o sistema que está por nós montado, conseguimos ter a indicação de que já foram limpos e validados como limpos mais de 17 mil quilómetros. São mais de 400 operacionais que diariamente executam todo este trabalho, das entidades que integram o CIP, quer sejam das Forças Armadas com maquinaria, quer seja do ICNF nas suas diferentes valências, desde a Força de Sapadores Bombeiros Florestais, equipas de sapadores bombeiros ou das Brigadas de Sapadores Florestais das comunidades intermunicipais, mas também com maquinaria de diferente tipologia. Elementos da Força Especial de Proteção Civil, são um número enorme que têm trabalhado desde o início, sábados, domingos, feriados, quer com as máquinas disponíveis, quer com o seu efetivo.
2: De 1 de junho a 30 de junho arranca o período dedicado à intervenção das câmaras municipais. As autarquias devem substituir-se aos proprietários incumpridores, realizando as limpezas em falta e imputando os custos respectivos aos donos dos terrenos. Futebol. O Farense garantiu no sábado a continuidade da 2ª Liga ao empatar a 0 frente ao Bolonenses no jogo da 2ª mão do play-off. Depois do triunfo por 1-0 em Faro, os algarvios seguraram a vantagem e confirmaram a permanência no 2º escalão. A equipa de Faro entrou na eliminatória com vantagem mínima graças ao gol de André Candeias no primeiro encontro no estádio de São Luís. Em Lisboa, o Bolonenses tentou desde cedo inverter a situação, assumindo mais posse de bola e pressionando alto, mas encontrou uma organização defensiva muito compacta por parte dos visitantes. Ora, os primeiros sinais de perigo surgiram logo na primeira parte, com remates de longe e bolas paradas a criar algum sobressalto. Ainda assim, o Farense conseguiu equilibrar os jogos, explorando saídas rápidas e fechando bem os caminhos para a sua baliza. Na segunda parte, o Bolonense aumentou a intensidade e aproximou-se várias vezes do golo. Houve mesmo uma das ocasiões mais perigosas do encontro, no lance de contra-ataque, em que a bola passou perto do poste, já com o guarda-redes batido. Do outro lado, os algarvios mantiveram a disciplina tática e foram travando as investidas adversárias. Nos minutos finais, a pressão dos Boboetas cresceu ainda mais, com várias tentativas de fora da área e cruzamentos sucessivos para a grande área, mas sem eficácia na finalização. Deste modo, o Farense resistiu até ao apito final e selou o seu objetivo. No final da partida, José Faria, no Canal 11, fez a análise a mais desta etapa da vida do Farense, mantendo-se assim na 2ª Liga.
4: Uma competição a eliminar, duas mãos, sabemos da qualidade do Bolonenses, da dimensão do Bolonenses, só que não nos podemos esquecer quem trabalha no Farense, quem veste a camisola do Farense, tem que estar sempre no limite, tem que deixar a vida em campo, tem que ser com garra, com determinação, quando não for na qualidade, tem que ir na vontade, e foi isso que conseguimos desde o primeiro dia, foi aquilo que nós, quando chegamos, a equipa estava em último lugar. Nós entramos para o jogo no Marítimo em último lugar e gradualmente fomos subindo, fomos conseguindo somar pontos, fizemos 40 pontos, nunca uma equipa na 2ª Liga tinha descido com esses pontos. Desde que nós chegamos temos uma média pontual bastante acima da maior parte das equipas, e pronto, acabaram por nos tirar 2 semanas de férias porque aconteceu o que aconteceu e tivemos que encarar este playoff como se fosse a vida ou morte, porque o peso histórico de um clube como o Farense assim o exige, não pode ser de outra maneira. Penso que nós fizemos o suficiente para ser vencedores da eliminatória. Não nos podemos esquecer no jogo da primeira mão, temos as melhores oportunidades, podemos vir com uma vantagem mais dilatada. Sabíamos perfeitamente que esta equipa do Bolonense é uma equipa que traz um processo de trás, vários treinadores mas com muitos jogadores repetidos, ou seja, sempre muito, sabíamos disso, posse de bola, tentar procurar um jogo muito associativo, mas depois em termos efetivos, pouco sumo, ou seja, sabíamos que a nível das transições, a nível dos duelos, teríamos que ser mais fortes, sabíamos que a nível de jogo de corredores iríamos ser mais fortes, e foi um bocadinho por aí, porque sabíamos perfeitamente o jogo que ia fazer, que o Bolonense iria fazer. Acho que estivemos bem, defendemos quando tivemos de defender, até aos 30 minutos dominámos completamente a primeira parte, temos uma bola oposta do Menino, podíamos perfeitamente dilatar a vantagem, mais uma vez num grande estádio, campo grande, já tínhamos feito grandes exibições como em Leiria, em Vizela, no Marítimo. O São Luís tem uma mística incrível, mas as dimensões do terreno não ajudam para quem quer jogar. Agora acho que fizemos o necessário e acabamos por sair daqui acho que somos os justos vencedores do play-off.
2: Do outro lado morava a decepção, o Bolonenses de Gonçalo Brandão não conseguiu mais uma vez este ano subir à 2ª Liga.
5: tentámos tudo, lutámos até ao fim. Não tenho nada a apontar aos jogadores. Faltou-nos em alguns momentos definição no último terço. Faltou-nos também aquela pontinha de sorte para fazer o primeiro golo e depois estabilizar. Fizemos tudo o que tínhamos a fazer, arriscámos, acabámos com o lateral direito a central e não conseguimos. E ao futebol. Só temos é que perceber que deste playoff contra uma equipa que é bom não esquecer, que é uma equipa que estava na Primeira Liga o ano passado, é uma equipa que tem um orçamento de Primeira Liga, jogadores de Primeira Liga, e acho que não se notou essa diferença neste playoff. E foi o que eu disse aos jogadores agora no final. Tristes, chateados, porque estivemos perto do nosso sonho, que era subir à Segunda Liga, mas de consciência tranquila, porque deram tudo e conseguiram, nos dois jogos, isto na minha opinião, vale o que vale, ser melhor que o Farense.
2: Com este desfecho, o Belenenses continua na Liga 3, enquanto que o Farense confirma a sua presença na próxima edição da Segunda Liga, depois de já ter sido despromovido do principal escalão do futebol português na época transata. Pelo menos 79 pessoas foram detidas no sábado e um polícia ficou ferido em Paris durante as comemorações do segundo título da Liga dos Campeões do Paris Saint-Germain, informaram as autoridades locais no balanço provisório. Os distúrbios aconteceram nos Campos Elíseos, onde se reuniram cerca de 20 mil adeptos para assistir ao jogo, mas também perto do Parque des Princes, estádio do Paris Saint-Germain, na Place de la République. As cenas tensas, comuns em Paris após vitórias desportivas, foram registadas enquanto as autoridades francesas implementavam uma operação de segurança reforçada. Foram mobilizados 22 mil agentes em todo o país, 8 mil dos quais para Paris e a área metropolitana. Paris Saint-Germain, onde jogam vários portugueses, venceu o Arsenal em Budapeste por 4-3 nos penaltis, depois de uma igualdade a 1-1 no prolongamento.

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2: O Comando Territorial de Setúbal, através do Posto Territorial de Sines, no passado dia 28 de maio, deteve uma mulher de 31 anos por ameaças através da utilização de um machado no concelho de Sines. No desenrolar do serviço policial, os militares da Guarda foram acionados para uma ocorrência envolvendo uma cidadã que se encontrava na via pública a ameaçar várias pessoas com um machado, tendo já provocado danos numa viatura com o referido objeto. Os militares procederam à abordagem e identificação da suspeita, tendo também sido alvo de ameaças por parte da mesma. No decorrer da intervenção, conseguiram localizar e apreender o machado utilizado para ameaçar terceiros e causar danos materiais. A suspeita foi detida e apresenta ao Tribunal Judicial de Santiago do Cacém, tendo sido posteriormente libertada com termo de identidade e residência. O Comando Territorial de Setúbal, através do Destacamento de Trânsito de Setúbal, no passado dia 28 de maio, deteve um homem de 42 anos por suspeita de bula no concelho de Montijo. No âmbito de uma ação de fiscalização rodoviária, os militares da Guarda abordaram uma viatura, tendo detectado uma infração por falta de inspeção periódica obrigatória. No decorrer da fiscalização, o condutor evidenciou um comportamento nervoso, facto que motivou uma busca ao veículo. No seguimento das diligências policiais, foi possível detectar, no interior da viatura, diversos telemóveis, cartões bancários com os respectivos códigos Spin e vários artigos em ouro, não tendo o suspeito conseguido justificar a posse dos referidos bens. Da ação resultou a apreensão de 9.730 euros em numerário, um veículo ligeiro de passageiros, um computador portátil, 18 telemóveis, 38 cartões bancários, 42 cartões SIM de diversas operadoras, 30 envolvos de cartões SIM e diversos artigos em ouro, bem como diversa documentação bancária. Ainda no decorrer das diligências policiais, foi então possível apurar que, sob o suspeito, pendia um mandado de detenção por incumprimento de uma medida decretada anteriormente pelo Tribunal, nomeadamente permanência na habitação. A ação contou com o reforço do Núcleo de Investigação Criminal do Destacamento Territorial do Montijo. Luís Montenegro foi reeleito presidente do Partido Social Democrata com 94,8% dos votos nas eleições diretas do partido realizadas no sábado, 30 de maio. O atual primeiro-ministro, que concorreu ao sufrágio interno sem qualquer oposição, assegura um novo mandato de 2 anos na liderança dos social-democratas.
3: Temos, portanto, uma enorme responsabilidade. Estamos focados em não defraudar as expectativas que foram criadas sobre nós. Sabemos que as pessoas, os portugueses, nos confiaram a responsabilidade de olhar pelo seu presente e pelo seu futuro. E é isso que estamos a fazer. Nós somos um país com pontes com todos os continentes, com todos os espaços e geografias à volta do mundo. E é por isso que nós podemos ajudar também a resolver conflitos, a ultrapassar muitos das divergências que a nível político e comercial hoje nos comprimem a capacidade de crescimento.
2: Ao votar a sua terra, Espinho Montenegro sublinhou que o partido sai deste ato unido e focado estritamente na missão de governar o país. Prometeu ainda, como ouvimos, a trabalhar para continuar a corresponder às expectativas dos portugueses. A Ministra da Saúde, Ana Paula Martins, desmentiu categoricamente as denúncias de que o INEM tem cerca de 40 ambulâncias inoperacionais por avaria. As declarações da governante surgem como reação direta aos alertas emitidos pelo Sindicato dos Técnicos de Emergência Pré-Hospitalar. O sindicato denunciou graves atrasos no socorro pré-hospitalar e a paragem forçada de viaturas devido a avarias mecânicas e à escassez de veículos de reserva para substituição imediata.
4: As viaturas que estão inoperacionais são viaturas que estão inoperacionais muitas vezes ou maioritariamente por falta de recursos humanos. Aquilo que nós temos vindo a fazer é exatamente, desde há 2 anos e quase meio a esta parte, recrutar recursos humanos.
2: Perante as queixas sobre a observância dos veículos, o Governo relembrou que foi aprovada a aquisição de 275 novas viaturas de emergência médica num investimento total de 16,8 milhões de euros para modernizar o sistema. Esta troca de posições surge no momento de elevada tensão política após a morte de um homem em Palmela que aguardou mais de uma hora por assistência médica devido à alegada inoperacionalidade de ambulâncias na região de Setúbal e do Seixal.
4: Enquanto o sindicato denuncia, o INEM esclarece. E o INEM já esclareceu a situação do caso que ontem se passou. 44 dessas viaturas, para ser precisa, que são muito importantes, que são as viaturas as VMERs, não é? Suporte Avançado de Vida, que, como sabem, tinham centenas de milhares de quilómetros e que estavam completamente, a maior parte delas, completamente, digamos, desgastadas e já com muita dificuldade, não só em cumprir a missão, mas também até em garantir as seguranças profissionais.
2: caso está sob forte escrutínio público e a ser acompanhado de perto pelas autoridades de inspeção da saúde. No futebol, a conquista da Liga dos Campeões pelo Paris Saint-Germain fez entrar mais 2 milhões de euros nos cofres do Benfica. O montante resulta de uma cláusula de bónus prevista no acordo celebrado entre os dois clubes, acuando a transferência dos Bonneves para o emblema francês. Os encarnados já haviam arrecadado durante a presente temporada outros 2 milhões de euros pelo número de jogos disputados pelo médio português ao serviço do clube Paris Saint-Germain. Com este encaixe adicional, o Benfica atinge os 70 milhões de euros, alcançando o valor máximo de transferência por João Neves. Recorde-se que o médio português foi transferido para o Paris Saint-Germain por 60 milhões de euros, mais 10 milhões dependentes de objetivos que, com a conquista da Liga dos Campeões, ficaram totalmente cumpridos. O Instituto Português do Mar e da Atmosfera prevê para esta segunda-feira céu pouco nublado ou limpo, tornando-se muito nublado no litoral norte e centro a partir do final da tarde. Vento fraco a moderado do quadrante norte, tornando-se moderado a forte de noroeste no litoral oeste e nas terras altas a partir da tarde. Previsão de uma pequena descida da temperatura máxima.
1: 20 graus.

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2: Depois de um final de mês de muito calor, o início de junho trará algumas mudanças, incluindo descidas de temperatura. De acordo com a Meteored de Portugal, a principal responsável desta mudança será a corrente de jato polar, que deverá tornar-se progressivamente mais ondulado sob o Atlântico Norte. A primeira semana de junho traz algumas mudanças, incluindo descidas de temperatura. O Meteored de Portugal explica que a principal responsável desta mudança é a corrente de jato polar. Tudo isto irá permitir a descida de massa de ar frio para latitudes mais próximas da Península Ibérica, refere, e será a partir do dia 2 de junho que se registará uma mudança, uma vez que o padrão atmosférico poderá começar a alterar-se. Uma série de depressões no Atlântico Norte irá empurrar a corrente de jato polar para o sul, aproximando-a da Península Ibérica, salienta na nota partilhada no site. Desta forma, à superfície, esta alteração poderá traduzir-se num aumento gradual da nebulosidade, da umidade e do vento. Poderão ainda ocorrer alguns períodos de precipitação fraca, sobretudo nas regiões norte e centro. Será, no entanto, entre 5 e 7 de junho que surgem as maiores diferenças, tendo em conta que o jato polar irá apresentar uma ondulação muito acentuada, permitindo a descida de ar polar marítimo para latitudes pouco habituais para o início de junho. Segundo a Meteored de Portugal, este é um cenário que favorece uma atmosfera mais instável, aumentando significativamente a probabilidade de aguaceiros e chuva persistente durante o primeiro fim de semana de junho. Já o segundo modelo mantém essa massa de ar frio mais ligada ao jato polar e mais afastada de Portugal, o que reduzirá os efeitos diretos sobre o nosso país. O despiste de um veículo ligeiro de passageiros na autoestrada A8, nas Caldas da Rainha Liria, causou um morto e um ferido ligeiro, confirmou a Alusa, fonte da Proteção Civil. O acidente ocorreu ao quilómetro 83,5 da A8 e envolveu apenas um veículo, disse a Alusa, fonte do Comando Sub-Regional de Emergência e Proteção Civil do Oeste. O alerta foi dado às 17h43, no qual estiveram os bombeiros de óbitos, o Instituto Nacional de Emergência Médica e a Guarda Nacional Republicana, além da concessionária da autoestrada, segundo a mesma fonte. Montenegro foi reeleito para mais um mandato à frente do PSD com 94,8% dos votos nas eleições diretas do partido. O atual primeiro-ministro concorreu como candidato único e assegurou um novo mandato de 2 anos à frente dos sociais-democratas.
3: Temos, portanto, uma enorme responsabilidade. Estamos focados em não defraudar as expectativas que foram criadas sobre nós. Sabemos que as pessoas, os portugueses, nos confiaram a responsabilidade de olhar pelo seu presente e pelo seu futuro. E é isso que estamos a fazer. Nós somos um país com pontes com todos os continentes, com todos os espaços e geografias à volta do mundo. E é por isso que nós podemos ajudar também a resolver conflitos, a ultrapassar muitos das divergências que a nível político e comercial hoje nos comprimem a capacidade de crescimento.
2: No universo de cerca de 57 mil militantes inscritos, votaram apenas 15.261 pessoas. A abstenção foi superior a 70%, refletindo uma mobilização menor face a eleições anteriores. O ministro da Administração Interna, Luís Neves, assumiu que o governo está focado na prevenção máxima aos incêndios, alterando a estratégia para priorizar a antecipação face ao combate direto. O investimento na área da prevenção subiu para 55% do orçamento total dedicado aos fogos. Luís Neves, ministro da Administração Interna.
4: Não se pode andar cada um por si a falar, e o que ele disse precisamente é que quem vai para o terreno e sobretudo vai dar apoio não pode dizer quando chega ao local não tem um objetivo definido para poder intervir. Não há lei da rolha nenhuma, há liberdade, as pessoas podem falar. O que eu entendo é que e volto a dizer, em momentos próprios há locais próprios para se fazer a crítica. Não há nenhum espartilho que as pessoas não possam falar. Agora, como devem compreender, em momentos de crise, em momentos de stress, o que interessa é a união e não, de facto, comunicações à látria que possam pôr em causa o trabalho coletivo.
2: Ainda ao Cirespa, a oposição mantém fortes dúvidas e críticas, mesmo com a prontidão do Governo em divulgar o relatório da Inspeção-Geral de Finanças. A polémica intensificou-se devido a suspeitas de interferência política e irregularidades na gestão da rede.
4: O relatório está aberto, houve alguém que tenha pedido que teve acesso a esse documento. Não há qualquer problema, nem nesse documento, nem o documento que foi mais preparado para as pessoas entenderem uma linguagem menos técnica. Portanto, o Governo está preparado e eu próprio estamos preparados para partilhar tudo. E vamos partilhar, naturalmente, e vamos partilhar, porque temos todo o interesse em partilhar.
2: Luís Neves acrescenta que o Governo está a fazer de tudo para que quando o Ciresco funcione, quando for preciso.
4: tem que deixar de ser diabolizado e está a ser preparado para ter uma resposta que é aquela que vem contra todos. Já falhou várias vezes e é evidente que há questões que poderá voltar a falhar, mas o Governo está muito empenhado, tem uma verba muito significativa no PTRR. Não é segredo para ninguém, é do conhecimento global de todos os equipamentos que estamos, Starlinks, por satélite, redundâncias de equipamentos, redundâncias de energia.
2: Cerca de 1.500 operacionais estão no terreno a limpar milhões de árvores caídas e combustível acumulado devido à depressão Christine. No futebol, Cabo Verde impôs-se no domingo perante a Sérvia com uma vitória por 3-0 em jogo amigável no decurso de um estágio de preparação em Portugal que antecede a estreia dos cabo-verdianos a Mundiais de Futebol. Numa partida disputada no estádio do Restelo em Lisboa, o médio Kevin Pina inaugurou o marcador aos 11 minutos para os Tubarões Azuis, que na segunda parte, num curto espaço de tempo, marcaram por mais duas vezes, por Larves Duarte, aos 59, e Gilson Benchamiol, aos 62, e materializaram um triunfo justo e incontestável. A Sérvia, que falhou a qualificação para o Mundial de 2026, agendado para o decorrer do mês de junho, de 11 de junho até 19 de julho, nos Estados Unidos, México e no Canadá, no qual Cabo Verde se apresentará em estreia, revelou dificuldades para se adaptar ao forte calor que se fez sentir na capital portuguesa. A partida jogou-se perante uma tarde de sol e sob 28 graus de temperatura. Os cabo-verdianos dominaram a partida e ainda dispuseram de mais oportunidades para marcar perante uma congénere Sérvia que não apresentou várias das suas principais figuras e apenas esteve perto de marcar perto do intervalo aos 45+1 através de um livre direto apontado por Costa que embateu na barreira e cuja trajetória quase ludibriou o guarda-redes Vozinha. Além do guardião ligado aos Chaves na segunda liga, Cabo Verde, seleção treinada por Pedro Leitão Brito, conhecido por Pubista, contou também de início com o Sidney Lopes Cabral, do Benfica, Telmo Arcanjo, do Guimarães, e Giovanni Cabral, do Estrela da Amadora, como futebolistas contratualmente ligados a clubes portugueses. Cabo Verde, apurado pela primeira vez para um Mundial de Futebol, vai enfrentar Espanha, Uruguai e Arábia Saudita no Grupo H da competição. A seleção cabo-verdiana vai disputar o primeiro jogo com a Espanha no dia 15 de junho e enfrenta na segunda jornada o Uruguai a 21 de junho e fecha a fase de grupos frente à Arábia Saudita a 26 de junho. O Instituto Português do Meio da Atmosfera prevê para esta segunda-feira céu pouco nublado ou limpo, apresentando períodos de muito nublado até ao meio da manhã e a partir do meio da tarde. Vento fraco a moderado, do noroeste, superando por vezes forte, com rajadas até 65 km por hora, junto ao Cabo Raso e em especial durante a tarde.
1: 20 graus.

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4: Hoje vamos entrevistar o escritor, cartunista e radialista Hugo van der Ding. Bem-vindo, uma salva de palmas para o nosso convidado.

0: Vou começar por lhe fazer uma pergunta. Reparamos que trata vários temas com humor. Acha que o riso salva? Que é o melhor remédio?
1: Sim, eu acho que o riso é uma linguagem mais ou menos universal. Toda a gente se ri em todo o lado do mundo, em todas as culturas, em todas as línguas. Às vezes achamos graça a coisas diferentes, sim. Mas o riso é provavelmente a coisa mais comum a todas as pessoas do mundo e a todas as culturas do mundo. Nós viajando ou vendo filmes ou lendo livros, nós reconhecemos que o riso, o humor, ou termos a capacidade de olhar para nós e para os outros, às vezes só para os outros, às vezes só para nós, e rir é uma característica humana muito importante e acaba por ser, às vezes, a forma como nós nos ligamos uns aos outros. Eu quando disse há bocadinho que nós às vezes rimos de coisas diferentes, as culturas geralmente riem-se de coisas diferentes. Nós ouvimos falar no humor inglês, por exemplo, que se riem de coisas muito particulares. Há outras partes do mundo que nós, até que temos menos conhecimento dessas culturas, com certeza se riem das suas coisas. Eu vivi muitos anos na Holanda. Ao contrário do humor inglês, o humor holandês é geralmente ver pessoas a cair e rir toda a gente muito. E na nossa vida nós vemos muitas vezes isso, de rirmos no dia-a-dia de coisas absolutamente normais, que achamos graça, ou uma piada, ou o que seja, e às vezes também utilizamos o riso de uma forma muito quase terapêutica, que é rir-nos de coisas que aparentemente podem não ter muita graça, que são as coisas menos boas que nos acontecem, e nós usamos o riso com as pessoas que nos são mais próximas, para, às vezes, como forma de iniciar uma conversa que é mais difícil, que é mais dura. Eu acho que é mesmo isso, é o tirar o... Como se as coisas difíceis, é assim, as coisas fáceis são redondas, vamos imaginar, não é? Uhum. Uma forma redonda, tudo passa à volta, o vento passa por uma forma redonda, por isso é que fazem as rotundas para coordenar o trânsito nos carros. E é como se as coisas difíceis fossem quadradas, que são formas mais complexas de andar ali à volta, não é? E eu acho que o riso serve para arredondar.
0: Só um comentário, é tipo uma catarse também, o rir pode ser,
1: sim,
0: pode servir também.
1: Mas eu acho que esse início é arredondar um bocadinho essas formas que são quadradas, e então com as formas já um bocadinho mais arredondadas nós conseguimos andar ali um bocadinho à volta. Toda a gente tem experiências, por exemplo, em situações mais tristes, um enterro, por exemplo, toda a gente... Sim, é horrível, mas toda a gente acaba por fazer uma graça do olha como a tia não sei o que está vestida. Há ali um momento onde toda a gente começa a rir e então a coisa vai com um bocadinho mais fácil, sim.
2: Então, por falar em coisas engraçadas, ou talvez não, tem algum receio ao ser cartunista, depois do que aconteceu em França ou com a Joana Marques?
1: Sim, não, eu lembro-me, eu fazia cartoons para a revista Sábado, na altura em que aconteceu no Charlie Hebdo, o massacre em França, e a Sábado convidou-me, tive o privilégio, convidou-me para fazer 10 cartoons, portanto fizeram, já não sei se eram 6 páginas inteiras, só de cartoons que eu quisesse, sobre o tema da minha interpretação, quase como uma prova de liberdade, no caso uma revista portuguesa, de fazer. Bem, em Portugal não, essas coisas não acontecem tanto, no máximo acontece serem, pedirem 1 milhão de euros, uma graça, mas não correu bem, não é? Só os anjos. Nós vivemos numa realidade muito diferente. Eu acho que nos períodos menos bons da humanidade, é muito fácil atacar quem escreve, quem desenha, quem canta, quem nós conhecemos isso, até
2: afinal,
1: na nossa história.
2: A pena é uma espada.
1: Exato, tal e qual. Mas eu acho que a história do Charlie Hebdo, a tristíssima história do Charlie Hebdo, ultrapassa ou seja, são até as pessoas que fizeram aquilo, elas próprias foram armas, foram utilizadas por guerras que também não são delas, e são coisas muito tristes. Não tenho muito medo que me aconteça. Eu faço, fujo um bocadinho as coisas da política e do dia-a-dia. Já há tanta gente a falar e há tanto barulho à volta dessas coisas que eu tendo a ir para temas um bocadinho mais, menos do tempo corrente. Como?
3: Mais humor inglês.
1: Talvez, sim, talvez um bocadinho humor inglês, mas também falar de outros assuntos que me interessam, como é o caso da saúde mental, por exemplo, que eu tenho várias personagens, o caso do sexismo na nossa sociedade, enfim, aborda outros temas, talvez menos do dia-a-dia, do cotidiano, e que despertam menos paixões. É engraçado, nos cartoons, que é uma das partes das coisas que eu faço, faço às vezes graças com temas muito importantes para pôr também a reflexão em cima da mesa, para nos pôr a pensar, mas depois há coisas que não, correndo o risco de ser processado num 1 milhão de euros, mas há certos temas, por exemplo, de classes profissionais, quando se faz uma graça com os funcionários públicos, é muito comum virem toda a gente mandar-me mensagens dizer isto não há direito, quando se calhar fiz sobre outro tema muito mais fraturante, como se costuma dizer, mas não tenho medo que me entre lá ninguém em casa, nem de ser processado num 1 milhão de euros, até agora não aconteceu.
2: Ok, muito bem, obrigado.
3: Eu, antes de mais, queria citar dois provérbios chineses que são, para mim, são universais. Há um provérbio chinês que diz assim: homem que não sorri não deve abrir uma loja. E há outro que diz assim:

0: relações que nós criamos entre as pessoas. Há um bocado falámos desse caso que prende supostamente com divisões religiosas, há divisões políticas, há divisões entre géneros, homens e mulheres. Nós aqui estamos num hospital psiquiátrico. Estamos sempre a criar divisões entre nós e os outros. E interessa-me muito procurar aquilo que nós temos em comum. Há de haver qualquer coisa que há de ser comum a todas as pessoas. E às vezes eu acho muito que é o riso.
1: Ao rir, humor. Estou completamente de acordo.
0: Podemos não rir das mesmas coisas, obviamente, claro, não é? Claro. Mas eu vou dizer, talvez já estive lá alguns países que culturalmente são muito diferentes do nosso. Ah, vou dar dois exemplos. Já estive na Índia e já estive na Arábia Saudita. Claro. Culturas muito diferentes. São culturas muito diferentes muito da nossa, diferente. Nós não falamos a língua. É muito, muito longe. Muito, muito longe de Lisboa. Muito, muito longe. Muito, muito longe. Fica do outro lado do mundo, quase. Sim. Fica quase do outro lado do mundo. Muito, muito, muito longe. Muito, muito longe. E as pessoas falam uma língua que não é a nossa, têm uma religião que não é a nossa, enfim, tudo à partida é diferente. E consigo dizer que, quer na Índia, quer na Arábia Saudita, em pequenas trocas de palavras numa loja, houve aquela há uma graça qualquer, que eu não percebi exatamente qual era, mas que é um bocadinho equivalente, sabem, quando vamos ao café e pedimos, queria um café, e o empregado do café nos diz, queria, já não quer, e eu senti isso, esse tipo de graça, num café na Índia e num café na Arábia Saudita. Ou seja, estabeleceu-se ali, não falando a língua e vindo de culturas muito diferentes, até pela matriz religiosa, senti que havia ali uma graça qualquer que me escapava, mas que está lá esse humor. E acho mesmo, quero acreditar, que é o humor, o riso, a capacidade de nos rirmos das coisas até do dia-a-dia, que é provavelmente a característica humana mais comum a toda a gente no nosso planeta, que eu acho bonito também essa ideia.
2: Escrever é um ato solitário? Isso é a primeira pergunta, o Bandeira. E depois, como lida com a doença mental?
0: Sim, escrever é um ato muito solitário. Bem, nem sempre. Eu escrevo também para teatro e geralmente escrevo com outra pessoa, com o Martim Sousa Tavares, e aí escrevemos juntos, sentamos-nos a uma mesa e escrevemos mesmo. Aí não é solitário esse ato de escrever, mas geralmente é muito solitário. Agora, é o sítio mais confortável para mim, porque faço muitas coisas que envolvem estar perto de muita gente, seja na rádio, seja em espetáculos ou apresentação de livros, seja o que for, e então esse momento de reflexão e paz interior e de estar mergulhado num mundo que me é muito confortável, que é o mundo da escrita, é uma coisa solitária, no melhor sentido de que a solidão pode ter. A solidão é uma palavra que às vezes nos assusta muito e vivemos com aquela ideia de tenho medo de estar sozinho, que é uma coisa que nós às vezes ouvimos. Mas já nós estamos sempre, nós sabemos todos que há um sítio na nossa cabeça, que é uma frase de um livro que é, na essência de todas as coisas, estamos indizivelmente sós. A nossa linguagem não é suficientemente rica para nós dizermos tudo aquilo que sentimos, não é? Eu sou capaz de dizer está frio, e não, toda a gente reconhece a palavra, a frase está frio, mas o que significa frio para mim e para cada um de vocês há de ser uma coisa muito diferente, até o limite do frio, etc. E nós não conseguimos explicar em palavras. Portanto, a solidão é um sítio que me é confortável. Sou filho único, cresci como filho único, e então aprendi desde muito criança a brincar sozinho, a entreter-me sozinho, e gosto muito, é um sítio muito seguro para mim estar sozinho, mesmo quando depois estou no resto do meu tempo com outras pessoas. É um bocadinho, quando nós somos miúdos, estamos em controle da brincadeira. Nós inventamos o que é que os bonecos dizem, para onde é que vão, estamos em controle de tudo. Aliás, eu acho que brincar tem muito essa função em criança, que é estar em controle de uma coisa quando não estamos em controle de nada. Nós comemos o que a mãe ou o pai põe no prato da mesa. Brincava muito com uns bonecos que havia quando eu era miúdo, que se chamavam Playmobil. Não sei se lembram. Eram incríveis. Era incrível, e fazia muitas histórias, fazia teatros, fazia filmes com eles, fazia os piratas, fazia tudo, era muito incrível. Um dia estava a fazer uma encenação da Joana d'Arc, que é uma história que não acaba bem para a própria, e então resolvi pôr um boneco no fogão de casa e acender o bico do fogão. A minha mãe não achou graça ao plástico derretido. Brincava muito assim. Sim, portanto, é um sítio solitário, mas é um sítio de controle absoluto.

0: muito das narrativas, das histórias, é um sítio que eu gosto muito de estar. Em relação à segunda pergunta, como eu lido com as questões de saúde mental, e para dizer, fui diagnosticado com distúrbio bipolar, mais ou menos, agora já quase há 20 anos, eu tinha 30 e tal anos, não foi uma surpresa o diagnóstico, mas foi clinicamente diagnosticado. Eu acho, tenho que fazer aqui uma confissão, acho que sou muito privilegiado, tenho muita sorte, porque uma das questões que quem tem de enfrentar problemas de saúde mental é a falta de desadequação do mundo à nossa volta em relação às nossas especificidades. Ou, como o mundo gosta de nos dizer, a dificuldade de nós adaptarmos as nossas particularidades ao resto do mundo. E tem que haver esse diálogo. Eu tenho a sorte de fazer só aquilo que vou gostando, de tirar grandes períodos em que não me apetece simplesmente fazer, em que não tenho vontade de fazer. Mas isso é um privilégio que nem toda a gente tem, não é? E nós sabemos, por exemplo, a bipolaridade envolve não estar sempre ninguém está sempre com o mesmo estado de espírito, mas envolve períodos de não me apetece falar com ninguém, não me apetece atender o telefone a ninguém, e às vezes isso não é fácil na vida em sociedade, não é fácil no nosso trabalho, não é fácil no nosso dia-a-dia. Tenho muita sorte de ter esse mundo que me... E depois o facto de ser artista, entre aspas, perdoa imenso no resto da sociedade. Nós somos um bocadinho diferentes, não é? Isso também foi uma vantagem enorme que encontrei. Acho ótimo. E gosto até que fiquem com essa ideia logo na primeira vez, que assim depois perdoa as outras questões. E depois, como sou altamente funcional, ou seja, acabo por ser quebrar muitos estereótipos que as pessoas têm em relação a isso. Sou altamente funcional, no sentido em que faço muitas coisas, não é? E isso... Por isso é que há tantas pessoas que me procuram e que me pedem conselhos, ou que me pedem que fale, por exemplo, com os seus filhos. Acontece muito, mães e pais preocupados com os seus filhos quando têm o mesmo diagnóstico que eu, porque nós, quando somos muito funcionais, acabamos por entrar numa categoria que as pessoas acham um modelo a seguir. Eu gostava muito que o meu filho também conseguisse fazer as suas coisas. Eu não. As pessoas me procuram, fazem-me essas questões. Também não. Estou sozinho no mundo. É verdade, exatamente. Sim, mas estou bem, felizmente. Vou lidando um dia de cada vez também, porque eu acho que é assim que se deve levar a vida, mas refletindo muito na sorte que eu tenho, porque às vezes também tem a sorte entra um bocadinho nestas questões.
1: Vou fazer três perguntas.
0: Ótimo. Em três maneiras diferentes.
1: Tema a aproximação do fim do mundo. Na sua opinião, o que nos espera? O que fazer para sermos salvos?
0: Sim, acho que temos todos um bocadinho medo do fim do mundo, não é? E esperamos que ele aconteça quando já não estivermos cá, não é?
2: Então,
0: eu acho que o mundo acaba de muitas maneiras. Acaba para nós, que cada um individualmente, devemos todos morrer aqui, acho que suponho eu, não é? Somos todos descartáveis. Tememos um bocadinho o fim do mundo no mundo como nós conhecemos, não é? Nós temos sempre um bocadinho essa sensação de que o mundo como nós o conhecíamos quando éramos mais novos desapareceu, já não existe. E tememos também o fim do mundo quando ligamos a televisão, ou ouvimos a telefonia, ou lemos um jornal e vemos a quantidade de coisas tão horríveis que acontecem aí pelo mundo. É tudo, claro, a gente pensa, o mundo está a acabar. E agora até temos uma nova ansiedade, que é esta ideia de termos dado cabo do planeta, com os carros e com o plástico e com isso tudo. Hoje está a chover, portanto, o aquecimento global parou hoje, mas ontem estavam quase 30 graus. Amanhã já volta o aquecimento global, tal e qual. É por... Vai passando. Uma das maneiras que eu tenho de lidar com essa angústia que nos causa isso, o fim do mundo, são com estes tipos de fim do mundo. Com o meu pessoal, penso, pode ser que ainda falte algum tempo, portanto não penso muito nisso. Com esta ideia do... o mundo como nós o conhecemos, e nós passeamos por Lisboa, ou andamos pela nossa cidade onde nascemos, ou a nossa aldeia, seja o que for, penso, isto faz parte do crescimento e da vida, e hoje há de haver outras pessoas a brincar com Playmobil, portanto faz sentido que continue, que mesmo quando nós saímos para outra realidade. Em relação à parte das guerras e tudo mais, tento pensar, gosto muito de história, sou muito apaixonado por história, alguns dos meus livros são sobre história de Portugal, nomeadamente, tento pensar, nós já cá andamos há muitos milhares de anos e temos conseguido, bem ou a mal, chegar até aqui. E tenho a esperança de que, mais torto ou menos torto, nós consigamos seguir em frente. Isto não significa que não haja quem, no tempo presente, sofra com estas... com as coisas que nós vamos fazendo, não é? Em relação ao planeta, acho que é bem feita. Se o mundo acabar porque o planeta aqueceu demais, é bem feita. Fomos nós que fizemos isto, não nós que estamos aqui à mesa, mas acho que tem-se levar um bocadinho com... Se acabar o mundo é porque é assim, exatamente. Faz parte.
2: Há uma questão que eu coloco, que é na rubrica da Inês Lopes Gonçalves, que se chama Não Mandas em Mim. Uhum. Eu queria perguntar ao Hugo e também à Isabel, quem é que quer mandar em si?
0: Eu acho que tem um bocadinho a ver com aquilo que tinha dito há pouco, com essa ideia de nós, desde que crescemos, há uma, não sei se vou chamar sociedade, mas alguém, há uma coisa coletiva que nos tenta tornar todos iguais, porque para a vida em sociedade é muito mais fácil se as pessoas forem todas iguais, não é? Se fossem todas vestidas de igual, tudo igual, se todos pensarmos o mesmo, a vida em sociedade é toda muito mais fácil. Se os carros forem todos do mesmo tamanho, passa tudo pelas mesmas ruas e está tudo impecável. Só que as pessoas são todas diferentes.
2: As matrículas
0: são todas diferentes, exatamente.
2: São a minha paranoia.
0: As matrículas, é incrível.
2: É que também são imensas coisas para mim.
0: Eu tenho muito. Na Arábia Saudita, eles têm três letras. Então eu estava sempre à procura de carros que tivessem HVD, que são as iniciais do meu Hugo Vandardinho, e deixei essa. Eu fui visitar, convidaram a embaixada portuguesa, portanto eram um grupo de portugueses. E eu deixei lá esta minha mania de seguir as matrículas, e eles mandam-me até hoje, sempre que vem um HVD, mandam-me uma fotografia das matrículas. Acho incrível. Mas todos somos diferentes, e então temos que passar por esse não mandas em mim, nós temos de passar a vida toda a tentar não deixar que nos tornem todos iguaizinhos uns aos outros, primeiro os pais ou quem nos educa, a escola, que é uma fábrica de pessoas iguais, mas quando somos miúdos é uma fábrica de queremos sempre todos iguais, e aquilo tem que, é difícil. Um dia, eu, por causa dos meus desenhos, um dia estava a apresentar o meu livro de desenhos e há uns pais, que tinha um miúdo que tinha talvez 8 anos, e eu achei isto tão bonito, que levaram o miúdo para falar comigo, porque os meus desenhos não são coisas perfeitinhas, não é? E então o professor de desenho, ou a professora do miúdo de 8 anos, tinha-lhe ralhado, vamos dizer ralhado, entre aspas, porque ele desenhava fora, pintava fora dos riscos, portanto aquilo tinha lá os risquinhos e ele pintava fora. E os pais levaram-no, é normal, não é? E os pais levaram-no para que eu falasse com o miúdo e lhe dissesse que é normal pintar fora dos riscos, e até eu disse, provavelmente os que ficam mais na memória são aqueles que são fora do risco, sentido figurado e literal. E foi muito, achei bonito terem levado o filho para termos esta conversa. E a escola tenta muito que a gente pinte ali dentro dos riscos. Sim, claro. Porque é fácil, é mais fácil controlar, até em termos de disciplina, se toda a gente tiver no mesmo grau de entendimento e no mesmo grau de na escola, é tudo muito mais fácil. E nós temos sempre que lutar. E depois, quando somos adultos, é o respeitar todas as nossas diferenças. Umas pessoas gostam mais de acordar mais cedo, outras gostam de acordar mais tarde, umas pessoas gostam de matrículas de carros, outras acham outra coisa qualquer.
2: É mesmo perseguição.
0: Pronto. E essa luta diária e contínua entre, para obrigarmos, entre aspas, o mundo a aceitar isto. Eu gosto de matrículas, eu gosto de ver matrículas, eu apetece-me ver matrículas. Portanto, chegar a um ponto onde ninguém manda, tentar que ninguém mande em nós. Não é preciso ser um grande rebelde, mas que ninguém manda em nós, senão nós próprios é que decidimos o que é o nosso
2: não,
0: caminho.
2: Isso somos nós.
0: Somos nós, sim. Somos nós.
2: Ainda dentro deste contexto, queria que me dissesse uma frase que eu ouvi sua, que diz: fui destituído por cansaço da depressão. Eu achei que é delicioso, porque a depressão cansa, apesar de a gente não fazer nada.
0: Uhum.
2: Depende do que se faz ou não, mas há uma parte que é hepática, mas a outra também é hiperativa. E a minha questão é, como é que foi destituído pelo cansaço da depressão e como é que ultrapassou?
0: Sim, procurei ajuda profissional, que é o, sim, primeiro um psicólogo e depois um psiquiatra, que foi quem me diagnosticou. Mas foi bom. Sim, ou seja, foi a minha psicóloga. Sim, eu devo dizer que às vezes quando se fala, ou seja, nós aqui estou a falar com pessoas que sabem muito bem do que eu estou a falar, em traços gerais, não é? Mas às vezes quando fala com pessoas que isto é um mundo mais estranho, as pessoas acham o momento do diagnóstico que deve ter sido uma coisa muito grave ou triste. Para mim foi uma coisa, um alívio, foi um alívio, foi um alívio. Foi uma coisa que eu tinha essa percepção de que havia alguma coisa em mim que era, que estava diferente, que era que precisava de ajuda para a regular, e o diagnóstico serviu de um... É o princípio de qualquer coisa que vem aí mais melhor e que vai, sim.
2: Eu queria só dizer, então, a primeira ida ao psicólogo marca, a primeira ida ao psiquiatra também, porque geralmente é recomendado do psicólogo para o psiquiatra. Depois, chegando ao psiquiatra, ele faz aquilo que se chama o diagnóstico de clínico. Então, por exemplo, eu sou esquizoafetiva, também na mente de outra colega também já fui maníaca, obsessiva, depende dos médicos, eles vão alterando. Obrigada, Hugo. Continua.
0: Eu percebo isso. Ou seja, isto deve ser até por uma facilidade clínica, os diagnósticos, suponho que seja por. É facilidade clínica de encaixar. Mas hoje, cada vez mais, esse espectro é uma coisa tão grande e tão. Que eu sei que até há nomes de que estamos aqui a dizer, como se dizia maníaco-depressivo ou bipolar, provavelmente até bipolar já está desatualizado, também não me fui acompanhando da literatura clínica. Está sempre, claro, sim, e a medicação, e a terapia e a medicação, são incrível. Eu digo sempre, quando as pessoas têm resistência a procurar um psicólogo, acontece muito, não é? Eu digo sempre, a terapia e a medicação, mas sobretudo a terapia nesse sentido, salvou a minha vida em sentido literal e figurado, que é uma coisa muito importante dizer. Sim, porque para já era um imenso sofrimento que era causado, não é? Sobretudo nas fases depressivas, não é? E há um dia que eu disse, eu não vou aguentar mais porque não me apetece agora sim, porque eu tinha aguentado de facto 5 vezes ao longo da vida, entre os 16 e os 30, tinha aguentado 5 vezes sozinho, isto vai lá, com ninguém à volta percebia, porque nós quando estamos fora da nossa cabeça, há muitas vezes não se percebe, mas sim, foi fundamental dizer, eu não quero mais, não quero sofrer desta maneira, e então iniciar o tratamento, que foi uma mudança de vida enorme. Resultou, tem resultado. Sim.
3: Hugo, sim. Boa tarde.
0: Boa tarde.
3: Bem-vindo. Queres fazer uma pergunta? Tudo o que fez... Se teve algum proveito do que fez, ou se fez em torno de alguma pesquisa ou estilo aplicações ou algo assim, para entrar em novos projetos ou ideias novas que lhe tinham renovado, vindo a renovar, e entrar em novos assuntos que estudar. Está a perceber a questão?
0: Estou. Sim, eu faço muitas coisas de facto. Já fiz rádio, já fiz televisão, escrevo para teatro, enfim, faço muitas coisas. Sim, porque são coisas sempre muito diferentes. Eu de facto não gosto, por exemplo, na rádio tive um programa que fazia todos os dias biografias.
3: Fazer uma coisa de cada vez, mas não o tempo todo.
0: Sim, sim,
3: uma coisa de cada vez.
0: Faço uma coisa de cada vez, sim. Mas gosto sempre de coisas que sejam desafiantes, e gosto sobretudo de coisas que me obriguem a aprender sempre qualquer coisa. Ou seja, na rádio fazia esse programa durante 6 anos diário, que era biografias de figuras históricas, mais ou menos conhecidas. E era muito interessante porque todos os dias eu tinha que ir aprender qualquer coisa. E eu gostava até...
4: Era uma lição e apresentá-la.
0: Pois, era isso. Era aprender coisas que eu adoro aprender e depois contá-las à minha maneira. E era sempre diferente. Se fosse uma coisa, se calhar, de sempre igual, eu ia achar muito menos graça e se calhar cansava-me e ia-me embora mais depressa.
4: Desistia.
0: Tem que estar sempre, sim, tem que ser uma coisa que seja diferente e que seja, sobretudo, aprender coisas novas todos os dias.
4: Exato.
5: O que acha mais urgente fazer no que diz respeito à doença mental?
0: Sim. Acho fundamental Sim, eu acho muito importante essa ideia de, nós falamos muito do estigma e de, eu acho que é a visibilidade, sobretudo. Fala-se muito na televisão hoje em dia, sobretudo depois da pandemia. A pandemia serviu de uma coisa muito, que é, quando começou a afetar, sobretudo a parte de depressões e burnouts com a pandemia, das pessoas terem ficado todas fechadas em casa, quando começou a afetar muitas pessoas, começou-se a falar muito. Só que isto é um assunto que nos leva já há muito, muito tempo de invisibilidade, onde não se falava, porque supostamente afetava um grupo mais pequeno de pessoas. Eu dou sempre o exemplo da malária, que é uma doença provocada pela picada de um mosquito e que mata milhares de pessoas em África todos os anos, África, na Ásia, em zonas com menos poder económico. E a partir do momento, e anda-se há 100 anos à procura de uma vacina, que não existe, ataca crianças sobretudo, a pandemia, como afetou o mundo ocidental, em 6 meses inventou-se uma poderosíssima vacina e vacinou-se toda a gente. Ou seja, isto é um bocadinho, não saúde mental, aconteceu um bocadinho o mesmo fenómeno, não é? Agora de repente vamos todos começar a falar. Eu acho que uma coisa muito importante é a visibilidade. A visibilidade. Coisas, projetos como este, ou como o grupo de teatro que funciona aqui também no hospital, são super importantes. As pessoas, entre aspas, a sociedade, as pessoas, vamos dizer as pessoas lá fora, para simplificar, conhecerem a realidade da doença mental, como foi dito, ou gosto também de dizer das particularidades da saúde mental, e conhecerem e verem como essa... que somos todos pessoas, não é? Cada um com a sua particularidade. Uns falamos de uma maneira, outros falamos de outra maneira, uns pensamos de uma maneira, outros pensamos de outra maneira, uns vestimos de uma maneira, outros vestimos de outra maneira. Mas é muito importante. Sim, o Covid afetou muito a saúde mental de muitas pessoas, sobretudo porque as pessoas tiveram de ficar fechadas em casa 1 ano e meio, que era uma experiência que a maior parte das pessoas não conhecia, às vezes com situações em casa que não adoravam, mas que não tinham percebido isso ainda. Acho que o nível de divórcios deve ter sido enorme durante a pandemia. Às vezes tiveram, e depois há aquela coisa que se calhar nós aqui já estamos habituados a fazer, pessoas que se confrontaram com elas próprias, nunca tinham ficado tanto tempo sozinhas a pensar na sua vida. Se calhar é um exercício que nós estamos muito mais habituados do que a maior parte das pessoas que supostamente não sofrem de questões de saúde mental e que teve de começar a pensar na sua vida, nas suas escolhas, que é um exercício que nós estamos mais habituados, se calhar, a fazer. Acho que a visibilidade é muito importante. Começarmos a ir à rádio, à televisão, começar a falar da nossa experiência, porque isso é muito transformador no sentido de desmistificar essa ideia do desconhecimento, parece que, que é uma coisa assim de outro planeta, ou... É verdade, eu devo, da minha experiência, e se calhar toda a gente aqui, hoje em dia talvez já não seja verdade, mas até o nome do hospital era usado lá fora do hospital como uma graça, como uma forma de um insulto, por exemplo. Eu acho que hoje já não é verdade. E isso é... Sim, mas mudou muito. Mas lembro-me de ser miúdo na escola e isso era usado como um insulto, o próprio nome do hospital, até desrespeito para o doutor Júlio de Matos, para o médico. Sim, e todo o léxico de palavras nós sabemos que são usadas. E eu acho que é muito importante abrir as portas, não é? Fazer. Então venham cá ver, não vai acontecer nada, não é?
6: 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Até para a semana.

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